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Fechando mais uma edição dos 45 minutos. 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Mais uma da Rádio Globo. É, meu amigo.

0: manda pra gente lá. Não esquenta a cabeça, não. Faz teu nome. E ó, boa sorte, hein? Vambora. 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

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Só musicão atrás de musicão, meu parceiro. Finalzinho de domingo, quero mandar um abraço pra você que é cabelô, tá? Boas vendas pra você aí, aos amigos motoristas do Volante Maior. São eles, caminhoneiros, carreteiros, aos amigos motoristas de aplicativos, sempre dando aquele duro danado. Agradeço a Deus, tá, paizinho? Por mais uma noite, por mais uma madrugada, e hoje com certeza será a melhor corrida da sua vida. Mantenha fé, determinação, já deu tudo certo. Ergue as mãos para os céus e só fala assim: Deus, obrigado por esta grande oportunidade. Aí, meu amigo, os demais a gente conquista lá na frente. Aos amigos da enfermagem, o nosso abraço todo especial, à turma da saúde, aos médicos de plantão, aos meus amigos garis, sempre ouvindo a melhor rádio do Rio de Janeiro, é a Rádio Globo. 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
1: Vamos nessa, estamos de volta aqui na programação da Rádio Globo. 2 horas, tá chegando, hein? Com muito som. Claro, você participando. Valendo aquele cartão com 10 mil reais. Anotando 3 sons ou 3 artistas, manda pra gente no site, no aplicativo. Amigo, final do mês de junho, a gente vai liberar pra você esse cartão com 10K. Anota lá, 3 sons ou 3 artistas. Marca aí o arroba

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0: arrependidaço. 2 horas tá rolando, hein? Só de som. Anota lá, 3 sons ou 3 artistas. Manda pra gente no site, no aplicativo, no final do mês de junho. Vamos liberar este cartão no valor de 10 mil reais que pode ser seu. Aproveita aí, faz teu nome, marca lá o arroba Planeta Locutor. Vamos trocar uma ideia. Eu quero mandar um abraço pra você. Claro, tá aniversariando hoje? Parabéns. Simbora, pouco papo e só no talo. Continua.
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0: Vibra com você, 2 horas só de som. Anotando lá, hein, parceiro? 3 artistas ou 3 musiquinhas, manda pra gente no site, no aplicativo. Aproveita aí, já faz teu nome, marca o @radio.globo e fique à vontade também aqui no @planetalocutor. Vamos trocar uma ideia, quero mandar aquele abraço pra você. Claro, antenado, conectado, simplesmente maravilhado, ouvindo a melhor rádio do mundo. É a Rádio Globo. 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Claro que já tá rolando, né? 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

0: você, Pericão, quando a gira girou. Amigo, tá rolando 2 horas direto sem nenhum intervalo. O que que você tá fazendo nesse final de domingão? Tá em casa, tá no trabalho, você que é vigia, vigilante. O nosso abraço carinhoso pra vocês aí. Valeu, turminha. Boa noite. Obrigadão pelo carinho, pela audiência. Aos amigos motoristas, taxistas, das vans, das combis, sempre ouvindo aqui a melhor programação. Você que é enfermeiro, tá discretamente aí ouvindo a Rádio Globo, brigadão, tá? Que Deus continue abençoando vocês aí que tá no hospital, tá dodói, papai do céu tá no controle e já deu tudo certo. Vambora, continua valendo, hein? 2 horas, sem nenhum intervalo, aí você anota 3 sons ou 3 artistas, porque no final do mês de junho vamos liberar um cartão no valor de 10 mil reais.
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1: Como eu sempre digo aqui na programação da Rádio Globo, se é pra fechar, tem que fechar bonito. 2 horas, se foi, meu parceiro. 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No final do mês, vamos liberar um cartão no valor de 10 mil reais. Aproveita aí, já faz teu nome. Fica tranquilo, porque aqui a gente cuida de tudo. Se você anotou. Se não anotou, é só ficar aguardando a qualquer momento, né? Mais uma edição do Sem Parar, ou então 45 minutos só de som. 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

agora eu quero pedir um favor pra vocês. Muito importante. Pra cantar bem alto comigo a música que mudou demais a minha vida. Comigo bem alto, geral assim, com o coração. Canta aí.

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Se depois de tudo isso não namora, imagina quando namorar. Olha só, são 5h52 do Rio de Janeiro. Daqui a pouquinho, a partir das 6 da manhã, tem um Acorda Rio. Hoje eu tô aqui sozinho. Vi que está cuidando da família, mas me deixou aqui incumbido de passar pra você tudo o que tá acontecendo no trânsito no Rio de Janeiro, tá? Fique à vontade pra você mandar lá a sua mensagem, 97.9988. Vamos trocar essa ideia. Me conta aí como é que tá o trânsito no Rio. Como é que você... Já tá na pista? Pô, tô ligado que você já tá na pista há muito tempo. A gente tem que dividir essa informação, beleza? Fique à vontade. 97.9988. Vamos pipocar essa parada. Daqui a pouquinho, a partir das 6 da manhã, tamo aí. Falou?

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5: A taça da Copa do Mundo já foi roubada. E foi no Brasil. Em 1970, após ser tricampeã mundial, a seleção ficou em definitivo com a taça Jules Rimet. Em 1983, o troféu foi roubado na sede da CBF, que ficava no centro do Rio, e nunca mais foi encontrada. 4 pessoas foram presas pelo crime, que não ficou muito bem esclarecido na época. De acordo com a investigação da polícia, a taça teria sido derretida por um ourives argentino chamado Juan Hernández. Ele nunca foi condenado pela ação.
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2: Ai, papai, deixa eu ver se tá tudo certo aqui. A garganta tá começando nessa hora da manhã, um negócio muito complicado. Pra você que é profissional da voz, é sempre importante fazer o quê? Nebulização. Acordei hoje 4 horas da manhã pra fazer nebulização, você acredita? Mas me conta aí como é que foi o seu final de semana também. A gente vai trocar essa ideia, bater esse papinho aqui a partir de agora na mais uma edição do Acorda Rio, que começa com as principais informações e notícias do trânsito também. Pra você que acorda cedo, já tá na pista pra negócio ou pra trabalhar. E é isso, vamos com tudo que o som não pode parar. 6:03.
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2: Bom dia, meu RJ do coração. Olá, criancinhas lindas do meu Brasil varonil. Sejam todos bem-vindos ao som da Rádio Globo aqui 98.1, a rádio que vibra com você. Quem fala por cá, Fabiano Melo. Vamos seguir os trabalhos até logo mais às 10 da manhã. A partir de agora até às 7, tá no ar mais uma edição do Acorda Rio com as principais informações. Tudo que você tem para me passar em relação a trânsito, ao tempo. Se tá acontecendo algum caô aí perto de você, a gente tem canais abertos aqui para você que é ouvinte da Rádio Globo. O telefone você já sabe, né? 97.000-9988. Troca essa ideia comigo e aí fica todo mundo feliz. Já temos os destaques de hoje? Sim, já temos os destaques. O Rio programa campanha de vacinação contra a gripe. O negócio tá complicado, né? Vide aqui a minha linda garganta. Possível caso de ebola no Rio de Janeiro está sendo investigado. O Palácio Tiradentes registra quase 10 mil visitantes em meio à comemoração pelo centenário. A concessionária de água e esgoto abre vagas de emprego no Rio de Janeiro. E aí, o que você acha da ideia? Eu acho sensacional. Agora, vamos falar do trânsito. Sim, para você que está colado no som da Rádio Globo, o trânsito é muito importante porque já tem uma galera na rua, já tem uma galera na rua nesse momento e todo mundo passando por algum momento, por alguma situação. Não é isso? Vamos lá. 97.9988, manda.
5: Alô, galera da Rádio Globo.
2: Oba!
5: Bom dia.
2: Bom dia, filho.
5: Uma semana abençoada para todos.
2: Para você também.
5: Então, saindo do recreio, um carro enguiçado no viaduto Orlando Raso.
2: Eita.
5: Pra quem não sabe onde é, é em frente ao Shopping Barro World.
2: Tô ligado.
5: Tá ocupando uma pista, só tem uma pista pra passagem dos carros, porque a outra é do BRT. Então já tá começando uma retenção que daqui a pouco vai ser um engarrafamento colossal.
2: Tô ligado.
5: Um abraço a todos.
2: Valeu, querido. Um grande abraço pra você.
6: Bom dia, Rádio Globo. Aqui
2: Oba.
6: É JM.
2: Opa!
6: Bom dia, Vic Maria. Bom dia, Fabiano Melo.
2: Fala, meu querido.
6: Vamos.
2: Segundo. Amém.
6: Notícia boa. Obrigado, motorista, pela oração, pela Alice. Alice vai ter alta hoje.
2: Opa!
6: Nossa menina tá voltando hoje.
2: Graças a Deus,
6: mais
2: querido.
6: Mais dia, tô buscando ela.
2: Opa,
6: obrigado, motorista.
2: Querido.
6: Valeu,
2: tamo
6: Vic.
2: Junto, irmão. Tamo
6: Vamos
2: junto, mano.
6: Aqui, ó. Sentindo... ao Requei 5.3. Sentido Campo Grande 5.5. Vambora!
2: Vambora!
6: Segunda-feira, Alice! Volta, Alice!
2: Oh.
6: Obrigado por todo o motorista pela oração.
2: Valeu, Vic, querido.
6: Maria. Valeu,
2: tamo
6: Fabiano.
2: Junto. Valeu,
6: aqui
2: querido.
6: Aqui é JM.
2: Bração, filho. Bração, bom dia.
7: Bom dia, Vic. Aqui é o Ferreira da 621. Pensa em Espena, Rurana, Demontada, de um Tamará sentido, dá um centro, por enquanto. Tudo maré.
2: Amém,
7: pedimos todos os motoristas na altura de 24 de maio, na altura de Engenho Novo, um caminhão, um ônibus bateram ali. Segue a líder. Bom dia para todos os funcionários da Rádio Globo e aviação na Sala de Lourdes. Segue a líder. Obrigado.
2: Tamo junto, meu querido.
8: Bom dia, Rádio Globo.
2: Bom dia,
8: rádio
2: querido.
8: Do Brasil.
2: Obrigado, irmão.
8: Bom dia, Fabiano.
2: Bom dia,
8: cê
2: irmão.
8: Você
2: tá bom?
8: Bom dia, Vic. Bom dia a todos. Quem fala aqui é o Renato de Belfo Roxo. Vamos lá, hein? Trânsito aí, ó. De Belfo Roxo pela linha vermelha até Botafogo. Linha vermelha já tá começando, hein?
2: Tá, né?
8: tá começando a ficar já daquele jeito.
2: Eu imagino.
8: Segunda-feira, né?
2: Segunda-feira é sempre um processo.
8: Então, tem uma semana abençoada aí.
2: Tamo junto, irmão. Tamo junto. Obrigado, moral, tá?
9: Bom dia, Rádio Globo, bom dia!
2: Opa!
9: Uma semana abençoada pra nós.
2: Tamo junto!
9: No guarde. Passando aqui pra informar aqui, altura da Flores na Dutra. Tudo parado, gente.
2: Mentira.
9: Tudo parado.
2: Mentira.
9: Não sei qual é o motivo ainda. Mas não anda nada, valeu? Totalmente engarrafado. Fique com Deus aí. Forte abraço. Fui.
2: Tamo junto, meu querido. Obrigado, Amoral. Você que tá chegando agora, fica à vontade. 6:07 no Rio.
9: Bom dia, Rádio Globo. Bom dia.
2: Oba.
9: Uma semana abençoada pra nós.
2: Pra nós. Temos
9: um no guarde.
2: Pra nós.
9: Passando aqui pra informar aqui. Altura da Flores na Dutra. Tudo parado, gente. Tudo Opa. Parado.
2: Que momento,
9: não
2: hein?
9: Não sei qual é o motivo ainda.
2: Ah, vai dar tudo
9: Mas
2: certo.
9: Mas não anda nada, valeu? Não. Totalmente engarrafado.
2: Vai dar tudo certo, eu espero. 6:09 no Rio. Começou o Acorda e as principais informações para acordar você bem. Tamo junto.

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0: Bom, 6h17 no Rio de Janeiro, a Prefeitura do Rio prorrogou por tempo indeterminado a campanha de vacinação contra a gripe na cidade. A imunização continua disponível para todas as idades a partir de 6 meses, né? Na Clínica da Família, Centros Municipais de Saúde e nas 3 unidades do Supercentro Carioca de Vacinação. A Secretaria Municipal de Saúde demonstra preocupação com a baixa adesão dos grupos prioritários. Estou falando de crianças menores de 6 anos, idosos e gestantes. No caso, eles são mais vulneráveis a complicações dessa doença, principalmente durante os meses do outono e também, vamos botar assim, todo o inverno, fica mais fácil. Em 2026, para você ter uma ideia, mais de 1 milhão de doses foram aplicadas, mas apenas 1 em cada 3 integrantes dos grupos prioritários se vacinou até agora. No ano passado, 144 pessoas morreram de síndrome respiratória aguda grave, ou seja, a vacina é fundamental. Compreendeu? Muito obrigado. As autoridades de saúde do Rio de Janeiro investigam um caso de um belga que chegou ao estado após uma viagem, né, à África. Ele está apresentando, teoricamente, sintomas compatíveis com algumas doenças infecciosas. O acompanhamento envolve a Secretaria Municipal de Saúde, a Secretaria Estadual de Saúde e também o Instituto Nacional de Infectologia. O quadro clínico é considerado leve e não atende a todos os critérios necessários para a classificação como caso suspeito de ebola. Então, vamos aguardar as investigações, torcer para que tudo dê certo, né? Para que a gente não tenha uma nova onda por aí, porque a gente já tá cansado de problema. B.O., a gente já tem um montão, inclusive no trânsito. 97.99988, vamos saber do ouvinte da Rádio Globo o que tá acontecendo por aí. 6h19.
1: Bom dia, Fabiano Melo, bom dia, Kiki, bom dia a todos. Que essa segunda-feira seja produtiva e abençoada para nós.
0: Amém!
1: Ó, daqui de Bangu até Guadalupe, pela Brasil, esquecem, tudo parado.
0: É, minha.
1: Parado.
0: Eita.
1: Vamos pra cima que a segunda-feira é nossa.
0: Vai dar tudo certo,
1: primeiro
0: irmão.
1: Primeiro de julho.
0: Oh, tava esquecendo disso.
2: Bom dia, bom dia, bom,
0: bom dia.
2: Dia, Rádio Globo.
0: Oi.
2: Bom dia, Fabiano.
0: Você tá
2: dia,
0: bom?
2: Vicky. Vicky tá de folga hoje?
0: Vicky tá de folga hoje, tá cuidando
2: por
0: da família.
2: Por favor, hein, Vicky, bora trabalhar, hein.
0: Amanhã.
2: Segundou, hein.
0: Amanhã.
2: Olha, Fabiano, aqui é a Roberta da Freguesia Jacarepaguá.
0: Minha área.
2: Ótimo dia pra nós.
0: Amém.
2: Ótima segunda. Trânsito por aqui, graças a Deus, por enquanto, 5.5.
0: Amém.
2: Queria pedir um favor especial pra vocês.
0: Fala, coração.
2: Tá? Eu também faço transporte escolar.
0: Sim.
2: E aí, as crianças aqui dentro do carro, quando escutam eu falando, ficam pedindo: tia, por favor, manda um beijo. Então, por favor, Fabiano, manda um beijo aqui, por favor, pras crianças, em especial pra Agatha. Que é a minha menorzinha que tem. E fica doida querendo ouvir um beijo pra ela na rádio, tá?
0: Agatha.
2: Então, ótimo
0: um beijo,
2: dia pra
0: Agatha.
2: Nós. Beijo,
0: Agatha. Sou seu fã, Agatha. Fala, querido.
1: Bom dia.
0: Você tá bom?
1: Olá. Vamos que vamos.
0: Amém, querido.
1: Hoje você tá sozinho, né?
0: Pois é.
1: Vicky Maria.
0: Vicky Maria tá cuidando da família.
1: Tá só curtindo.
0: Tá cuidando da família.
1: Folga.
0: Tá cuidando
1: aí,
0: da família.
1: Merece.
0: Amanhã.
1: Vamos lá, Fafá.
0: Fala comigo.
1: Na altura aqui de Queimados. Queimados chegando ali

0: viaturas de Deodoro, sentido a Campo Grande, da 5.5 também, e descendo também da 5.5,
1: amém,
0: sentido ao Rio, tá? Transolímpica também tá a uma uva.
1: Juntão,
0: tamo
1: junto. Valeu, Anderson, obrigado a moral, querido. Obrigado a moral, querido. Faça a mesma coisa, entra lá no 97.9988, manda sua mensagem, conta pra gente como é que tá o trânsito no Rio de Janeiro, tá todo mundo querendo saber, né? Todo mundo indo pra pista cedo. Segunda-feira, dia 1º, hein? Já torcendo pra cair um dinheirinho, hein?

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3: Porque se fosse eu falaria mais ou menos assim.
4: Ei, boa noite. Antes de te bloquear, eu só vim te dizer que a partir de hoje pode tocar o terror, fazer o que quiser fazer. 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
2: Não, apaga.

0: Tiradentes, antiga sede da Alerj no centro do Rio, recebeu quase 10 mil visitantes neste ano. Número expressivo foi registrado em meio à programação especial pelos 100 anos do espaço e pode se tornar um patrimônio imaterial, inclusive. Só neste mês, prédio centenário esteve no roteiro de mais de 2.500 pessoas. Ele é localizado ali na Praça 15, né? E o Palácio Tiradentes, melhor dizendo, abriga parte da importante história do Brasil desde o período colonial. Antes da construção do atual prédio, o terreno que já se encontra, né, com o prédio ali, sediando essa antiga cadeia velha, por onde José... Conhece esse nome aqui, ó? Joaquim José da Silva Xavier. Ele ficou preso lá, pra você ter uma ideia, antes de ser executado em 1792. Para quem ainda não teve a chance de conhecer o Palácio, ele fica ali na 1ª de março, sem número. Fique à vontade para você dar uma chegadinha por lá. É um prédio histórico, faz parte da nossa história, inclusive. E eu tenho certeza que você pode gostar, e muito, porque é uma excelente dica para quem tá querendo curtir alguma coisa aqui no Rio de Janeiro. De diferente, diga-se de passagem, né? Porque a gente já tá ciente dos locais, mas quem não tá aqui no Rio, quem não é do Rio, não tem noção, né? Vamos dar uma chegadinha aqui no telefone rapidinho, 97.99.88.634.
1: Bom dia, meus amores. Saindo do Meier e indo pra Santa Cruz, Amaro Cavalcante e outras ruas mais, João Ribeiro. Tudo maravilhoso.
0: Amém.
1: Calma, Sapucaí.
0: Amém.
1: Linda e bela.
0: Amém.
1: Cuidado com a chuva, hein? A rua está muito escorregadia.
0: É mesmo.
1: Beijo a todos. Beleza, Bruno Barbosa, bom dia.
0: Fala, Brunão, beleza, meu parceiro? É isso. Tamo indo pro intervalo comercial, paradinha rápida. Daqui a pouco a gente tá de volta. Tem mais músicas pra gente curtir, tem mais informações pra passar. Enfim, o Acorda tá aí. Segure seu pagode, 6h35.
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7: A taça da Copa do Mundo já foi roubada. E foi no Brasil em 1970. Após ser tricampeã mundial, a seleção ficou em definitivo com a taça Jules Rimet. Em 1983, o troféu foi roubado na sede da CBF, que ficava no centro do Rio, e nunca mais foi encontrada. Quatro pessoas foram presas pelo crime, que não ficou muito bem esclarecido na época. De acordo com a investigação da polícia, a taça teria sido derretida por um ourives argentino chamado Juan Hernández. Ele nunca foi condenado pela ação.
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0: Direto para o Centro de Operações da Prefeitura, o olho que tudo vê, meu querido Leozinho Vieira. Fala comigo, meu querido. Bom dia.
12: Bom dia, Fafá. Bom dia pra você e pra todo mundo ligado no Acorda Rio da Rádio Globo. Já tô de olho em tudo que acontece na cidade maravilhosa. Você que tá pela zona norte da cidade, olha, muita atenção. Ali no trecho da 24 de maio teve um acidente envolvendo um caminhão e um ônibus ali próximo à saída da Silva Freire, na chegada ao acesso para a Rua da Bela Vista, o trecho da Gregório Neves. O trânsito um pouquinho embolado ali para quem está seguindo em direção ao trecho do Meier. Para quem está pela Marechal Rondon, tem dificuldades também. Entre a General Belegarde e a chegada ali à altura de São Francisco Xavier, o trânsito já está daquele jeito. Para você que está circulando ali entre o Engenho Novo, Sampaio, Riachuelo, dá para ganhar um tempinho pelo trecho da Ana Nery. O trânsito por lá está tranquilo no caminho para a região de São Francisco Xavier e o acesso ao Maracanã. Por falar em Maracanã, para quem está circulando ali pela São Francisco Xavier, teve um acidente ali no cruzamento com a Boulevard 28 de setembro. O trânsito segue de intenso alento ali na altura da UERJ, principalmente para quem está seguindo em direção ao Largo da Segunda-feira e na chegada ao Colégio Militar. Quem está optando pelo trecho da Rei Pelé, o trânsito está complicado entre o estádio e a chegada à Praça da Bandeira. Dê preferência pela Visconde de Niterói, Bartolomeu de Gusmão. Por lá está lisinho, lisinho. Na chegada ao centro, o Feirão BV está na pista para você sair de carro. 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Já, já, eu tô de volta com outro panorama do trânsito. Tá falado, meu querido!
0: Tá falado, meu querido!
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0: Culpa é do... Alguém tem que ter a culpa. Geralmente aqui na empresa a culpa é minha, entendeu? Mas quando é na música pode ser do coração. Eu tô errado, Maca? Bom dia, né? Primeiramente, bom dia.
1: Bom dia, meu parceiro. Pior que você tá certo.
0: Aqui na empresa.
1: Aqui na empresa. Culpam por tudo, rapaz.
0: Exatamente, a culpa é sempre minha.
1: É.
0: Segundo o centro de operações, Maca, é seguinte, segunda-feira vai ter um tempinho estável, tá?
1: É.
0: Tem um negócio de uma frente fria aí, paradinha tranquila. Já estamos praticamente. Não, já estamos. Hoje é dia 1º de junho. Eu já tô duro.
1: Não, ainda bem que chegou essa semana, porque, porra, rapaz, estava difícil sobreviver, sabia?
0: Chuva a qualquer momento, mínima de 18, máxima de 28 graus. Se vai chegar 28 hoje, eu tenho cá minhas dúvidas, mas tudo bem. Você tá dizendo aqui quem somos nós, na fila do pão do supermercado, pra dizer que não. É o seguinte, povo, fica por aqui.

0: Mais uma edição do Acorda, tá de volta amanhã, a partir das 5. Aliás, vou tentar chegar mais cedo, 10 para 6, tá? Tá bom, vou tentar chegar, vai dar tudo certo. E aí a gente coloca o Acorda para dizer para você como é que tá o tempo, trânsito e tal. Já tá todo mundo na pista? Daqui a pouquinho o Léo Vieira vai passar as informações pra gente, de como é que tá, né? Um panorama mais completo das pistas do Rio de Janeiro, enfim. O dia tá parecendo que tá ok, vamos torcer para que fique assim. Daqui a pouco, depois do intervalo, tem o No Ar, e aí a gente vai trocar aquela ideiazinha básica para falar mal dos outros, para fazer fofoca, essas coisas todas que tu gosta.
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2: É, rapaz, salvou a chamada, hein? Salvou a chamada. Esse início aí salvou a chamada. Então você já tá ligado que na sequência pra mim é da Rádio Globo, vai rolar aquele cartãozinho de 10 contas. Agora, eu acho que já tá tudo arrumadinho aqui, meu microfone tá funcionando, do Maca acredito que também. Vi que hoje tá cuidando da família, não vem. Gabizinha já tá aqui, já tá tudo certo pra gente começar mais uma edição do No Ar. Afinal de contas, a gente quer saber da fofoca, a gente quer saber das paradas bizarras, a gente quer saber dos bagulho tudo. 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
2: Bom dia, meu RJ do coração. Coisa linda, eu fico feliz quando o dia tá legal, cara. Fico feliz, né? Se tiver um solzinho, a gente já muda até o humor. Se tivesse um café aqui, eu ficaria mais feliz ainda. Mas Gabi andou pra trás, Maca. Bom dia, você tá bom?
6: E aí, meu parceiro, bom dia. Tá tudo bem, beleza?
2: Eu ia ficar mais feliz se ela tivesse trago pelo menos um cafezinho, um pãozinho, coisa e tal pra gente aqui, né?
6: Ah, eu também acho. Mas pensa pelo lado positivo. O Brasil ganhou ontem.
2: Minha irmã. Eu quero que você me conte essa resenha aí depois.
6: Depois a gente vai resenhar sobre...
2: Futebol hoje vai ter um espaço maravilhoso, né? O Vasco tá na zona de rebaixamento normal.
6: Calma que vai dar tudo certo.
2: Vai piorar. Tem uma figurinha que eu já te mandei. Hoje a gente vai falar de notícia bizarra. Vamos ter notícia bizarra aqui no programa. E vamos falar do tema, que é o mais importante. Por gentileza, fique à vontade.
6: Vamos, né? Vamos nessa?
2: Vamos, agora.
6: Peraí que meu computador deu uma travada.
2: Mentira.
6: Aqui.
2: Mentira. É, rapaz. Não, duvido.
6: Rapaz,
2: computador, seu computador
6: beleza,
2: travou.
6: Hein?
2: É, tem a ver com um negócio de um filme, né? O filmezinho, A Empregada, que fez sucesso nos cinemas. Já tá disponível no Telecine, se não me falha a memória. E com a chegada dos streamings, os filmes chegam cada vez mais rápido às plataformas e continuam marcando o público mesmo depois das telonas. A gente quer saber o seguinte hoje. Qual filme que você assistiu no cinema e lembra até hoje? Hoje, o áudio mais criativo para ganhar um kitzinho Telecine muito legal. Brinde da Rádio Globo também vem nesse kit. Enfim, tem mochila, tem voucher Telecine, tem várias paradas maneiras. Qual filme que você viu que você não esqueceu até hoje?
6: Cara, tem um filme que eu assisti com a minha mãe no cinema, Homem-Aranha.
2: Homem-Aranha?
6: É, minha mãe me levou para assistir e me marcou por quê?
2: É.
6: Rapaz, a gente comprou pipoca e refrigerante.
2: É.
6: Eu fiquei comendo ali a pipoca, minha mãe acabou com o refrigerante, rapaz.
2: Excelente.
6: É, aí eu fiquei 2 horas com sede.
2: É mesmo?
6: É, ainda falei, pô, mãe, que sacanagem.
2: Legal.
6: Ah, fui bebendo aqui, nem percebi. Legal, é, né? Legal.
2: Então,
6: legal.
2: Tem um filme que me marcou, Super Xuxa contra Baixa Astral.
6: É mesmo? É,
2: exatamente. Que eu gastei o dinheiro todo jogando fliperama na rua, não tinha dinheiro pra dar passagem pra voltar pra casa, fui na casa da minha tia Neuza. Fui lá buscar dinheiro com ela e coisa e tal, e pá, mas por que você quer dinheiro pra voltar pra casa e o que que o senhor tá fazendo aqui? É porque eu tava fazendo... O que você tava fazendo aqui? Ela ligou pro meu pai pra me buscar. Deu ruim, não?
6: Deu ruim, né, Fabiano?
2: Deu ruim, não? Qual o filme que você viu no cinema e que você se lembra até hoje? 97.99988, manda o áudio pra gente.

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0: Amiguinhos, 7h15 no Rio de Janeiro. Hoje é segunda-feira, dia 1º de junho. Tá todo mundo feliz, fazendo já as contas aqui de quanto vai ficar devendo, né? Eu já tô fazendo conta de quanto que eu vou ficar devendo. Aliás, eu já fiz uma parte. Eu tô devendo até 2029, se não me falha a memória.
1: Ah, tá tranquilo, então.
0: Mas já dizia Gustavo Lima, eu não quero saber quanto custa. Eu quero saber em quantas vezes parcela.
1: Exatamente.
0: Exatamente, meu querido. Baseado nisso, eu queria te perguntar uma coisa.
1: Fala comigo.
0: Qual foi o filme que você viu? A gente vai falar sobre isso daqui a pouco. Uh-huh. A notícia bizarra de hoje é essa.
1: Posso?
0: Pode.
1: Rapaz, uma mulher, ela precisou ser internada aqui no Brasil.
0: Por quê?
1: Após passar mal.
0: Por quê?
1: O motivo é diferente. Ela resolveu misturar álcool.
0: Álcool?
1: É, aquela álcool que vende em garrafa,
0: ah,
1: beleza?
0: Tá. Não é pra beber.
1: Não. Com suco de uva. Ela misturou aquele álcool no suco de uva, acreditando que conseguiria produzir vinho caseiro. O caso chamou atenção nas redes sociais pela tentativa improvisada e pelos riscos envolvidos na ingestão de substâncias inadequadas. Segundo relatos, a mistura teria causado uma forte intoxicação, levando a vítima a procurar atendimento médico às pressas. Especialistas... Não precisa nem ser especialista, né? Mas enfim, alertam que bebidas alcoólicas não devem ser produzidas de forma improvisada, já que combinações inadequadas podem trazer sérios riscos à saúde.
0: Eu queria saber o que a pessoa tem na cabeça,
1: com todo respeito. Não tem, amigo.
0: Eu queria saber o que a pessoa tem na cabeça a ponto de misturar álcool 70 com suco de uva e achar que vai fazer vinho.
1: Vai fazer vinho, pois é. Fabiano, olha só, eu não sou especialista em absolutamente nada relacionado à saúde. Porém... pode fazer uma idiotice dessa, todo respeito, né?
0: Exatamente, mas aí, cara...
1: É o mínimo.
0: Vou te falar, até o cachorrinho da esquina sabe que ele não devia mexer com esse tipo de coisa.
1: Vou te falar.
0: Onde que já se viu?
1: O cachorrinho, quando sentiu o cheiro do álcool, ele não vai lamber. Não vai lamber.
0: E por que que eu lamberia? Lá ele.
1: Aí vem aí a pessoa aí, né? Achar que vai fazer vinho caseiro.
0: Se a pessoa gasta um pouquinho de energia pra aprender alguma coisa construtiva, eu não faria isso,
1: não,
0: né,
1: faria.
0: Cara? Eu vou te falar. Mas aí é mais difícil, né? Tem que estudar, tem que fazer várias paradas. Vamos no mais barato primeiro? Que isso. 7h18.

0: tu soubesse o prejuízo que é você fazer tudo que teu corpo quer, rapaz. Olha aí.
1: Eu faço o que meu corpo quer.
0: Esse é o sonzinho de Péricles com Ana Castela, tá? É só isso que a gente tem pra apresentar nesse momento aqui pra você agora. Olha só. A gente tá querendo saber aqui um filme que te marcou. Tu foi ao cinema, deu uma olhadinha, pá? Qual foi o filme que te marcou? Entra aí no 97.9988. O que que nós temos aí pra jogo, meu caro Maca? Por favor, com todo respeito.
2: Seguinte, vamos ouvir os áudios, Fabiano. Lembrando agora que hoje o áudio mais criativo ganha um kit Telecine mais brinde Rádio Globo.
0: Perfeito.
2: O que que vem nesse kit? Mochila e voucher Telecine.
0: Maravilha. Então, 97.9988, por gentileza, com todo respeito, fique à vontade.
3: Oi, pessoal da Rede Globo.
0: Oi.
3: Bom dia.
0: Bom,
3: o filme que eu vi no cinema que me marcou, apesar de ter sido um filme de luta e guerra, foi O Predador.
0: Opa.
3: Porque foi a primeira vez no cinema com o primeiro namorado. Então, esse filme não dá pra esquecer. Beijo.
2: Predador. Boa.
4: Entendi. Bom dia, galera. Bom. Da nós, Fernando Cafu de São Gonçalo.
2: Ô, Cafu,
0: qual é?
4: Pô, Robocop 1.
0: Que
4: foi
0: isso?
4: O filme que marcou a minha adolescência. Rapaz, partiu eu, um amigo meu e mais uma amiga, né? Que seria, entre aspas, disputada pelos dois.
0: Eita.
4: O único que tinha 16 anos era eu, eles dois com 15.
0: Eita.
4: Quem ficou barrado na censura? Eu, porque eu não levei a
0: excelente
4: identidade. Rapaz,
0: perdeu
4: fazer
0: um amigo.
4: O quê, né? O cara tá com a varoa até hoje.
0: Aí.
4: Tamo junto. Um abraço.
5: Um filme que ficou marcado. Foi a Árvore do Sexo.
0: Hein?
5: Uma galerinha de 14 anos, na época, 15. A gente ia pra Baby, no Cassino Bangu, no Bangu Atlético.
0: Hein?
5: Enviamos a rota, fomos parar na Galeria Matilde, tinha um cinema.
0: Era
5: uma árvore igual um que dá um saco.
0: Eita!
5: Saco, chamam de saco velho, uma coisa assim, todo mundo engravidava.
0: Lá
5: imagina,
0: ele,
5: uma galera de 14 anos no cinema escondido.
0: Curiosidade, né? A curiosidade.
5: Foi uma loucura.
0: A curiosidade.
5: Até hoje, quando encontro com a turma, a gente lembra desse episódio.
0: É? Eu vou procurar saber disso aí.
6: Bom dia, Rádio Globo.
0: Bom dia.
6: De Bangu.
0: Fala aí.
6: Mas o filme que me marcou, incrível que pareça, foi Vida de Inseto. Eu tenho uma irmã mais nova, na época ela devia estar com uns 4 aninhos por aí, e eu tava louco pra ver o filme. A Disney tinha lançado um monte de coisa e tal. Só que na hora do filme, a barulheira, minha irmã cismou de sair do cinema, que tava com medo, chorando, berrando, atrapalhou meu filme de todo mundo, e eu acabei sem ver o filme.
0: Excelente,
6: irmão.
0: Só
6: fui ver depois que tá na locadora.
0: Excelente.
6: Grande abraço.
0: Grande abraço. Eu quero saber dessa árvore aí, tá? Eu vou atrás dessa árvore aí pra saber qual é essa parada aí.
2: Mais pra frente, né?
0: Né? Porque aqui no Centro do Rio também, na Rua da Carioca, tem um cineminha que ele é mais pra frente, né?
2: Ainda tem.
0: É, né?
2: Tem.
0: Tá sobrevivendo. Todas as lojas estão fechadas.
2: Pois é.
0: Mas o cineminha
2: ali, sobrevive. Ali na rua, ali atrás da Cinelândia.
0: Ah, sim.
2: Ali uma rua ali transversal,
0: sim,
2: ali.
0: Sim,
2: tem
0: sim,
2: o cinema
0: sim.
2: Até hoje.
0: Tem, né?
2: Tem, cara.
0: Tem um negocinho.
2: Tu passa ali,
0: né?
2: Tu olha e tu fala assim, porra, como é que isso aí sobrevive, rapaz?
0: Exatamente.
2: Tem cliente, né, amigo?
0: Exatamente. E é sempre naquele horáriozinho, né? Aquele horáriozinho de almoço, pá. Aquele negocinho, pá, que, né? Enfim. 7h31, direto pro Centro de Operações da Prefeitura, saber do Léo Vieira qual foi o filme que ele viu, que ele se amarrou. Qual foi, filho?
7: Essas matinês aí são perigosas.
0: É.
7: Um filminho nesse na hora do almoço é complicado.
0: É,
7: depois
0: você também foi ver a árvore,
7: trabalho,
0: né?
7: Como é que faz?
0: Tem maior galera que faz. Tem maior galera que faz.
7: Imagino. Olha só, inclusive, você falou um filme marcante. Eu vou dizer Jurassic Park.
0: Ah,
7: eu lembro,
0: legal.
7: Que eu fui num aniversário meio criança, minha mãe me levou,
0: legal,
7: saí
0: legal.
7: Lá do cinema, ganhei um dinossauro, fiquei
0: legal.
7: Feliz da vida.
0: É isso.
7: Bons tempos da infância.
0: Pois é,
7: agora,
0: tranquilo.
7: Olha só, tô de olho na movimentação do trânsito pra quem tá saindo de São Gonçalo e Niterói em direção a ponte. Olha, o negócio tá complicado pela Niterói Mania, o motorista vai encontrando retenções desde o trecho ali do Porto do Rosa até a chegada ali à altura do viaduto do Barreto, são pelo menos 7 quilômetros de congelamento, o trânsito tá bem parado mesmo. Para você que tá optando na saída de São Gonçalo em direção a Niterói no caminho para a ponte pela RJ-104, o panorama é um pouco melhor, mesmo com retenções entre Alcântara e a chegada ao trecho de Tripó. Outra boa opção, Dr. Pio Borges e Dr. Porciúncula até o acesso ao viaduto do Barreto, Avenida do Contorno, com dificuldades ali entre a Ilha da Conceição e o acesso à ponte. Para quem está pela Alameda, O trânsito é puxado ali já desde o trecho do Getulinho até o cruzamento com a Professor João Brasil. Na saída de Caraí, tem dificuldades ali entre Túnel Raul Veiga, Roberto Silveira, Marquês Paraná e Jansen de Melo. Está afetando a Doutor Paulo César e Noronha Torrezão para quem sai do Cubango. Para você que está pelo trecho de Caraí, a Orla de Caraí, Visconde Rio Branco e Feliciano Sodré, com o melhor panorama no acesso à ponte. Na ponte, no caminho para o Rio, tem retenções entre os acessos e o trecho da Ilha de Mocanguê, subida do vão central e a chegada à Grande Curva, também com dificuldades, o tempo de travessia próximo dos 20 minutos para quem segue em direção ao Rio. 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Já já eu tô de volta com outro panorama do trânsito. Tá falado, meu querido!
0: Tá falado, meu querido!
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0: 7h42, crianças. A Prefeitura do Rio de Janeiro prorrogou por tempo indeterminado a campanha de vacinação contra a gripe na cidade. A imunização continua disponível para todas as pessoas a partir de 6 meses de idade, nas clínicas da família, centros municipais de saúde e nas 3 unidades do Supercentro Carioca de Vacinação, meu caro Maca.
1: A Secretaria Municipal de Saúde demonstra preocupação com a baixa adesão dos grupos prioritários, como é o caso das crianças menores de 6 anos e idosos e gestantes, que são mais vulneráveis a complicações da doença, principalmente durante o outono e também o inverno. Neste ano, mais de 1 milhão de doses já foram aplicadas, mas apenas 1 em cada 3 integrantes desses grupos prioritários se vacinou até agora. Bom a gente lembrar que no ano passado, 144 pessoas morreram de síndrome respiratória aguda grave. Portanto, a vacina é fundamental.
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4: Seleções que estarão na próxima Copa do Mundo entraram em campo neste final de semana em amistosos preparatórios. No domingo, os Estados Unidos venceram a seleção de Senegal por 3-2. Os norte-americanos estão no grupo D, ao lado de Paraguai, Austrália e Turquia. A Alemanha, que está no grupo E, com Curaçao, Costa do Marfim e Equador, venceu a Finlândia por 4-0. Cabo Verde, que faz parte do grupo H, passou pela Sérvia por 3-0. O Japão, que está no grupo F, também venceu 1-0 contra a Islândia. Suíça e Jordânia, equipes que estão nos grupos B e J, respectivamente, também jogaram e os suíços venceram por 4-1. A República Tcheca, que está no grupo A, venceu a seleção de Kosovo por 2-1. Nesta segunda-feira, tem mais jogos. Noruega e Suécia, Áustria e Tunísia, Colômbia e Costa Rica, Canadá e Uzbequistão, Turquia e Macedônia do Norte. A abertura da Copa do Mundo está marcada para o dia 11 de junho, às 16h, entre México e África do Sul, no Estádio Azteca. De São Paulo, Guilherme Pradella.
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3: Olá, encontrinho.
4: Vitor Lima, Cotri, que honra.
3: De propósito.
4: Obrigado pela presença de vocês e pela voz de vocês aqui nesse momento.

0: Estamos de volta aqui com o Noir, senhoras e senhores. Minha sogra foi ver o Michael Jackson ontem à noite. E aí falou, inclusive, que já saiu de lá querendo baixar as músicas do Michael Jackson pra dançar thriller em casa.
1: Ah, é? Bom demais, hein?
0: Ela me ligou e falou, cara, vem cá, a tua rádio toca Michael Jackson? Eu falei, depende, eu é que dou uma parecida de vez em quando, bota a trilha dele aí, igual tá acontecendo agora de fundo. Mas a música em si, ela pode tocar no rebobina, de repente, quem sabe, com muita ideia pra... Porra, eu saí do filme agora, achei maravilhoso, o Michael é incrível. Eu falei, é, bastante gente acha. Inclusive, eu não sei por que ele sofreu tanto. Eu falei, ah, pergunta pro pai dele. É, essas coisas, né?
1: Enfim. Sim.
0: Eu ainda não vi o filme do Michael, não, mas tudo bem.
1: Tamo eu também não vi, mas quero ver.
0: É?
1: É, quero assistir.
0: E qual foi o filme que você viu, que você gostou, assim, que entrou pra sua cabeça, nunca mais saiu, você acha que é maravilhoso? 97.99988. Tem um negócio dos brindes aí também, né? Você pode ficar à vontade pra participar. Tem uns brindes aí? Tem, né?
1: Tem
0: um negócio de brinde.
1: Tem um brindezinho, né? Tem aquele kit bacana Telecine, você acredita?
0: Acredito.
1: Rapaz? Vem
0: acredito.
1: Com mochilinha, vem com voucher Telecine.
0: Oh, olha que chique.
1: Além, claro, de brinde Rádio Globo.
0: Ó, bonitinho. Olha aí. Varoa fica feliz também, ó. Varoa que vai separar isso tudo pra você. Que tá mandando um áudiozinho aqui pra cá, 97.99988. Fica à vontade. Vamos dar uma olhadinha.
2: Bom dia, Rádio Globo.
0: Opa.
2: Bom dia, melhores radialistas do Brasil.
0: A gente tá tentando.
2: Vai,
0: bom dia.
2: De aplicativo de Irajá.
0: Você tá bom?
2: Então, na minha adolescência, o filme que me marcou no cinema foi ET, o extraterrestre. Depois
0: vejo
2: vi
0: sempre.
2: Várias vezes. Apaixonante esse filme. E meu padrinho me levava pra ver Tom e Jerry no cinema.
0: Aí.
2: E a minha madrinha me levava pra ver todos os... Me levou, né? Pra ver todos os filmes dos Trapalhões.
0: Aí, que beleza.
2: Ah, hoje maneiro. Eles já estão com o Papai do Céu.
0: Aí.
2: Mas é uma lembrança linda que eu guardo com muito carinho, com
0: a gente era
2: amor.
0: Feliz, né? A gente era feliz.
2: E é isso. Deus abençoe vocês. Um mês abençoado pra todos.
0: Amém, querido.
3: Bom dia,
0: Deus abençoe.
3: Galera.
0: Bom
3: então,
0: dia.
3: Eu Cajueiro, né? Essa porra já antiga, né? Mas na minha infância eu assisti muitos filmes dos Trapalhões, que a minha vozinha levava.
0: Pode
3: todos
0: crer.
3: Os netos nas férias pra ir assistir filmes. Mas o filme mais atual que eu assisti, que foi assim maravilhoso, que fica na minha lembrança até hoje, foi Cidade de Deus.
0: Ó! Oh.

0: né? Tudo aquilo que... a realidade da vida. E também Tropa de Elite. Foram os dois filmes que eu assisti com os meus filhos. Isso
1: vezes.
0: Me dá uma lembrança muito grande. As Gargalhadas, Capitão Nascimento.
1: Vi 14
0: tudo muito
1: vezes.
0: Bom. Então,
1: 14
0: Tropa
1: vezes.
0: De Elite e Cidade de Deus.
1: É isso.
2: Bom dia, Fabiano Mello. Bom dia,
1: Opa.
2: Caxeira.
1: Bom dia.
2: Ó, bem do fundo do baú. Isso porque eu... Foi a primeira vez no Rio, fiquei no Rio lá uma semana. De repente, pensaram que eu sumi. Deitei debaixo da cama do meu tio e fui dormir. Aí, o que aconteceu? Todo mundo me procurando, eu acordo. Meu tio me esqueceu que eu tinha deitado debaixo da cama pra dormir. Essa maneira de deitar debaixo da cama pra dormir. Aí, acabaram me levando pro cinema. Aí, o primeiro filme que eu vi foi... Se a minha cama voasse. Bem antigão. Do fundo do baú.
1: Boa. Valeu.
2: Um abraço a todos.
1: Bom Valeu, dia. Parceiro. Tamo
3: bom
1: junto.
3: Dia, bom dia. Aqui é Daniel, de Senador Camará, famoso marteleteiro. Fala aí, pessoal. Tudo bom?
1: E aí, Daniel?
3: Saudade de vocês. O filme que me marcou muito foi A Lagoa Azul. Além de ter visto no cinema, a sessão da tarde não deixou, mas eu esqueci durante uns 10, 15, 18 anos, mais ou menos.
1: Até hoje,
3: irmão. A Lagoa Azul na televisão. E é isso aí, pessoal. Um bom dia e um beijo do Dani. Tamo junto, valeu.
4: Alô, família Rádio Globo, bom dia. Aqui quem fala é o Valdeci.
1: Fala, Valdeci.
4: Fala, Fafá, meu amigo.
1: Você tá
4: fala,
1: bom?
4: Marca, fechamento.
1: Fala, Val.
4: Então, rapaz, sobre o tema de hoje aí. Não foi o filme, não, mas foi o cinema que me marcou. Foi o Cine Rebel aqui em Caxias.
1: Ah, legal.
4: Santa Rosa 3, rapaz.
1: É?
4: Aquilo ali me marcou, hein?
1: Por quê?
4: Tinha 16 anos quando eu comecei a frequentar ali. Não só eu, mas como um galerão, né?
1: É?
4: Se vocês me entendem, né? Cine Prevê.
1: Por quê?
4: Valeu, galera. Boa segunda, boa semana, hein?
1: Entendi, Val. Aí você pensa com meus botões aqui, Maca. Lagoa Azul hoje em dia não passa mais, né?
5: Acho
1: não
5: que
1: pode
5: ainda passa,
1: passar, né?
5: Acho que ainda passa.
1: Passa.
5: Na Globo ali, na sessão da tarde, acho que passa.
1: Muito
5: até
1: editado,
5: hoje.
1: Né? Muito editado, né?
5: Pode ser que sim.
1: E aí, o
5: sim.
1: Rapaz no Cine Privê. Entendi. Essa rapaziada ficou com um calo na mão cedo, né?
5: É, jovens, né?
1: Jovens, né? É, muita espinha, né? Muita espinha.

0: feriadinho essa semana, né?
1: Olha aí que bonitinho. 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Fala comigo, meu querido.
2: Falo sim, meu querido, de olho na movimentação do trânsito para quem está pela zona norte da cidade. Olha só, você que está circulando ali por Madureira, Vazlupo, trecho de Rocha Miranda, ó, o bicho está pegando e tem operação da Polícia Civil com apoio da Polícia Militar ali no trecho da Congonha, Faz Quem Quer, ali na ligação entre esses bairros. Você que circula ali pelo trecho da estrada da Ministro de Galmero, estrada do Otaviano, o trecho da estrada do Barro Vermelho, é bom evitar essas vias, porque são vias ali importantes e próximos dessas comunidades, e o negócio está meio embaçado por lá. Para você que está circulando entre Rocha Miranda e vai seguir em direção a Madureira, prefira a Avenida dos Italianos e a chegada à estrada do Portela, por lá o panorama é melhor. Quem está pela Passou Martin Luther King Jr. também vai evitar essa confusão. O trânsito por lá, para quem segue em direção ao Del Castilho, é intenso ali no trecho de Irajá e entre Vicente Carvalho e chegar a Tomás Coelho. Para quem está seguindo em direção a Pavuna, o panorama é um pouco melhor. Todo de olho também na movimentação do trânsito para quem está circulando pela Dom Helder Câmara, ali no acesso para a linha amarela, tem dificuldades ali na saída de Cascadura, entre o viaduto de Cascadura e a chegada ao trecho da Dom Helder, o trânsito está um pouquinho intenso, mas observa dificuldades também na passagem pela Abolição, mas o trecho de Pilares no acesso à linha amarela, trânsito também um pouquinho complicado por conta de um acidente ali próximo do acesso para a linha amarela. Para quem segue em direção a Cascadura, o panorama é melhor, trânsito alisinho, sem dificuldades ao longo do trajeto. 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Sujeito à análise. Já eu tô de volta com outro panorama do trânsito. Tá falado, meu querido.
1: Tá falado, meu querido. 8:03 no Rio.
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0: Tava dando uma olhadinha aí na ideia do ouvinte, que falou que, como é que é o nome? A árvore do sexo, coisa e tal. Lembrei que depois que inventaram a locadora, ficou mais fácil, né? É, porque o que acontece, você ia na locadora, né, quem sabe, VHS, né, quem sabe, bota aí no Google, no GPT e tal, ficava mais fácil, mas o grande lance é que é o seguinte, vagabundo às vezes se estrepava, porque na locadora tinha o nome do filme, né, quando era o nome do filme, botava lá o nome do filme. Aí, quando não era o filme, botava XXX. Eu acho que veio daí.
1: Daí, né?
0: É, né? Eu acho que veio daí. Rapaziada, botava só X.
1: Rapaz, você rebobinava a fita, né?
0: É.
1: Porque senão tinha que pagar multa, lembra?
0: É, exatamente.
1: Pra devolver na locadora.
0: Exato. É. E os antigos videocassetes, né? Eles eram tão complicados que quando você dava um stop no videocassete, ele fazia um plaque, plaque, plaque.
1: É, rapaz. Era um barulho tanto.
0: Era um barulho tanto. E aí, o que aconteceu? Mais pra frente, o nego falou assim, opa, peraí, eu tenho que resolver esse probleminha aqui. Aí os mais novinhos depois pararam de fazer barulho.
1: Eu tenho até hoje, tá, VHS lá em Petrópolis, minha mãe tem.
0: Eu também tenho. Eu tenho
1: umas fitas lá jogadas.
0: As fitas estão lá também. Era um videocassete da Panasonic, era o G21.
1: E aí o modelo eu não sei.
0: E depois veio o G35. Aí a partir do 35 não fazia mais barulho.
1: Não fazia mais barulho.
0: Não, exatamente. É, minha mente é muito boa. Aí depois você pergunta, como é que você sabe disso tudo?
1: Não.
0: Eu abri o videocassete da minha mãe uma vez.
1: Um homem experiente.
0: Não, eu abri o videocassete da minha mãe porque agarrou a fita lá dentro.
1: Ah, sim, aconteceu.
0: Só que a fita era uma fita complicada.
1: É.
0: Exato.
1: Ah, e aí, é melhor abrir.
0: Irmão, eu desmontei.
1: Salvou, recuperou a fita.
0: Uhum.
1: Ah, então tá tudo certo.
0: Eu descobri que girando o cabeçote, a fita chegava no lugar. Aí desembolou e tudo bonitinho.
1: Porra,
0: entendeu?
1: Ainda bem.
0: Rapaz, eu quase me tornei expert em arrumar essas paradas. 97.9988, por gentileza, com todo respeito. Manda lá. Tem um ouvinte na linha, cara. Cadê ele? Alô? Alô? Oi?
2: Alô?
0: Oba, você tá bom?
2: Você tá bom, tudo bem, graças a Deus.
0: Quem é que tá falando?
2: É o Fernando Meirelles.
0: Ô, Fernando Meirelles, em nome de cineasta. Você tá bom, querido? Tranquilidade? Você fala de onde? Fala aí.
2: Nova Iguaçu, Miguel Couto.
0: Ó, qual é a história maneira de cinema que você tem pra contar pra gente? De filme? Qual que é a parada? Conta aí.
2: Eu mando um áudio pra você. Estamos aqui, meu amigo e eu, o Alves. E o filme que marcou a nossa infância foi Bruna Sofistinha, né? Marcou aí bastante. Marcou bastante.
0: Porra, mano. Aí você vai meter pra mim que você tá com um amigo aí do seu lado e o filme que marcou vocês foi Bruna Sofistinha. Me explica melhor.
2: Foi amigaço, meu irmãozão.
0: Amigaço, né? É. Entendi. Tá bom. Mas, ó,
1: é mole não, cara.
0: Os caras tão rindo aí, ó. Os caras tão rindo. Entendeu? Mas, ó, lá ele, essa hora da manhã, 8 horas, bicho. Fala aí.
2: Mas vou te falar. De antemão, quero parabenizar vocês pelo trabalho profissional de vocês.
0: Obrigado,
2: vocês, irmão. Vocês, mesmo aí de longe, fazem um bem danado pra todos nós.
0: Obrigado, amigo. Obrigado, tá? Irmão. A gente tá aqui pra isso. A gente
1: objetivo tá aqui pra isso, né?
0: A gente tá aqui pra isso. Obrigado mesmo, Amoral. Porque a gente faz, na verdade, é pra você, né? A gente faz pra você, pros seus amigos aí, aquela coisa toda e tal. O entretenimento é importante essa hora da manhã, porque a gente já passa por tanta coisa, né? Trânsito, é tiroteio, tá tendo operação agora. Olha aí que momento. Tem que ter um rádio mais leve, né?
2: É, uma de grande importância, até porque nem todos os dias estamos dispostos. E talvez tem dias que vocês não estão, mas mesmo assim, trabalham com profissionalidade, entendeu? É profissional, faz a gente rir, faz a gente bem, e é isso. Então, eu sou grata mesmo pela vida de vocês.
0: Ô, querido, obrigado, mano. Eu vou te dar um papo. O nome disso é boleto, né, Maca?
1: Ah, a gente corre atrás, né? Senão o boleto atropela a gente. Agora, deixa eu fazer uma pergunta ao amigo. Você tem quantos anos?
2: É, vou fazer 30 agora em outubro.
1: 30? É, não, porque 2011, Bruna Sofistinha.
0: Tu assistiu Bruna Sofistinha?
1: Essa infância deles é um pouquinho mais velho, né?
0: Você assistiu Bruna Sofistinha com quantos anos, irmão? Fala aí.
1: Um pouquinho mais velho.
0: Não ri, rapaz. Você assistiu com quantos anos o Bruna Sofistinha? Me conta isso.
2: É porque eu tô amadurecendo ainda.
0: Amadurecendo. Deus tá vendo. Amadurecendo.
1: Tô vendo.
0: Comigo. Entendi.
3: A gente dá um jeito. Começa do zero de novo. Eu faço minha parte, prometo.

0: Olha esta bela canção de Chininha, mais o príncipe, olha um negócio.
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0: Rapaz, quer dizer que ontem teve
3: Brasil, Brasil, Brasil.
0: Brasil deu uma chegadinha ali pra fazer um negocinho de um jogo, foi mais ou menos. E o que que o povo tá falando aí, Marco?
4: É o seguinte, despedida da seleção aqui do Brasil, né? Último jogo antes da Copa do Mundo, vitória por 6-2 pra cima do Panamá. Rapaz, que goleada, né? Brasil vencendo e vencendo bem. Gols do Brasil marcados por Vini Júnior, Casimiro, Rayan, Paquetá, Igor Thiago e Danilo Santos. Pelo lado do Panamá, Murídio e Harvey marcaram os gols. Eu sei o seguinte, meu faixa, primeiro tempo a seleção brasileira jogou com o time considerado titular, tá? Sem a dupla de zaga, Marquinhos e Gabriel Magalhães, que são os zagueiros titulares dessa seleção. Estavam na final da Champions, então foram substituídos por Bremer e Léo Pereira. De resto, é a seleção que a gente imagina que seja titular. E foi um primeiro tempo muito, muito difícil. O Brasil não jogou nada bem. O Vinícius Júnior fez 1-0 logo no início da partida, logo que a bola rolou. O Brasil toma um empate numa cobrança de falta que a bola desviou e acabou tirando as chances de defesa do Alisson. E a partir dali, o Panamá foi melhor que o Brasil. Produziu mais, chutou mais vezes ao gol. O Brasil, até certo ponto, ficou acuado. Aí, no finalzinho do primeiro tempo, numa jogada individual do Vinícius Júnior, o Casimiro foi lá de cabeça e fez o 2-1. No segundo tempo, quando a seleção mudou todas as peças, só o Léo Pereira jogou o jogo todo, o Brasil melhorou. E aí produziu muito mais, foi muito melhor que o Panamá e fez aquilo que a gente imaginava, que era amassar o adversário. E aí o Rayan fez gol, o Paquetá fez gol, o Danilo Santos fez gol e o Igor Thiago também marcou. O Panamá fez mais um no finalzinho da partida, mas aí o Brasil já tinha, enfim, atropelado o adversário. O que que fica de lição, Fabiano? O Brasil precisa mudar esse time titular. E por quê? Não adianta a gente jogar com dois volantes, Casimiro e Bruno Guimarães, e com quatro atacantes. Esses quatro atacantes não produziram. E, obviamente, se não tem um jogador de meio campo, se não tem um meio campo melhor, o ataque não vai produzir. Para mim é muito claro isso. Ontem o Ancelotti, depois da partida, falou que já pensa em mudar a estratégia do Brasil, porque de fato o segundo tempo foi muito melhor que o primeiro. E o segundo tempo, né, com o Danilo, com o Paquetá, com mais jogadores de meio campo, o Brasil foi melhor. Precisa povoar um pouquinho mais esse meio campo, senão a seleção vai ter dificuldade na Copa do Mundo. É óbvio que se pegar um adversário muito fraco, aí você enfia um monte de atacante e tenta golear. Mas com adversários de mais qualidade vai ser difícil.
0: Vamos aguardar as cenas dos próximos capítulos.
4: Agora, eu preciso destacar uma coisa aqui, né? Teve gol pra todo mundo, né? Rayan lá pro pessoal do Vasco, teve gol do Danilo, do Botafogo, do Paquetá, enfim. Galera, ontem no Maracanã fez a festa, Fabiano.
0: Fez, né? Teve gol até pra Virgínia.
4: Ah, rapaz!

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2: Ai.

0: Suavezito. Olha só, a gente tá indo pro intervalo comercial, mas antes, estamos aqui lembrando que estamos trocando uma ideia aqui a respeito de filmes, né? Eu gosto de cinema. Confesso a você que eu gosto de cinema. Me amarro em cinema. Prefiro até do que ver em casa, em determinados momentos, dependendo do que seja. Tem filmes, por exemplo, que o Michael Jackson, eu tô doido pra assistir. Eu ainda não tive tempo pra isso, mas sempre que posso, dou uma chegadinha lá. E é justamente sobre isso que a gente tá falando. Qual foi o filme que você viu no cinema? De repente, com um amigo, amiga, enfim, que marcou, né? Que você não esquece dele. Nunca mais. Fique à vontade pra você dar uma chegadinha ali no 97.9988 e trocar essa ideia com a gente. Manda lá.
1: Bom dia pra geral da Rádio Globo. O que mais me marcou foi o único filme que eu chorei nos cinemas.
0: Qual foi?
1: Tim Maia. Que isso, a história
0: irado,
1: do Tim Maia é muito boa.
0: Irado, muito bom.
1: É maluco, que filmaço. Quem não muito viu, bom. Veja.
0: Gosto.
2: Bom dia, Rádio Globo. Bom
0: fala
2: dia,
0: aí.
2: Gente, Rádio Globo, colaboradores.
0: Você tá bom? Ih, que isso.
2: É, o filme que mais me marcou foi Tainá.
0: Tainá.
2: Eu era adolescente e eu fui ver com a minha falecida avó, meu avô também tava junto e a gente assistiu aquele filme lá. Na época eu nunca tinha ido no cinema, cara. Nunca mais eu vou esquecer disso na minha vida.
0: Maneiro.
3: Bom
0: maneiro.
3: Dia, Rádio Globo!
0: Ô, bom dia!
3: Eu e Mateuzinho aqui. Tecla, claro, de Nova Iguaçu, Miguel Couto. E o filme que marcou a nossa adolescência, que perguntei ele também, e ele confirmou também aqui comigo, foi Bruna Sufistinha. Um ótimo filme, nós somos fãs de filme brasileiro, e marcou a nossa adolescência inteira. Bruna Sufistinha, Débora Seco, né? Parabéns. Brincadeira. O filme que marcou minha infância foi do Free Willy.
0: Vou te falar,
3: filmaço, minha infância foi marcada por este filme. Fiquei louco. Entendi. Mas é isso, um ótimo dia abençoado pra nós. Tamo junto, Rádio Globo!
4: Bom dia, família Rádio Globo.
0: E aí, você tá bom?
4: Bom dia, Vicky. Bom dia, Maca. Bom dia, Léo. Aqui é o Pipoca de Santa Cruz da Serra.
0: Qual é, Pipoca? Beleza,
4: sobre
0: irmão?
4: O teminha de hoje, o filme que me marcou foi A Lagoa Azul, né?
0: E aí?
5: Boa.
0: Vovô está...
4: Toda vez que passava na Globinho, era inédito.
0: É, né? Entendi.
6: Bom dia. Gilson Cria da Barreira do Vasco aqui falando.
0: Qual é, compadre?
6: Então, o filme que me marcou muito foi o Predador, o primeiro, com Arnold Schwarzenegger.
0: Sim, maneiro.
6: Eu fui ver com os amigos primeiro, depois levei minha namorada pra ver também no cinema duas vezes e na sessão da tarde eu perdi as contas.
0: É isso.
6: Um filme espetacular que até hoje, se passar novamente, eu vou parar pra assistir.
0: É isso.
6: Foi um dos melhores filmes que eu vi na vida.
0: Maneiro, querido. Bom dia pra você. Ô, Marca, sabe o que eu tava lembrando aqui?
5: Ah.
0: Tem um pau que rola na internet aí dizendo que Bruna Sufistinha foi um divisor de águas na carreira da menina Débora Seco, inclusive, porque dizem que o Roger Flores não gostou muito da ideia e eu acho que por conta disso azedou o caldo.
5: Deu ruim.
0: Acho que não foi.
5: Eu não vi o filme até hoje, cara. Não vi. Te juro.
0: Não, Marco.
5: Não vi. Esse eu não vi, cara.
0: Esse não.
5: Mas verei. Tá aí uma boa pedida pro fim de semana.
0: Ô, Léo Vieira, o Marco falou que não assistiu Bruna Sufistinha, Léo Vieira. Olha isso.
7: Tá vivendo.
0: Aí, bicho.
7: É um
0: clássico, Marca.
5: Tô vivendo errado.
0: Tô vivendo errado, Marca. Pelo amor de Deus,
7: cara. Grande produção do cinema nacional. Débora Seco, uma atuação memorável.
0: Espetacular.
7: São grandes momentos do cinema brasileiro.
0: É isso.
7: Fica a dica. Olha só, tô de onde na movimentação do trânsito pra quem tá circulando pela Avenida Brasil. Quem tá pelo trecho ali de Irajá e a chegada à altura da Cidade Alta vai encontrando trânsito de intenso alento, tá? Tem dificuldade também a partir do trecho de Olaria até o Terminal Gentileza pra quem tá na circulação entre a Zona Norte e o centro da cidade. Quem tá optando pela linha vermelha, o negócio não tá fácil não. Tem dificuldades entre o trecho Parque das Missões e a chegada à altura do Caju. Para você que está saindo da Baixada Fluminense, observa problemas ali também pela rodovia Washington Luiz, ali a partir do Parque Gráfico até o acesso ao Brasil. Trânsito bem pesado. Quem está optando pela antiga Presidente Kennedy, Avenida Governador Leonel Brizola, trânsito é mais intenso para chegar ao centro de Caxias. Mas entre o dique e o acesso ao Bulhões Marcial, o panorama é bem melhor. Para quem está pela rodovia Presidente Dutra, trânsito intenso ainda entre o Jardim América e o Trevo das Margaridas. Para você que está saindo ali de Meriti, Nova Iguaçu, também dá para ganhar um tempinho circulando ali pelo trecho da Via Light. Neste momento, o trânsito lisinho por lá. 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Já estou de volta com outro panorama do trânsito. Tá falado, meu querido!
0: Tá falado, meu querido!
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0: não.
1: Não, hoje a gente não volta.
0: As autoridades de saúde do Rio de Janeiro investigam o caso de uma belga que chegou ao estado após uma viagem a Uganda, que fica na África, apresentando sintomas compatíveis com algumas doenças infecciosas. O acompanhamento envolve a Secretaria Municipal de Saúde, a Secretaria Estadual de Saúde e o Instituto Nacional de Infectologia, meu caro Maca.
2: O quadro clínico é considerado leve e não atende a todos os critérios necessários para a classificação como caso suspeito de ebola. Ainda assim, a investigação foi iniciada de forma preventiva em razão do cenário epidemiológico internacional. Entre os exames já realizados, um deles confirmou malária. Apesar disso, o paciente permanece isolado na Fiocruz enquanto aguarda o resultado do teste para ebola.
0: Vai dar tudo certo, porque a gente não tá podendo nesse momento, né? A gente não tá podendo nesse momento. O coração aqui é muito complicado. Daqui a pouquinho tem Caiete Maria. Ela vai trocar uma ideia aqui com a gente. Ouvinte e tudo mais. Não perca. 9, aliás, 15 minutinhos faltando para as 9.

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2: Muita calma nessa hora.

0: De encanto e sedução. Rapaziada do Revelação, meus faixa. Ô, rapaz. Falar em grade do coração, você sabe que semana passada, Macaxeiro, ela teve aqui. Semana passada ela teve aqui, trocou uma ideia com a gente, trouxe amigo, trouxe o Luciano Huck pra trocar ideia com a gente.
1: Pois é, a Marília Gabriela.
0: Exatamente, trouxe a Marília.
2: Cada um tem um Luciano Huck que merece, né?
0: Caiete Maria, coisa linda!
2: Bom dia, amores de My Life, tudo bem por aí?
0: Melhor agora, meu coração. Quero saber de você, se você gostou do Rio de Janeiro, foi tudo perfeito?
2: Olha, eu queria muito entrar pra dar um bom dia gostoso aos melhores ouvintes, porque foi tão lindo, Miguel Falabella. São Legal. Gonçalo foi melhor ainda, foi tudo impecável.
0: Legal.
2: O público foi, o público se divertiu, e nossa intenção era essa, que a galera saísse do teatro leve, tranquilo. Então, muito, muito obrigado, e olha, foi tão bom que já tem data pra volta, hein?
0: Que legal!
2: 23 de julho, Miguel Falabella, confirmadíssimo, mais uma apresentação, o teatro nos convidou pra voltar, e é muito bacana, então a gente tá muito feliz, em julho tem Titia de novo aí.
0: Legal.
2: Com 3 vezes comédia, tá bom?
0: Caiete, eu queria que você mandasse um abraço bem forte pro Profeta, tá?
2: Ah, eu mando, pode deixar.
0: Mande um abraço para a Profeta, fala com ele que eu sou fã, entendeu? Tô aguardando ele aqui pra trocar uma ideia, dessa vez ele chega na hora, por favor.
2: Por favor, deixa que eu vou fazer ele chegar na hora, nós vamos participar aí, dia 23 de julho, tá
0: Cacá,
2: bom?
0: A gente tá falando aqui de filmes inesquecíveis que marcaram a sua vida quando você tinha a oportunidade de ir ao cinema. Um filme, gente, que marcou a sua vida, fala pra mim.
2: Um filme que marcou minha vida chama Traídos pelo Desejo, de Neil Jordan.
0: Que isso?
2: O filme foi de baixo orçamento na época, foi indicado a 11 Oscars, não tinha ninguém famoso no elenco, uma história muito forte. O diretor Neil Jordan ficou tão famoso com esse filme, que logo depois, né, que o filme foi pro Oscar, o elenco, aquela coisa toda, ele lançou aí, todas as estrelas de Hollywood queriam trabalhar com esse diretor,
0: afinal de contas,
2: ele veio do, né, não era tão conhecido, e aí foi um furor no Oscar, aí ele lançou na sequência Entrevista com o Vampiro, com nada mais nada menos que Tom Cruise, né, Brad Pitt. Então ele começou a trabalhar com estrelas famosas. Gente, não é um filme pra ver com criança, mas é um filme que é tenso, é forte, dramático e te prende do início ao fim.
0: Maneiro, maneiro.
2: Traídos maneiro. Pelo Desejo, de Neil Jordan. Esse filme, ele mexeu muito comigo. Vocês vão entender quem assistir por quê, viu?
0: Tá bom. Alô, quem tá na linha?
2: Alô!
3: Bom dia!
0: Oi! Quem fala?
3: Fabinho Bega.
0: Fabinho Bega, eu vou te botar aqui na fita da Caete Maria. Vocês vão trocar uma ideia agora.
3: Fabinho. Eu dei um abraço nela pessoalmente lá no teatro.
2: Foi mesmo!
0: Legal.
2: Fabinho, lindeza. Obrigado por ter ido, viu, Fabinho?
3: Nossa, espetáculo fabuloso, tá? Maravilhoso.
2: Ah, muito obrigada, meu amor. Adorei te ver lá. Me deu um abraço carinhoso, educado. Um beijo pra você. Dia 23, leva a turma de novo, viu?
3: Pode deixar.
2: 23 de julho, ó, mês 7. Tamo juntinho lá, tá? E o espetáculo nunca é o mesmo, tá? Sempre diferente. A gente não tem limite. Você percebeu lá, né? Nós não temos limite. Ô, Fabinho, qual foi o filme que te marcou que você quer indicar pra gente?
3: Então, me marcou, mas não foi muito bom, não, tá?
2: Por quê?
3: Foi porque a gente resolveu ver o Titanic no cinema, né? Nossa, 3 horas e meia de filme, um monte de gente dormindo e no final tudo tem fone, né? Aí você crê que o Jack ia ser feliz, o Jack morre. O mais engraçado é eu tô olhando pros outros do lado dormindo, sabe?
0: Titanic não tinha nem afundado e o povo já tava dormindo.
3: Já tava dormindo. Gente, eu acho que eu fui no banheiro mais 5 vezes.
0: Que isso, cara. Que momento, cara. Que
2: eu
0: momento.
2: Lembro, eu assisti no cinema. O filme é bom. O filme é bom.
0: O filme é ótimo.
2: O Jack morre.
0: Gente, mas não é possível que não.
3: O Jack ia ser feliz, o Jack morre.
0: Não tinha nem uma tampinha de madeira pro Jack, gente?
3: Não tinha nada.
2: Meu Deus do céu. Esse Titanic eu chorei tanto.
0: Que momento, gente.
2: Mas é isso,
3: e o melhor era o pessoal perguntando depois: o que aconteceu naquela cena que tinha dormido?
0: Fabinho, obrigado, tá, querido?
2: Fabinho.
0: Beijo grande. Cacá, tô te esperando, hein?
2: Já eu volto. Ai, Maria. Você bate cabelo, Bi.

0: Faltam 2 minutos para as 9 no Rio de Janeiro. Olha que bonitinho. Você tá ligado no som da Rádio Globo 98.1. No ar, tá aí até as 10 da manhã para trocar aquela ideia contigo, bater um papinho, pai, falar sobre prêmios também. Quero só te dar um papo pro áudio mais criativo de hoje. Tem um super kit Telecine. Olha que legal. Fora os brindes da Rádio Globo também. 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Daqui a pouco, às 10 da manhã, a gente tem o resultado dessa parada toda. Por hora, tamo indo pro intervalo, daqui a pouquinho tem mais. Segura!
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0: Olha só, 9 horas em ponto. Segure seu pagode que a gente volta já já. Falou?
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0: climazinho romântico, né? Verdade, eu acho. Porque Caiete Marinho, deixa eu consertar aqui meu erro. Caiete Marinho já está aqui junto com a gente. Vai trocar uma ideiazinha a respeito das coisas que
1: Fabiano,
0: acontecem.
1: Lá embaixo no busto você passou aquele paninho que eu te pedi?
0: Pois é, né?
2: Pois é. Porque Léo achei um pouco empoeirado.
1: Achou?
2: Quando eu cheguei. Achei.
1: Caraca,
2: não
1: desculpa.
2: Tinha o um perfuminho lá das gotinhas que eu pedi pra você colocar o número.
1: Acabou,
2: cinco.
1: O perfume acabou. Eu procurei
2: acabei
1: aqui na
2: de comprar,
1: gaveta.
2: Mandei
1: acabou.
2: Uma caixa pra chegar amanhã.
1: Então, tá beleza. Bom? Tá bom, deixa
2: por
1: com
2: favor,
1: a gente.
2: Cuida lá, gente.
1: Não, pode deixar, Cacá. Foi falha nossa aqui. Colocaremos em dia a partir de hoje.
2: Acho que a gente tem que pegar o um remédio do Léo Mello, hein? Tô achando, deixa abaixo.
1: Né? Agora, Caiete, cantor faz show polêmico e se desculpa com o público.
2: Ai, gente, uma treta com o cantor Natan, gente.
1: Eu vi.
2: Pois é, Natan se apresentou, tá? Foi uma das principais atrações, né? Do São João de Maracanaú, agora em 2026, foi na sexta-feira, inclusive. E ele tava completamente, gente, tomou uns Billy Knight no camarim. Ficou completamente, assim, desnorteado no palco, tirou a camisa, não conseguia andar direito.
1: Meu
2: o Zé
1: Deus.
2: Vaqueiro teve que entrar no palco pra ajudar a cantar. Enfim, no outro dia ele se desculpou, ele foi, né, foi vendo os vídeos que foram viralizando, aquela coisa toda. Vamos ouvir um trechinho da desculpa dele, gente, olha isso.
3: Fala, galera, Maracanaú. Estava com as uma semana que eu vinha tão animado e ansioso pro show de Maracanaú, principalmente que a gente decidiu, eu e o Zé, fazer o show juntos, ele no palco com a banda e eu no outro palco com a minha banda também. E acabamos que começamos a tomar no camarim e tal, acho que me emocionei demais. Tanto que eu tava querendo viver aquele momento ali também.
2: Cara, nem treme.
3: E eu acho que eu me emocionei demais e não fiz um show legal, não foi um show bom, né, como vocês costumam sempre ver, como vocês costumam estar. E eu acho que por mais respeito ao meu público ainda, eu devo voltar em Maracanaú. Então eu estou escolhendo aqui uma data nesse São João mesmo agora, pra fazer um show totalmente de graça pra vocês em Maracanaú, e tá todo mundo convidado.
2: Nossa. Se desculpou, né, gente? Lógico. É isso. A galera tem que entender que essa é a época do ano que eles mais trabalham, né, gente? São João, galera que toca o forró e também outras bandas, tem show atrás do outro. Então, se não segurar a onda, meu filho, vai com Deus. Não consegue, não, viu?
0: Tô é babado. Já com o fígado dele.
1: Não, agora, o Caiete, tem um ponto, né? As pessoas às vezes pagam e pagam caro. O cantor, ele tem que ser um pouquinho mais responsável, né?
2: Exatamente.
1: Tem que ajudar, né, cara? Porque assim, beleza, vou oferecer um show depois e tal, tá ok. Mas, pô, às vezes a pessoa se organizou pra ir naquele dia. Tem gente que é de fora, que é de outro lugar.
2: Isso que eu ia falar, exatamente, Maca. Tem gente que não vai estar lá de novo.
1: Exatamente.
2: E é fã, comprou o ingresso caro, dividiu, é babado.
0: Eu também acho.
1: Assim, ele fez certo, né? Pediu desculpa, aquela coisa toda. Agora, pô, me ajuda a te ajudar, né?
0: Exatamente.
1: Então fica difícil, né?
2: Aí,
1: agora, famoso responde fãs e frustra o fã-clube.
2: E, gente, Zé Felipe, tá? Não aguenta mais o pessoal perguntando se ele vai voltar aí pra Virgínia depois da filhinha, do aniversário da filhinha deles, que ele cantou pra ela no palco. Aí ficou todo mundo em... Aí ele abriu, realmente, ele soltou o verbo. Vamos ouvir um trechinho, porque não tem, gente, condição nenhuma.
4: Quando eu larguei, a primeira coisa que a gente falou assim, a gente tem 3 filhos e a convivência é pra sempre, a gente vai ter uma boa convivência ou não? Não, vamos ter uma boa convivência. Aí ali começou respeito, eu acho que é o que nunca perdeu, que é o principal, né? Então, aí nisso a gente foi resolvendo e hoje a gente tem uma relação assim maravilhosa, uma relação linda, de conversar mesmo, de trocar ideia, de bater papo, de zoar, então, de brincar. Então, eu acho que é o principal, né, velho? Que tipo assim, quer dizer, levar a vida assim, entendeu? E é onde eu busco levar a vida assim em todas as áreas, porque se a gente absorver todo esse problema, o único que sofre é a gente, o único que fica doido é a gente e tá todo mundo... Então, acho que o importante é a gente levar a vida leve em todos os
2: quesitos. Certíssimo. E é isso. Tem criança envolvida, amizade, respeito, mas não tem volta, tá, gente? Então, pare de ficar perguntando isso pra ele, que ele não tá com mais paciência, não.
1: Não, e ontem ela já tava aqui no Maracanã curtindo, né?
2: Nossa,
1: o jogo do Brasil.
2: Viu, menino? Bonitona.
1: torcida que deu uma provocada nela, mas tá tudo certo.
0: Tá, né? Tudo certo, faz parte.
2: Ah, gente, torcida, eu vou falar, né? O povo sai, o chifrinho fica junto. Né? O povo não deixa passar nada. Ô, galera que não deixa passar nada.
1: O povo não é fácil.
0: Agora, Caete, o povo fazendo todo o processo pra, de repente, os dois voltarem. Ela já tava aqui no Maracanã ontem, atrás de um entretenimento no futebol,
2: não
0: é verdade?
2: Não tá morta, né, querida? Não, a fila anda. Tá, quer dizer, na casa dela, capota. Volto já.

0: porque eu fico pensando em Caete Marinho. Eu ia falar Caete Marinha. Eu fico pensando em Caete Marinho.
1: Meu filho, lá,
0: é, né, meu amor?
1: É, pensar alto.
0: O povo todo lá no teatro, né? Aplausos daqui, aplausos dali, fotos. Deve ter sido maneiro, né?
1: Não, tiramos foto com todo mundo, a galera esperou pra tirar foto no final. Foi uma delícia, gente. Olha, esses dois dias no Rio foi muito bom. Muita emoção pra chegar, mas cheguei, e muita emoção pra voltar. Porque eu falei, gente, contei pro ouvinte que eu esqueci minha identidade em casa, marca, viajei sem identidade. Consegui na luta, mostrei, minha sobrinha mandou uma foto, eu embarquei, mas falei, pra voltar? Eu não vou voltar de avião, porque vai que a mulher não aceita a foto da identidade, né? No celular. Comprei uma passagem pra 11 da noite. Sexta, porque sábado eu tinha um compromisso em BH que chegaria de manhã aqui. Quando eu fui embarcar, a mulher, senhora, você comprou passagem pra amanhã.
0: Que momento.
2: Meu Deus.
0: Sensacional.
1: Moça, eu preciso viajar hoje. Eu tô com compromisso. Embarquei de dó, gente.
0: É mesmo?
2: Deu tudo certo.
0: Não, ela entregou tudo na cena.
1: Sabe aquele olho que fica piscando, só um, igual que as bonequinhas de 99, só um piscando assim, ó.
0: Que susto, que susto, que susto, que susto. Calma.
1: Acho que ela me embarcou de dó.
0: Falar em olho, manda um abraço pro profeta de novo. Eu não ia dormir sem essa. Eu não ia dormir sem essa.
1: Vou mandar pra gente.
0: Mande um abraço para a profeta e explico todo o contexto do abraço.
1: Ai, ouvinte, vocês não merecem entender esse contexto, tá? Vai, não, vai por mim, vocês vai, não Marcos. Merecem.
0: Fica à vontade.
2: Atriz faz declaração para colega de cena.
1: Gente, virou amizade, virou carinho, virou respeito, viu, gente? Paola Oliveira e Débora Bloch, tá? Paola Oliveira parabenizou a Débora Bloch pelos 63 aninhos, viu? E declarou uma admiração pela atriz. Ela colocou assim, você passou pela minha vida e não me deixou mais sair. Ela que viveu, né, Paola, que viveu a mãe de Odete, né? A filha de Odete Reutemann, ela ficou ali. Porque tem personagens em cena que os atores realmente se unem e vão seguindo juntos, fazem projetos fora da televisão. E parece que é o que vai acontecer com a Paola e a Débora Bloch. A amizade da novela Vale Tudo perdurou e elas estão muito unidas, como se fosse mãe e filha na ficção, mãe e filha na realidade. É legal quando você carrega uma amizade num trabalho assim, né? Porque tem gente que acaba um filme ou uma novela, você nunca mais vê a pessoa, entendeu?
0: Mas ali a entrega foi muito grande, né?
1: Foi, gente. Quem eu assisti foi muito grande, né? Paola, a própria Débora Bloch, enfim. Eu não queria ser mãe e filha de Odete Reutemann, não, hein?
0: Nó. Fica difícil.
1: Ela fez com a Paola, eu ficava chorando lá em
0: casa. Fica difícil. Eu acho que seria uma missão quase que impossível.
1: Não daria, não, viu? Não, mas não, parabéns aqui. Aí. Oh, gente, agora a Débora Bloch tá bem, 63 anos.
0: Menina. Muito. Olha, que isso, hein? Deus abençoe, hein? E não vamos furar o olho do amiguinho, não, mas Deus... Nossa.
2: É,
0: Deus abençoe, Deus abençoe. Parabéns.
1: Vem cá, Débora Bloch. Parabéns mesmo.
0: Vai, meu velho. E aí, próxima?
1: Bora.
2: Fã chama a atenção de cantora internacional e viraliza.
1: Ei. Pois é, tem gente que fala assim, meu Deus, fica em casa. O que aconteceu? Tem um influenciador chamado Passiva de Botas.
0: Passiva de Botas.
1: E a Ariana Grande, a cantora, lançou um sucesso novo, uma música nova maravilhosa, You Love Me. E aí a Passiva de Botas, pra chamar a atenção, gravou um vídeo, pulou no rio com uma caixinha JBL na mão, de botas e tudo dentro de um rio, filmou e colocou. Esse vídeo chegou até a Ariana Grande, que falou assim, você está bem? Ficou preocupada, foi lá e perguntou. Aí ela respondeu o que ela fez, gravou outro vídeo igualzinho, respondendo que ela tava ótima. Pulou de novo no rio de botas, com outra caixa de som, e a Ariana Grande respondeu, eu te amo muito, mas para, pelo amor de Deus.
0: É, senão daqui a pouco já viu. Uma passiva de botas é muito bom, né? Passiva de botas é muito bom.
1: Entra aí pra vocês verem esse vídeo dela pulando na piscina, no rio, aliás, um rio, gente.
0: Ai,
1: ela pula,
0: gente,
1: dessa ponte, isso, um rio com a água toda escura. Olha, eu vou falar pra vocês, viu?
0: Teria
1: o
0: coragem?
1: Limite
0: coragem,
1: passou, né? Longe.
0: Coragem. Teria coragem, Caete?
1: Eu tenho senso, né?
0: Tem senso e tem pressa, né, meu amor?
1: E tem pressa. Beijo, amores.
0: Beijo, coração.
2: Beijo, Cacá.

0: Um pulinho agora lá no centro de operações da prefeitura 931 no Rio de Janeiro, olho que tudo vê, meu querido Leozinho Vieira, fala comigo, meu garoto.
1: Eu gosto assim desse climinha de churrasco de domingo em plena segunda-feira. Olha só, tô de olho na movimentação do trânsito para quem tá circulando pela zona norte da cidade. Olha, você que tá ali pela São Luís Gonzaga, ali na chegada, ali o acesso para Cadeg, tem trânsito bem congestionado por conta da queda de um poste ali, o trânsito já apresentando problemas para quem tá vindo ali da Cancela. O negócio tá complicado, tem reflexos também já na Senador Bernardo Monteiro, na saída ali da Dom Helder Câmara e do viaduto de Benfica, o negócio tá um pouquinho embolado ali naquela região. Para você que tá vindo da Zona Norte em direção ao centro, dê preferência ali pelo trecho da Marechal Rondon. Por lá, mesmo com retenções, o panorama é melhor. Para quem tá circulando na chegada ao centro da cidade, observa o trânsito de intenso alento ali pela Presidente Vargas, pelo menos até o acesso ali a Carmo Neto e Benedito Hipólito. Para quem tá seguindo ainda em direção à Candelária, dificuldades no trecho da passagem ali pela Central do Brasil, na altura da Praça da República, e no acesso à Avenida Passos e na chegada ao trecho da Rio Branco. Para quem está circulando ainda pelo centro, dificuldades para quem está pelo trecho da Rua do Riachuelo, ali entre a saída da Marquês de Pombal e a chegada ali à altura da Rua do Resende, o trânsito de intenso alento. Para quem está saindo do túnel Martins, saindo da Frei Caneca, há dificuldades também na chegada Henrique Valadares e no acesso à Praça da Cruz Vermelha. Para você que está saindo do centro em direção à Zona Sul, está lisinha ali a passagem pelo Ateneu do Flamengo. O motorista não vai encontrando problemas no momento. O trânsito por lá é bem tranquilo. 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Galera, tô ficando por aqui. Agora dá aquela descansada, mas amanhã a gente tá de volta. Até amanhã!
0: Um grande abraço, meu querido, e até amanhã!
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3: O maior artilheiro da história da seleção brasileira se mantém na ativa. Neymar tem 79 gols em partidas oficiais, enquanto Pelé tem 77. O atacante do Santos ultrapassou o rei do futebol em 2023 durante as eliminatórias para a Copa. Apesar dos muitos gols, Neymar tem poucos títulos principais com a seleção principal. Ouro Olímpico em 2016 e a Copa das Confederações em 2013. As duas competições disputadas no Brasil.
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0: bebê.
1: Obrigado, menos é mais.
0: Tudo certo, tamo junto, meu pai.
2: Eu fico preocupado quando eu escuto vitamina C do nada, assim, numa segunda-feira, né, não? Vitamina C remete a tanta coisa.
3: Ah, eu gosto de vitamina C.
2: Eu também gosto.
3: É bom dar aquele reforço na imunidade, a gente começa bem a semana, ainda mais nesse tempinho, mais ou menos, né?
2: Bebi muito ontem.
3: É?
2: É. Vitamina C?
3: É.
2: Por que que não?
3: Vitamina C ou suquinho de laranja?
2: Suquinho de murucujá.
3: Ah! Garoto bom esse menino.
2: Bebi bastante, eu até ia falar que eu tomei. Eu falei, eu tomei muito lá ele. Não.
3: Calma, hein?
2: Lembrei no meio do caminho.
3: Aqui, dá boas-vindas a Gabriele, que é a nossa nova social media aqui.
2: Ah,
3: está
2: Gabriele.
3: Nos estúdios, é. Beijo pra ela.
2: Macaxeiro, nosso principal modelo, tá?
3: Ah, é.
2: Se tiver que fazer vídeo,
3: tá
2: alguma
3: bom.
2: Parada, é lá.
3: Cadê o soldado? Soldado tá por aí também, soldado.
2: Tá lá,
3: não,
2: hoje vem de shortinho.
3: Ah, é, né?
2: É.
3: Não, isso daí é com soldado. Chega
2: de shortinho. 9h42, 46 da manhã, o tempo tá frio, o maluco vem de short.
3: Tá certo, ele.
2: Tem predicados,
3: tá,
2: né?
3: Tá certo.
2: Tem predicados, é verdade.
3: Tá certo.
2: Eu gosto dos meus amigos por causa disso. A gente defende os amigos. Mas vamos ao que interessa. A gente tá falando aqui de um assunto interessantíssimo, que é a respeito de aquele filmezinho que fez diferença na sua vida. Se de repente foi no cinema, alguma coisa parecida, assistiu um filme que marcou a sua vida. Qual foi? 97.9988. Tem um prêmiozinho aí, né, pra rapaziada que tá participando, Marco?
3: Tem um prêmiozinho legal, tem um kit
2: interessantíssimo.
3: Tá bom ou tá ruim pra você?
2: Tá bom, né?
3: Tá bom demais. Tem brinde Rádio Globo também, não
2: tá
3: tem?
2: Tá bom, não
3: pô,
2: tá?
3: Pô, bom demais.
2: Fica à vontade aí, por gentileza.
4: Bom dia, Rádio Globo, assim, bom dia, Leonardo Jacarepaguá.
2: Opa, Leão.
3: E aí, Xará?
4: Cara, um filme que eu vi, levei minha filha pra ver no cinema e vi, gostei, foi Quatro Vidas de um Cachorro.
2: Excelente.
4: Muito bom, muito interessante.
2: Maravilha.
4: História legal, história maneira.
2: Maneiríssima.
4: Vale a pena assistir.
2: É verdade.
4: Quatro Vidas de um Cachorro.
5: Bom dia, Rádio Globo.
2: E aí?
5: Bom dia, Maca. Bom dia, Fabiano. Bom dia, Caiete.
2: Você tá bom?
5: Eduardo Jacarepaguá.
2: Fala aí.
5: O filme que marcou minha vida, minha adolescência, foi Inocência. Lucélia Santos. Festival Nacional.
2: Rapaz.
5: Moleque.
2: Tô ligado.
5: Cabelava o palhaço toda noite que tinha filme.
2: Qual é, cara?
5: Valeu.
6: Bom dia, Rádio Globo.
2: Bom dia.
6: O filme, né, que marcou a minha infância foi A Pequena Sereia.
2: Sim.
6: E é o meu desenho favorito e me marca até hoje. Que a minha esposa, quando a gente se conheceu, né, numa conversa, eu contei na vida, inclusive, do desenho Ariel. E eu tinha um cabelo vermelho até. Ela, quando me pediu em namoro, me pediu num mergulho.
2: Olha.
6: Embaixo d'água, em Búzios.
2: Que
6: então,
2: isso?
6: Então, assim,
2: que
6: é
2: isso? Maravilha. Elevou o nível, tá?
7: Que isso, hein? Fala, galera do
2: Levou
7: Noir.
2: Levou o nível.
7: É o Paulo Lopes de Ataquara.
2: Qual é, Paulo?
7: Aí, um filme que marcou a minha vida, quase a minha infância. Eu era molequinho, fui no cinema ver um filme chamado Matou a Família e foi ao cinema.
2: Ih, lembro também.
7: Tinha a Cláudia Raia totalmente nua, cara.
2: É.
7: Pô, era moleque na época, fiquei como? Louco, né?
2: Abraço aí. Olha.
3: Respira.
4: Alô, galerinha da
2: Respira. Globo. Respira. E aí?
4: Olha, quem fala é o França da Piedade.
2: Você tá bom?
4: Eu quero deixar bem claro que o filme que marcou mais a minha adolescência foi O Rei Leão, pela história que tem, né, cara?
2: Ah, legal.
4: Uma história muito bacana.
2: Boa. Com certeza. Com
8: fala,
2: certeza.
8: Rádio Globo.
2: Fala, irmão.
8: Bom dia.
2: Beleza?
8: Fala o Patrick, da Mazete.
3: E aí, Patrick?
8: Cara,
3: fala com a gente.
8: Filme, não tem nenhum que eu me lembre muito, não. Mas, assim, tinha uma atriz, cara, que eu sempre fui muito fã dela.
2: Meu Deus do céu.
8: Atuava bem demais, cara.
2: Quem?
8: Se chama Elisa Sanches.
2: Pô, qual conheço? É, cara? Conheço.
9: Bom dia, Globo.
2: Qual é?
9: Tô ligado em vocês, Ritinha aqui de Salvador. Show de falar. O filme que
2: Porra,
9: eu
2: não
9: gostei
2: deixa
9: muito
2: passar
9: marcou,
2: um nada.
9: Minha adolescência, que foi um filme muito bom, foi Grises, no Tempo da Brilhantina.
2: Ih, pois lembro sei. Também.
9: Que é aquele negócio de tudo é música, tudo é dança, até hoje. Eu vivo na música, viu? Senão não sobrevive, não.
2: Que legal.
9: Beijo.
2: Maravilha.
9: Mas a Globo.
2: Beijo, Flor.
6: Bom dia,
2: beijo.
6: Bom dia, Rádio Globo.
2: Bom dia.
6: O momento que mais marcou na minha vida foi quando eu assisti Lua de Cristal. Quando eu fiz 15 anos, minha tia me levou pra assistir esse filme com a Xuxa e o Sérgio Malandro. Primeira
2: Olha
6: vez
2: aí, que bonitinho.
6: Pra mim, foi assim.
2: Tá mais ou menos dentro lá do Super Xuxa e Baixo Astral. É mais ou menos a mesma época. Maneiríssimo, legal. Beijo, beijo, beijo.
10: Bom dia, bom dia, bom dia, galera da Rádio Globo.
2: Oba!
10: Marquinhos de Campo Grande.
2: Fala, Marquinho.
10: Então, filme que me marcou mesmo foi Ghost, Do Outro Lado da Vida.
2: Sim,
10: esse
2: boa.
10: Filme aí,
2: mas qual das versões?
10: Fez qualquer um chorar. Marcou legal. Valeu, galera da Rádio Grupo.
2: Valeu. Esse filme, inclusive, ele tem duas versões, Maca.
3: Tem?
2: É, a versão 18+ e a versão menos 18.
3: Ah, é?
2: É.
3: Entendi.
2: Entendeu?
3: Tá sabendo legal, hein, Fabiano?
2: Rapaz, é um filme que já tem, né, uma certa idade.
1: Ah! Um pagodinho falando de amor, daquele jeito que a gente gosta.

0: É Caio Belo, hein?
1: Irmão, vou te falar.
0: A segunda-feira já começou como? Naquele speak. Olha aqui, vamos ao que interessa. O nosso áudio mais criativo de hoje, por favor, 97.9988. Nós temos aqui, rapaz, o kit Telecine recheado pra quem?
2: Bom dia, galera da Nós, Fernando Cafu de São Paulo.
0: Aí, olha ele.
2: Robocop 1.
0: Robocop 1.
2: Marcou a minha adolescência. Rapaz, partiu eu, um amigo meu, e mais uma amiga, né? Que seria, entre aspas, disputada pelos dois.
0: E aí?
2: O único que tinha 16 anos era eu, eles dois com 15.
0: Boa.
2: Quem ficou barrado na censura?
0: Quem?
2: Eu, porque eu não levei a identidade.
0: Excelente,
2: rapaz,
0: Cafuzão.
2: Fazer o quê, né?
0: Excelente,
2: o
0: cara tá Cafuzão.
2: Com a varoa até hoje.
0: Olha aí,
2: tamo junto.
0: Um abraço, querido. Obrigado.
1: Duas coisas pra falar pro Cafu. Primeiro, pô, o Enóis é a tarde.
0: É 3 da tarde.
1: É, o Ian já tá aqui, inclusive.
0: É verdade.
1: O Cafu, pô, 200 anos de custo, não pode errar isso.
0: Não pode.
1: Segunda coisa, acho maneiro quem conta derrota.
0: Exato.
1: Porque tem muita gente aí que entra aqui contando vantagens e que o Cafu contou derrota. Esse tem meu respeito.
0: Esse aí, meu respeito. Aliás, é um bom rapaz, menino Cafu.
1: Não, de camisa 10 e faixa. Esse aí, porra.
0: Hoje em dia, tenho certeza que ele tá melhor que no cinema. Vamos tirar aqui o áudio mais criativo pro Fernando José, que é o nome do nosso querido Cafuzão. O final do fone dele é o 77. Irmão, chegadinha lá no 97.9988. Trocar uma ideia com a menina Gabi, bater um papinho, pá, vamos botar você na fita aqui o mais rápido possível. Falou? Gabriel Lino, final do fone 11. Tiqueque, olha aí que legal. Convitinho pra tu, falou, fi? Arroba Tiqueque pra você dar uma olhada lá. E o esquema é o mesmo, 97.9988. Trocar aquela ideia com a Gabi e tá tudo certo. Fala comigo.
1: Antes da gente dar tchau, mandar aqui um beijo enorme pra nosso ouvinte Denise Ribeiro. Falou o seguinte, minha netinha tá fazendo 7 anos.
0: Ah, que legal.
1: Manda um parabéns pra ela, Laura.
0: Laurinha.
1: Beijo pra você,
0: beijo,
1: meu amor.
0: Minha flor. Obrigado, amor. É o carinho com a Rádio Globo, tá bom? Bom, fica por aqui mais uma edição do nosso No Ar. De volta amanhã, a partir das 7 da manhã. Deixar claro aqui que a menina Vicky volta amanhã. Ela hoje tá em casa, tá cuidando da família, tá? Momento importante da vida dela. Amanhã ela tá aqui a partir das 10 para as 6 da manhã, linda, bela, né? Esperando a sua participação. Tá com saudade da Vicky? Manda uma mensagenzinha lá no direct dela. Pode dar o telefone dela no ar?
1: Não, não, melhor não. Melhor não, melhor não.
0: Manda um directzinho pra ela, @VickyRosaCruz, e aí vai ficar todo mundo feliz. Tá bom, né? Chega.
1: Chegou, né?
0: Então tá bom.
1: Já foi.
0: Um beijo grande. Amanhã tem mais.
1: Beijo.
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0: 10 horas e 1 minuto no Rio.

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4: Teremos estreantes na Copa do Mundo de 2026. Você sabe quais? Eu te falo agora. Cabo Verde, Curaçao, Jordânia, República Dominicana do Congo e Uzbequistão vão ter pela primeira vez o gostinho de disputar o torneio mais importante do futebol mundial. Outro fato curioso é de que o técnico da seleção de Uzbequistão é Fábio Cannavaro, zagueiro italiano, tetracampeão e melhor jogador do mundo

0: Em 2006, já a Itália dele ficou fora da Copa do Mundo pela terceira vez consecutiva.
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1: 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Gente. 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
0: 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Deixa eu dar uma olhada aqui. Peraí. Só um minutinho, com todo respeito. Grave, média, aguda, ok? Tá, né? Seu tá aí, Maca? Tá, né?
2: Eu tô.
0: Ô, Rian, você tá bom? Você tá bom?
3: Bom e bonito.
0: Ah, aí, como é que são as coisas? Tá vendo? Gabi, você tá bem? Aliás, você tá vendo isso tudo aí, Gabi? Você tá ouvindo tudo isso aí, Gabi? Muito obrigado. 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
0: 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Bom dia, criancinhas lindas do meu Brasil varonil! Sejam todos bem-vindos ao som da Rádio Globo. Quem fala por cá? Fabiano Melo, saudades.
5: Como é que você tá?
0: Saudades.
5: Saudades de falar comigo no ar, hein?
0: Rapaz, eu vou te falar, eu fico ouvindo você em mola à tarde, eu fico enciumado.
5: Tá ficando maneiro, né?
0: Enciumado? Eu fico.
5: Rapaz, é meu faixa, né? Meu empresário, pô. Porra,
0: pelo amor, isso aí eu vi crescer. Rapaz.
2: Viu crescer. Empresário,
0: batendo no meu joelho.
5: Lá ele, nada disso.
2: Mas eu vou te falar uma parada, ele mola também, tá?
0: Muito bem, parabéns,
2: bom
0: tá?
2: Demais.
0: Parabéns, o Mola parece que já trabalha aqui há um tempão.
5: Nosso fechamento. É o Zeca mais novo.
0: Tu gostou?
5: Pô, maneiro demais.
0: Irado, né? Resenha boa, né?
5: Tá ficando maneiro, ideia. Tá ficando maneiro.
0: É tipo, papai não fica enciumado? É sorte que meu time aqui é sinistro, cara.
5: Pô,
0: senão,
5: esquece, tá maluco.
0: E aí, Marca, tranquilidade?
2: Eu tô bem.
0: Então.
2: E você? De quê?
0: Porra, eu tô ótimo.
2: Seu dado tá bonito, né, cara?
0: Você fez shortinho hoje, cara?
2: É, rapaz.
5: É porque eu fiz tatuagem da perna aí.
0: Você fez tatuagem da perna? Não pode ficar rodando. Não tem plástico filme. Não?
5: Ah, ficar o dia inteiro com aquele bagulho grudado na pele?
0: Não tem problema.
5: Eu tatuei a perna pra mostrar, parceiro. Pra ficar bonitinho. A panturrilha do Roberto Carlos, pô.
0: Boa!
5: Que isso, varão?
0: Panturrilha de quem, varão?
5: Do Roberto Carlos. É a Copa do Mundo, bebê.
0: Tá vendo aí, Gabi? É isso que eu sofro, cara. Você tá vendo? É o que eu
5: Calica.
0: Falo. Eu entendi.
2: Roberto Carlos cantou. Olha ela. Qual é, cara?
5: Depende. Eu não sei qual que ele tem. Ai, na moral,
0: mano. Vocês não valem um picolé, meu irmão. Vocês não valem
5: um picolé. Semana tá começando agora, cara. Vocês já estão pecando.
0: Eu tô ligado.
2: Varou.
0: Vamos isso, falar não, de que hoje, Maca? Diz aí.
2: Cara, eu vou falar do Belo e da Alcione.
0: Ah, não.
2: Vou falar. Vocês viram o jogo do Brasil ontem, né? Daqui a pouco a gente vai falar dos dois.
0: Vou falar do Neto.
2: Foi o hino nacional,
0: pelo amor de Deus, cara. Dá uma olhadinha aí. Quem foi o autor do hino nacional? Quero saber quem foi. Porque ele deve estar dando cambalhota lá no caixão. Pelo amor de Deus.
6: Comigo assim, ó.

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0: Barbosa, né? Nosso TH, gente boa demais. Pra gente começar aqui a nossa edição do Conexão hoje, cara. Hoje é dia 1º de junho, né, bicho? Tá todo mundo já contando aqui nos dedinhos aquela graninha que vai chegar na sexta-feira. E detalhe, deixa eu só explicar. Sexta-feira é o quê, Maquinha? Feriado.
1: É quinta, não é quinta?
0: É quinta?
1: É, acho que é quinta. Mentira. Corpus Christi, não é quinta?
0: É quinta?
1: Posso estar fazendo confusão aqui.
2: Quinta-feira, ó. Quinta-feira, quinta, feriado. Quatro, sexta-feira...
0: Facultativo?
2: Ponto facultativo na prefeitura. Mesmo? A gente não trabalha na prefeitura.
0: Isso que eu ia falar agora. A gente trabalha na prestação de serviço. Meu querido!
1: Ah.
0: Ontem teve um jogo no Maracanã sensacional. O Brasil foi lá, esculachou, né?
1: Era obrigação,
0: né? Meteu logo 6.
1: Convenhamos, assim, era obrigação.
0: Tranquilo, de boa. Mas os detalhes que a gente tem é de bastidor, né? Porque é o que a gente mais gosta.
1: Pois é.
0: O jogo em si a gente já sabe.
1: É, eu fui lá nos trends dar uma olhadinha o que é assunto na internet, né? E aí, além do jogo, Belo e Alcione.
0: Meu Deus.
1: Se tornaram assunto. Os dois foram cantar o hino nacional ontem. E aí fizeram aquele papelão ao vivo, rapaz.
0: Meu
1: Deus. Uma confusão que os dois arrumaram. Obviamente, Fabiano, vamos aqui respeitar a história dos dois.
0: Com certeza.
1: Ninguém contesta, ninguém discute. Agora, na hora do hino nacional, ficou aquela confusão, enfim. Uhum. O instrumental foi para um lado, o Alcione foi para o outro, o Belo correu pro terceiro. Ficou aquela confusão toda. E aí ficou aquele mico generalizado no Maracanã. Você viu, né, Faixa?
2: Eu vi. Era melhor ter chamado o Manuel Gomes.
0: Entendeu? A dicção dele acerta.
1: Eu vou falar uma coisa pra vocês. Jogo de futebol, jogo da seleção brasileira, irmão, quem canta o hino é a torcida.
0: Exatamente.
1: Não tem que ter artista.
0: Não tem que
1: todo
0: ter
1: respeito
0: artista.
1: Aos dois, tá?
0: Com assim, certeza.
1: Irmão, bota o show do Belo no intervalo.
0: Não dá, irmão.
1: Maracanã
0: não
1: ia pro chão. Mas,
0: exato.
1: Caraca, não deu certo.
0: Não deu.
1: Fomigo.
0: Claro, claro.
1: E aí no 97.9988, eu quero que você aí do outro lado conte pra gente um mico que você já pagou na sua vida e depois você ficou com vergonha.
0: Tá.
1: Você já ficou envergonhado em algum momento, Fabiano,
0: eu?
1: Na sua vida?
0: É. Rapaz, eu posso escrever livros.
1: Livros, né?
0: Eu posso escrever livros, entendeu? Eu acho que meus livros, inclusive, eu arrisco dizer que eu posso fazer trilogias, entendeu? Uh-huh. Isso tudo vira best-seller. Tô errado, Faixa?
2: Não. Você?
1: Cara, um dia que eu fiquei
2: maior
1: com vergonha.
2: Que Harry Potter.
1: Um dia que eu fiquei com vergonha, eu tava numa outra emissora ao vivo e eu fui entrevistar um palhaço, né? Só que aí eu fui dar bom dia, eu dei um bom dia palhaço, né, cara?
2: Mas ele é palhaço, então tá tudo
1: aí,
2: bem.
1: Porra, a zoeira dia,
2: palhaço.
1: Pô, me zoaram muito.
0: E aí a culpa é minha? Aqui na empresa já tô já normal. Aqui a culpa é minha de novo. É. Agora vou lá ver qual é a culpa.
1: Enfim, conta o mico aí.
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0: gosta de mim, velho. Oh, meu Deus.
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4: Depois de vencer o Panamá por 6-2 neste domingo no Maracanã, a seleção brasileira viaja para os Estados Unidos nesta segunda-feira para a disputa da Copa do Mundo. Os jogadores estão liberados até às 4 horas da tarde desta segunda-feira, quando vão se reapresentar no hotel escolhido pela CBF para esses poucos dias no Rio de Janeiro. Às 5:30, a delegação sai rumo à sede da CBF, onde chega às 18 horas e de onde sai e às 8 horas da noite para o Aeroporto Internacional Tom Jobim. O embarque está previsto para as 10 horas da noite e a chegada aos Estados Unidos no início da manhã de terça-feira. Os três jogadores envolvidos na final da Liga dos Campeões no último sábado, Marquinhos, do PSG campeão, e Gabriel Magalhães e Gabriel Martinelli, do Arsenal vice-campeão, vão se apresentar diretamente nos Estados Unidos e devem chegar em território americano antes do resto do grupo ainda na noite desta segunda-feira. A seleção fica em Morristown, onde será a base para treinamentos, pelo menos durante boa parte da Copa do Mundo, até sexta-feira. De lá vai para Cleveland no sábado para jogar um amistoso contra o Egito e então volta para Morristown para preparar a estreia contra o Marrocos dia 13 no MetLife Stadium em Nova Jersey. De São Paulo, Leonardo Daet.

0: Mac e Rian, eu acho que eu já sei o que foi que aconteceu lá no Maracanã, cara.
1: Que
0: sabe o que acontece? Maracanã é muito grande, né?
1: O Belo tava no Tom e Alcione no Cavalcante.
0: Eu tô...
1: É por aí.
0: Ah, não, para.
1: Meu Deus, você precisa estar com um no Tom e outro no Jerry.
0: Manhã, pelo amor de Deus. Não, sabe o que foi, Maca? É o seguinte, Maracanã é muito grande. Quantas pessoas estão lá? 70?
2: 72 mil e pouquinho.
0: 72 mil pessoas.
2: É, né? Pouquinho,
0: então,
2: né?
0: Aí sabe o que acontece? Deixa eu te falar o que acontece.
2: O quê?
0: É muito grande. É muito grande a parada. Ah, sim, sim, sim. Beleza. É muito grande o Maracanã. Dá delay, dá um delay. Dá um delay, dá um atraso na voz, entendeu?
2: Ah, entendi.
0: Dá um atrasozinho na voz. E com a galera cantando, é mais complicado. E aí, o que que
1: advogado.
0: Rola? De repente...
1: Advogada.
0: Cara, vocês querem ouvir? Vocês
2: querem? Fala, tipo, fala.
1: Tu não soltaria o áudio, não? Soltaria?
0: Vocês querem ouvir o áudio?
1: Eu duvido.
0: Eu acho que eu tenho aqui. Deixa eu dar uma olhada aqui. Deixa eu ver aqui, só um minutinho. Peraí, abre o canal.
3: Este domingo no
0: Não,
1: que isso?
0: Domingo,
1: calma aí, cara.
0: Não, peraí.
1: Tu tá alcionando, hein?
0: Eu tô alcionando. Peraí,
2: rapaz.
0: Só um minutinho.

0: Ai, padre amado, idolatrado, salve
1: o microfone do Belo mais alto que dá o Alcione.
2: Cacada, meu irmão.
1: Que só, né, meu irmão?
2: Ó, comentário na internet, era melhor ter deixado o samba morrer.
1: Irmão.
3: Qual é, cara?
1: Mas, cara, pra mim tá muito óbvio. Ah. Menina Gabi também canta, eu acho que tá entendendo. Você ouviu o áudio, Gabi? Ouviu, né? Ouviu. Não tá dando um delayzinho? Tipo assim, eles não estão se ouvindo. Eles não estão se ouvindo. Aí tá a galera cantando junto, aquela coisa. O microfone do Belo mais alto que dá o Alcione.
2: Eu também queria não estar ouvindo eles.
1: Ah, galho.
3: Meu irmão, vai por mim. Jogo assim é deixar a torcida cantar. Esquece artista.
1: Tu tem áudio aí? Tu tem áudio do povo? 97.000.
3: Vamos falar de Mico. Estamos falando de Mico, tá? Mico. Por conta do Mico desses dois aí. Vamos
1: nessa.
3: Exato.
1: Vai, Mico. Vai. Mico. Eu não mudei nada aqui. Pelo amor de Deus. Qual que é o lance do Mico mesmo?
4: Bom dia, gente.
2: Bom dia.
4: Tudo bom?
1: Bom.
4: Gente, já paguei vários micos, vou dizer.
1: É mesmo?
4: Vários.
1: Então me conta.
4: Já caí grávida no meio da feira.
1: Meu Deus do céu.
4: Fiquei com a minha cara roxa de vergonha.
1: Meu Deus.
4: Já mandei mensagem de áudio pra pessoa errada.
1: Meu Deus.
3: Isso aí já fiz também.
1: Normal.
4: Já
1: normal.
4: Cobrei, né?
1: Quem não devia?
4: Pessoas que não estavam me devendo.
1: Boa, aí boa, demais,
3: excelente,
1: né, amigo?
3: Excelente.
1: Sensacional.
4: Muitos por aí.
1: Eu
4: Mas
1: entendo.
4: O que mais me deixou roxa de vergonha foi entrar num carro errado e ainda tentar colocar, né, a chave na ignição. Nossa.
2: Que isso, mano?
4: Essa
2: que
4: foi
2: isso,
4: a pior.
1: Cara? Pode sair com tapa na cara, né?
5: Bom dia, Rádio Globo. Bom dia, rapaziada.
1: Oi.
5: Segunda-feira aí, vamos lá.
1: Vamos.
5: Grande mico que eu paguei na minha vida, que é o Mir Ribeiro. O Mir Ribeiro do Lote 15. Rua Santa Rita.
1: Boa.
5: Grande mico que eu paguei na minha vida foi imitar Michael Jackson no clube independente do Lote 15.
1: Me
5: prestaram a jaqueta jeans, nada a ver com o Michael Jackson. Eu subi, comecei a imitar uma gritaria. Geral vaiano. E a menina que eu tava namorando no dia.
1: Terminou.
5: Sumiu, que eu nunca mais vi na minha vida.
1: É isso.
2: Ai,
5: isso foi o maior mico que eu cometi.
3: Tô com vergonha ela, né?
1: A pergunta que se faz necessária.
2: Ah.
1: Macaxeiro e Rian. Tava puro, rapaz?
2: Tava não.
3: Acho que não, né?
1: Tava puro?
2: Tava não.
1: O relógio já tava girando.
2: O amigo também tava.
1: Perdendo tempo.

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0: Essa rapaziada do Menos é Mais aqui, champanhe. Aliás, falar em champanhe, daqui a pouco é 12 de junho, né? Todo mundo perdendo uma prata, todo mundo mais ou menos. Fala nisso, macaxeiro. Quero ver se algumas pessoas aqui vão perder uma prata ou se de repente vão ganhar alguma coisa.
1: Cadê do nada?
2: Cara, vou te falar.
1: Conhece o nada?
2: É, a garrafa ali foi presente, tá? Garrafa ali foi presente.
0: Não, 300 mil stories. 300 mil stories de uma garrafa só.
2: É.
0: Entendeu?
2: Vamos ver no dia 12 o que vem.
0: Vamos ver no dia 12 o que vem. Se não vier nada...
2: Tá errado.
0: Eu acho que tem que fazer o seguinte. É aliança, pedido de namoro, tudo certinho.
2: Não, tem que ser, né?
0: Se não for nada parecido com isso, tá jogando errado.
2: Tá jogando errado.
0: Então tá bom, fica a dica aí, tá tudo certo.
2: Ou tá jogando certo, a gente não sabe, né?
0: E vou dar um papo no varão. Se continuar esperando muito, vagabundo vai atravessar o samba.
2: Será que vai?
0: Fica a dica.
2: Sei lá,
0: viu? Tá tudo certo. Vamos ao que interessa. Belo e Alcione protagonizaram ontem uma cena maravilhosa no Maracanã. Que deve ter corrido o mundo inteiro, né? Deve ter sido maravilhoso. Inclusive, comentaram aí no arroba rádio.globo. Era melhor ter deixado o samba morrer.
2: Pois é. Assunto da internet, Belo e Alcione.
0: Isso.
2: Pagaram um mico ontem na hora de cantar o hino nacional. Que mico, né?
0: E aí?
2: Enfim, a gente tá falando de mico hoje aqui no Conexão Globo, no Trends. Vamos ouvir o que o pessoal já pagou de mico aí, Fabiano?
0: Agora, manda.
3: É um mico da minha vida tem anos. E hoje eu posso contar porque já passou muito tempo. Fui mandar um nudes pra uma mulher logo quando saiu o WhatsApp. O tempo do WhatsApp. Só que a mulher tinha o mesmo nome da pastora da igreja.
0: Mentira.
3: E minha família frequentava. Cara, eu mandei errado, meu irmão. Não tinha negócio de visualização única, não tinha essas coisas.
0: Mentira.
3: E eu mandei e eu só fui me ligar só depois de um tempo. E pior foi a mensagem da mulher. Falando, nossa, me surpreendeu, que delícia.
0: Mentira!
1: Caô, varoa!
0: Mentira!
1: Sai, nananai!
0: Peraí, só um minutinho, com todo respeito. Peraí, só um minutinho. Só, segura aí.
2: Será que foi isso mesmo?
0: Ele mandou um nude pra pastora? Foi isso?
1: Ela não sabe que a vida não tá dando certo.
0: E a pastora falou que é legal?
2: É. Caô, né?
0: Que momento.
2: Caô, né?
0: Tá bom.
4: De um bom dia. Amanda aqui de Itaboraí.
0: Oi, tudo bem?
4: Assim, de mico, eu tenho um monte, né? Faço coleções. Mas o maior mico foi em 2015, quando eu estava fazendo 20 anos.
0: Eu não era nascido.
4: Fui com um peguete, que era quase namorado lá, curtindo meu aniversário, e mais dois amigos. Fechou o camarote, parou o carro, falei, quero ir lá comprar também. Abriu a porta, caí de cara no chão com o pé pra cima. Que até hoje ele me zoa de Amanda da Bananeira.
0: Aí.
4: Esse foi o pior, tô desmarcado assim na história. Mas hoje eu falo rindo. E toda vez que a gente lembra desse dia, a gente dá risada.
5: Alô, galera boa da Rádio Globo. Oba. Aqui é o Avelino do Rio das Pedras.
0: E aí, meu parceiro?
5: Um abraço aí, um bom mês pra nós todos. E o maior mico que eu já paguei muito, mas o maior mico foi que eu fui fazer uma entrega aqui em Copacabana, onde eu trabalho, inclusive estou há 32 anos na mesma empresa. Eu entrei, a porta de vidro estava aberta, quando eu voltei estava fechada, eu bati de frente, caí, ainda derrubei duas mulheres que vinham atrás de mim.
0: Porra, vou te falar.
5: No mico.
2: Fiz isso lá só na emissora, bati de cara no, na porta de vidro uma vez.
6: São João, só peço que vocês não me zoem, por favor.
1: Não, pode deixar.
0: Deixa aqui a tomar.
6: Bom dia, Conexão Rádio Globo. O maior mico que eu já peguei na minha vida foi pedir informação pro manequim dentro de uma loja.
0: Parecendo
6: muito um ser humano,
0: não,
6: cara.
0: Não.
6: E eu não estava bêbado.
0: Não.
6: Tá bom?
0: Não.
6: Bom dia.
2: Tava puro. Tava puro.
0: Você é caô.
1: Ele te deixou no vácuo, né? Mó cara.
0: Não, pior é isso. É. O manequim deixou no vácuo e não respondeu. Tava o quê? Tava maquiado? Tava de óculos escuro? Tava de peruca?
2: Puro não tava. Puro ele não tava. O Marco não tava bem nesse dia, não.
0: O áudio. O nude da pastora é o melhor.
2: Pô, esquece, irmão.
0: O nude da pastora é o melhor. E segundo ele, ela gostou?
2: Ah, será?
0: Aí, meu irmão, a gente tinha que averiguar essa história melhor, né? Pena que não foi na igreja da varoa.
2: Teve coisa pior lá, tá? Teve coisa... Ela contou aqui, tá?
0: Aí, a gente tinha que fazer um bastidor aqui da rádio também. Isso é sensacional.

0: quer saber?
1: Pedir informação pro manequim, vocês estão de brincadeira, mas tudo bem, acontece nas melhores famílias. 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
1: 11:05, a gente volta já.

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2: Estamos de volta, senhoras e senhores. O Conexão vai até o meio-dia aqui nos 98.1 da Rádio Globo. Meu querido Rianzinho Lobo já tá na área.
3: Beleza.
2: E trouxe algo muito importante para que possamos discutir.
3: Tino Marcos, tá ligado, repórter?
2: Tô ligado.
3: Era da Globo e tudo mais. Sim. Ele, na semana passada, ele postou uma parada na internet dizendo que, mesmo com tanta bagagem, tanta experiência, ele estava desempregado às vésperas da Copa do Mundo.
2: Olha isso.
3: Era, na verdade, uma jogada de marketing, era uma brincadeira com a galera do Porta dos Fundos, que ele já estava contratado lá para fazer um trabalho, e isso repercutiu o Brasil inteiro, porque você pega um profissional desse quilate dizendo que está desempregado às vésperas do maior torneio de futebol do mundo, né?
2: Sim.
3: O craque Neto não curtiu essa parada que ele fez. Pois é, o craque Neto demonstrou irritação.
2: Sério?
3: Porque ele ia, inclusive, fazer uma proposta. Pô, é inadmissível ter o Tino Marcos fora do mercado de trabalho numa Copa do Mundo. Não dá pra imaginar. E ele falou assim, pô, tem tanta gente precisando de fato de emprego. É, todo mundo quis se mobilizar. Muitas empresas, marcas se mobilizaram pra tentar trazer o Tino Marcos e tudo mais. E ele, na verdade, estava empregado. E o craque Neto disse que não achou essa estratégia adequada pro momento que a gente vive. Ele falou que acabou, que a galera se sentiu enganada, né? Porque o vídeo ficou repercutindo e tudo mais. Já que a gente tá falando sobre estratégia, marketing, jogadas na internet, eu quero saber de você, ouvinte aqui do Conexão, que tipo de coisa que acontece na internet você não curte?
2: Ah, eu acho que tem coisas piores, hein?
3: Tem, né? Tem muita coisa por aí na internet, né?
2: Tem coisas piores por aí.
3: Tem os joguinhos, tem os influenciadores que a gente pergunta... O que fazem? É. O que comem?
2: Exato.
3: Sexta no Globo Repórter.
2: Exato, não é? Exato. Tem gente também se vangloriando por coisas que, né, não deveriam. Isso. Tem gente que esquece dos amiguinhos no momento que já estão lá em cima.
3: Tem, né, gente que só conta a vitória.
2: Exato.
3: Na internet, a vida da galera é a vida dos sonhos de todo
2: Exato.
3: Mundo.
2: Exato.
3: Né?
2: Tem gente que se aproxima da outra só porque alguém pode favorecer você em algum ponto.
3: Isso. Vamos jogar pra galera agora? 97.9988. Áudio de até 30 segundinhos, galera.
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0: Tô preocupado com essa trend de hoje aí, tá, Rian? Vai devagar, tá? Vai devagar. Aliás, você não precisa, tudo bem. O negócio
1: eu sou sempre devagar,
0: falando.
1: Meu amigo. É a galera aí que tá pra frente, né?
0: Tá pra frente, né?
1: Segunda-feira, dia primeiro, né?
0: Então contextualiza aí. O nosso trend de hoje é o seguinte.
1: É o Neto, craque Neto, ex-jogador de futebol, hoje comentarista e apresentador de programa esportivo, né? Ele ficou bolado que o Tino Marcos, repórter, gabaritadíssimo, falou na internet que tava desempregado, tava em busca de oportunidade. Todo mundo se mobilizou pra ajudar e, na verdade, era uma pegadinha, né? Era uma brincadeira pra um canal de humor. No qual ele foi contratado. E a gente tá perguntando pra galera, né? Como o Neto não gostou dessa brincadeira que fizeram na internet? A gente quer saber de você, ouvinte, o que você não gosta na internet? O que que acontece na internet que você não tolera, que não é legal na sua opinião?
0: A primeira coisa que eu vou dizer é o seguinte, eu acho que nem tudo precisa ser dito.
1: Isso,
0: o fato
1: é verdade.
0: De eu ter ficado chateado também com alguma coisa não me dá o direito de chegar, botar a cara a tapa e ficar falando, eu não gostei de ter acontecido isso. Quem sou eu na fila do pão? Quem sou eu na fila do pão?
1: O que me incomoda na internet é que todo mundo é especialista em tudo.
0: Exatamente,
1: né?
0: Exatamente.
1: Pois é.
0: Querendo, muita gente querendo dar opinião numas paradas que não precisa, mas tudo bem. 97.9988, por gentileza, com todo respeito, vai.
2: Bom dia, meninos do Conexão. Aqui é a Rosélia do
1: Belfort. Oi,
2: Rosélia. O que eu não gosto de ver na internet são esses vídeos que as pessoas maltratam os animais.
1: É isso.
2: Abandonam
1: aí
2: no meio da rua. Abre o carro, joga o bicho no meio da pista cheio de carro. Bate, maltrata, amarra, vai embora, larga o bicho sozinho, sem comida, sem nada. É isso que eu não gosto de ver na internet. Detesto isso. Não gosto de ver isso nas redes sociais.
1: Boa.
2: Dá vontade de fazer a mesma coisa com a pessoa, né?
3: Bom dia, Rádio Globo, Luiz do Pescador de Barra de Guaratiba. Fake, horrível. Mas a coisa pior do mundo, né? É uma criança precisando de um remédio caro, com uma doença rara, aí faz uma campanha e o golpista trepa na campanha e leva vantagem. Isso aí deu o fim do mundo, isso.
0: Complicadíssimo.
3: Valeu, Rádio Globo.
0: Concordo com você em gênero, número e grau.
1: Concordo com os dois, né? Rosélia mandou bem também, né?
0: Não é, rapaz? Aí fica um negócio complicado.
1: Isso.
0: Esse lance de dar opinião também é um negócio muito louco. De repente, do nada, surgem especialistas em alguma coisa. E todo mundo tem a necessidade de dar opinião. E que? Pra quê, cara?
1: Pra política, quê? Então, ano de eleição.
0: Irmão,
1: agora, Copa do Mundo.
0: Foi dada largada a encheção de saco por conta de política.
1: Exato.
0: Entendeu? Falar da seleção já é normal. A gente já
1: Beleza.
0: Tá sabendo que tá tudo complicado agora.
1: Assunto bom.
0: Foi dada a largada em falar de política. Meu irmão, eu vou te falar, eu não tenho paciência pra essas paradas, não.
1: Depois da Copa vai piorar, hein?
0: Aguarde e confie. Aguarde e confie.
1: Encheção de saco.
0: Ô, meu irmão, já começou.

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0: segunda-feira já começou quente. Olha aí, que bonitinho, né? Não? É,
1: tá sol lá fora, tá quente sol, mesmo. Né? Tá quente.
0: É, vai chegar nos 28 hoje fácil, né?
1: Tá bom, tá bom.
0: Tá bom, né? Tá bom.
1: Agradável, né?
0: Agradável. Mas enfim, coisas que você gosta e coisas que você não gosta na internet, né? O Neto deu uma pistolada aí, porque ficou chateado com a questão do...
1: Do Tino Marcos, né?
0: Tino Marcos ter sido contratado pelo Porto dos Fundos, da maneira que foi, né? Fez uma ação de marketing aí, enfim, ele não gostou dessa ação e tal. Baseado nisso, perguntamos o quê?
1: O que você não gosta na internet? O que rola na internet que você não curte?
0: 97.9988, por gentileza aí, com
2: todo respeito. Bom dia, galera da Globo. Aqui quem fala é Anderson Gonçalves, do Lindy Vasconcelos.
0: Fala aí, filho.
2: O que eu odeio na internet é pessoas usando idoso e criança pra pedir dinheiro. É toda hora, às vezes nem em verdade é. Entendeu? Então eles tinham que parar com isso, tinham que rever esses aplicativos aí de vídeo, entendeu? Que não precisa fazer propaganda também, mas é revoltante.
3: Bom dia, Rádio Globo. Bom dia, meninos. Um grande beijo. Eu sou Márcia de Vila Isabel.
0: Você tá boa?
3: O que eu não gosto de ver na internet é quando as pessoas falam sobre preconceito, sabe? Sem conhecer a causa aparente. E quando as pessoas são ditadoras do assunto, quando muitas vezes ela não viveu aquilo. Então ela quer dar o discurso dela de uma coisa que de repente ela não viveu, ou que tem um amigo, ou que tem um parente.
1: Não tem experiência.
3: E ela começa aí na rede social para poder dar o debate dela, do que ela acha, sendo que em nenhum momento ela perguntou àquela família ou àquela pessoa como ela se sente diante da situação.
4: Então. Boa tarde, Rádio Globo.
0: Oi.
4: Meu nome é Patrícia e o que eu não gosto nas redes sociais são várias coisas, né? Mas uma delas é a pessoa opinar sobre a aparência da outra, né?
0: Normal.
4: Porque fulano fica melhor com cabelo assim, ciclano assado, falar do corpo, das características de outra pessoa.

0: da galera.
1: É, galera. Mas fazendo... o negócio do fuzil tá no óleo, aí vem o barulho de...
2: É um negócio muito complicado. Eu entendo, perfeitamente. Mas em relação a esse lance de você falar que, ah, o negócio do corpo, da aparência, visual da pessoa, aquela coisa toda e tal. O mais legal não é nem isso. O mais legal é quando a pessoa vai lá, faz aquele textão, né? Absurdamente grande, aquela coisa toda e tal. Aí você pega e faz o seguinte: deixa eu dar uma olhadinha aqui pra ver quem é que tá falando.
1: Isso.
2: Aí você dá uma olhada na lata da pessoa. Olha aí. Será que ela tinha uma lata bela? Geralmente não é, né?

0: Fechou mais uma edição do Conexão, tá? Tá de volta amanhã, a partir das 10 da manhã aqui no Som da Rádio Globo. E é isso. Por hora a gente vai pro intervalo comercial. Meu caro Rianzinho, foi um prazer inenarrável ver
1: tava
0: sua
1: com pessoa saudade. Tava com saudade.
0: Estava com saudade do amigo. Eu vejo o amigo sempre, né? Isso. Mas trabalhar, falar, interagir, aquela coisa que tava faltando. Mas enfim, tenho ouvido você com o Menino Mola. Parabéns.
1: Tamo junto.
0: Fico feliz de ter dado certo aí essa parada. Mola é um cara que eu gosto muito, né? Já de muito tempo conheço. Você nem fala, né? Mais fácil. Acho que você sabe mais da minha vida do que minha mãe.

0: Eu tenho ouvido também no ar e tá fluindo a parada, mano. Tá,
1: é verdade.
0: Tá leve.
1: Você e Léo, vou te falar, vocês sabem mais da minha vida do que minha mãe. Tô jogando errado, mas
0: isso
1: tudo
0: é um
1: bem.
0: Perigo, né?
2: É. O importante é que ele sabe o seu endereço.
0: É. Até a senha do cartão, cara.
1: Exato. A conta bancária, ele sabe tudo. Ele sabe tudo.
2: No caraca,
1: bloco,
2: hein?
1: No bloco de notas.
2: Caraca, hein?
1: No bloco de notas, o telefone dele tem lá todas as informações.
0: Eita,
1: CPF, aquela coisa toda e tal. Calma.
0: É um filho.
1: Bora. Tamo indo pro Rei Bobina, segura.
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1: 12:03 no Rio, segura aí que a gente volta já.
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partir de agora já sabe, né? As velhinhas da programação. Aliás, os clássicos. Velhinha não. Os clássicos da programação. Vai passar por aqui o Fat Family, Negritude Júnior. E a gente começa com arte popular.

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6: Teremos estreantes na Copa do Mundo de 2026. Você sabe quais? Eu te falo agora. Cabo Verde, Curaçao, Jordânia, República Dominicana do Congo e Uzbequistão vão ter pela primeira vez o gostinho de disputar o torneio mais importante do futebol mundial. Outro fato curioso é de que o técnico da seleção de Uzbequistão é Fábio Cannavaro, zagueiro italiano, tetracampeão e melhor jogador do mundo em 2006. Já a Itália dele ficou fora da Copa do Mundo pela terceira vez consecutiva.
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0: Pra fechar, então, mais uma edição do Rebobina aqui na programação da Rádio Globo, Exalta Samba. Amanhã tem mais a partir do meio-dia aqui nos 98.1 da Rádio Globo, tá? Claro, com a sua participação também através das nossas redes, tudo bonitinho lá. Manda o que você tá afim de ouvir, o resto deixa com nós. A gente vai arrebentar daqui sem nenhum problema. 97.9988, você pode mandar também através do site ou do app da Rádio Globo, que já tá tudo esperando aqui você, tá bom? Deixa eu falar aqui que o Felipe Santos, final do fone dele é o 45, tem convites pro Bar do Belo pra você. E também, o que nós temos aqui? Letícia Vieira, final do fone 47, Belo em Concert, dois pares, tá bom? Faz o seguinte, todo mundo lá no 97.9988, trocar ideia com a Gabi e aí tá tudo certo. Próxima hora tem aquele par de ingressos pra peça antes do ano que vem. Rola sábado, dia 6, e aí tá tudo certo. Entra no site ou no app da Rádio Globo, fica à vontade pra você botar lá o seu cadastro. Finalzinho da próxima hora tem resultado. Falou?
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0: 2 minutos faltando pra uma, daqui a pouquinho tem mais música, segura aí.
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0: A nós aqui outra vez.
6: Opa, falar da tarifa do gás aqui no Hashtag Globo, da seleção brasileira e também do rapper Orochi. Tudo agora no Hashtag Globo.
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6: Hashtag tarifa do gás. As novas tarifas do gás natural no estado já estão em vigor, com uma redução aí para motoristas que utilizam o GNV, além de consumidores residenciais, indústrias e o comércio também. O GNV teve a maior queda, 6,4%. Essa redução para residências ficou na margem ali de 2,8% e 5,3% para as indústrias.
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6: Hashtag Seleção Brasileira.

0: E ganhando, né? Ganhando, convencendo também. Tudo bem, a seleção de Panamá não é das melhores, mas tá na Copa do Mundo, né? Então a gente precisa se preparar também, até porque não são só seleções fortes que tem por lá. Então, Brasil 6, Panamá 2, que agora vem a Copa do Mundo. O próximo jogo do Brasil já é valendo a fase de grupos aí contra o Marrocos no dia 13 de junho, 7 da noite.
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0: Hashtag tá na rede. O rapper Orochi teve dois carros de luxo danificados. Rapaz, uma mulher entrou no condomínio dele ali no Joá e tacou pedras, quebrou vidro, quebrou tudo. Era uma McLaren 720S N Largo, R$5 milhões, e uma Ferrari 488 GTB, de R$3,5 milhões. Ainda não se sabe o motivo, né? Quem é essa mulher? A polícia, obviamente, vai apurar, mas é um prejuízo de alguns milhões de reais.
2: Eu acho que ela tava chateada.
0: Ah, tava não, pô.
2: Eu acho.
0: Tava não. Tava bolado que o Vasco perdeu.
2: Eu acho que ela tava chateada.
0: Eita,
2: que
0: não, amor, rapaz. Ah, já já volto.
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18: 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Cai dentro.
19: 2 horas.

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0: nosso pique novo, tá?
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2: Muito obrigado.
3: Essa marcou gerações. Quem sabe solta a voz, canta com a gente assim, ó.

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1: Olá, encontrinho! Vitor Lima, Cotri, que honra!
2: De propósito!
1: Obrigado pela presença de vocês e pela voz de vocês aqui nesse momento.

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0: direto com Sem Parar do Barões, Diego e Vitor Hugo. Daqui a pouquinho tem o É Nós, tá? Não sai daqui não.
1: 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E a hora certa.
0: Rádio Globo, 8:03.
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0: 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É isso aí, daqui a pouquinho tem um É Nós, mas agora vamos de hashtag, vai.
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0: Muito boa tarde, soldado Ryan. Fala pra mim, irmão.
6: Boa tarde, Mola, meu parceiro. Boa tarde aos nossos ouvintes. Falar de educação aqui no Hashtag Globo do Campeonato Brasileiro e também da Virgínia ofendida no Maracanã.
0: Eita,
6: rapaz.
0: Tudo isso
6: tudo
0: agora?
6: Tudo agora no Hashtag Globo.
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6: Hashtag Educação. O estado do Rio lidera os gastos com o ensino público no Brasil, mas é o penúltimo no indicador que mede a qualidade da aprendizagem no país. É o Índice de Desenvolvimento da Educação Básica. O Rio gasta R$19 mil por aluno por ano, mas segue sendo o penúltimo no ranking.
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6: Hashtag Brasileirão. Sem surpresas, a disputa pelo título do Campeonato Brasileiro está forte demais, mais uma vez, entre Palmeiras e Flamengo, né? O líder com 7 pontos de vantagem. A equipe alviverde tem 51,28%, né, de chance de ficar com o título. O Flamengo tem 35,10%.
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6: Hashtag tá na rede. Virgínia foi ofendida pela torcida brasileira no Maracanã logo após o ex-namorado dela, o Vinícius Júnior, marcar um gol pela seleção, primeiro da goleada contra o Panamá. Ela estava no Maraca, rolou um constrangimento, a galera tava atacando aviãozinho de papel também, bolinha de papel. Mais de 70 mil pessoas ali, maioria ali gritando o nome da Virgínia e mandando ela ir pra alguns lugares. O Vini defendeu a Virgínia, dizendo que isso não é legal, enfim, que não é um comportamento que a galera deveria adotar. Mas enfim, é isso.
0: É isso
6: aí. Não repita, né?
0: É claro que não.

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5: Mesmo sem ganhar uma Copa do Mundo desde 2002, a seleção brasileira ainda detém o posto de seleção com mais títulos na história da Copa do Mundo. São 5. O último título veio na geração de Ronaldo Fenômeno, Ronaldinho Gaúcho, Rivaldo, Roberto Carlos e companhia, na Coreia do Sul e no Japão. E você sabia que tem uma seleção que pode chegar ao pentacampeonato? A Alemanha tem 4 títulos e pode nos alcançar. Outra tetracampeã, a Itália, ficou de fora da Copa do Mundo pela 3ª vez consecutiva.
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0: Vamos nessa, hein?
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0: É nóis, vamos nessa, um minutinho para as três, começando mais uma edição do É Nóis nessa segunda-feira maravilhosa, 1º de junho. Salve, salve, soldado Ryan. Boa tarde.
3: Maravilha,
0: irmão.
3: Meu parceiro. Boa tarde para você e a todos os ouvintes ligados aqui no É Nóis. Que seja mais um mês de muita luz, muitas notícias boas, boas brincadeiras, brindes bons aqui na Rádio Globo também. Você tá em casa, tá?
0: E já tá liberada a paçoca?
3: A paçoca, pode
0: ser. É, festinha junina.
3: Passou cair?
0: É, paçoquinha.
3: Passou cair, tá liberado.
0: Festinha junina, já pode começar a preparar, pode preparar a fogueira.
3: Isso, meu garoto. Pra mim, uma das melhores festas do ano.
0: Eu gosto festa demais junina, também. São dois meses, né? A galera ainda mete um agostinho ali, mas...
3: Setembrinho, né? Vai. Mesmo no Natal, tá tudo certo.
0: Ó, seguinte, você pode seguir a gente aí à vontade na nossa mãezona, @radio.globo.
3: Isso.
0: Soldado Ryan, tua rede social aí, vai.
3: @RianLobo10, @RyanLobo10, é Rian com Y.
0: Isso, e @Mola tá ligado, M-O-L-L-A tá ligado. Molezinha, segue a gente que a gente vai dar essa moral hoje, a gente vai seguir de volta. Quem seguir as três hoje, a gente segue de volta até o final do É Nóis, é isso?
3: Fechou.
0: Ó, o tema hoje tá maravilhoso.

0: deixe pra amanhã, tá?
1: Eu ia falar isso.
0: Você pode fazer hoje, tá?
1: Isso. Não deixa pra amanhã, galera. Não, o que deixa. Vocês podem fazer depois de amanhã.
0: Exatamente. Daqui 3 dias.
1: Você já vai fazer depois.
0: Ontem eu tava assistindo o jogo do Brasil. E no começo, o que aconteceu com o Belo Calcione, cara? Que eles foram cantar um hino, deu um negócio sincronizado ali, não deu não?
1: Rapaz, tem uma coisa que não pode acontecer com a seleção brasileira, foi o que aconteceu com o Belo e Alcione.
0: Não pode.
1: Não pode faltar entrosamento.
0: Isso não pode, é.
1: Um tava no tom, o outro tava no gerre.
0: É isso, cara. Né? O que aconteceu? Parecia que, sabe, tipo a gente quando tá no colégio, vai cantar um hino e fica... Agora o quê? Eu vou ser sincero, o hino nacional não é feito pra brasileiro, porque é um hino difícil pra
1: difícil,
0: caramba.
1: É difícil.
0: Eu duvido que alguém saiba cantar um hino desse.
1: Completo,
0: um nosso hino
1: será?
0: Completo. Tem que dar uma treinada boa.
1: Valeria a gente mandar um desafio pra galera hoje aí?
0: Ah, já pensou? Será que a pessoa tem coragem de mandar cantando um hino pra gente aqui, um pedaço do hino?
1: Eu cantava na escola, né? Todas as vezes dá branco, né? Confunde.
0: Então você começa, aí um é sonho, o outro é não sei o quê. Aí começa, aí o ouvido do Ipiranga, já não, aí a pessoa já confunde a palavra. É complexo.
1: É difícil, pra galera entender o contexto da parada, a gente tem aqui um trechinho que eu separei do Belo com a Alcione. Pra galera entender, porque teve gente que não conseguiu ver o jogo, né?
0: Vamos ouvir. Vai ouvir? Então vamos ouvir agora, hein?
1: Vambora.

0: Porque no final, quando você mistura, sempre confunde, cara. Eu não vou julgar.
1: O melhor comentário que eu vi na internet sobre isso foi: era melhor ter deixado o samba morrer.
0: É
1: bravo, né, mano?
0: Cara, complicado. Sabe o que parece? Que eles estavam sem o retorno da música, velho.
1: Isso, é.
0: Eu acho que eles estavam sem retorno.
1: Dá pra ver porque o Belo tava o tempo inteiro mexendo no retorno dele, né? No fonezinho.
0: E deve ter um som muito alto lá no Maracanã. É. Devia estar com um som muito alto. Ele devia estar ouvindo o som do estádio.
1: Isso.
0: Não devia estar ouvindo o som do hino.
1: A própria voz, né?
0: E a Alcione tava pra vida aí.
1: Tava feliz. Tava radiante que o Brasil ia jogar.
0: É.
1: 9799988. Você cantava o hino na sua escola? Era tradição? Se sim, canta um trecho do hino.
0: Toda segunda-feira? Era segunda? Isso,
1: era segunda-feira.
0: Segunda-feira, meu colégio também era segunda-feira lá em Teresópolis, no estadual.
1: Galera, eu quero um trecho de 20 segundinhos.
0: Se você tem coragem de cantar.
1: Não é pra cantar o hino todo.
0: Não, até porque não dá tempo.
1: Tem tempo pra isso. Mas 20 segundinhos
0: do
1: hino.
0: Ou cantar a parte mais difícil. Isso. Qual a parte mais difícil você acha do hino?
1: É, porque... canta ela pra gente. Se quiser ler também aí na letra no site, isso, aí, fica à vontade.
0: Entendeu? Porque é um hino difícil de cantar e de interpretar. Tá tudo ao contrário, você tá ligado, né? Já percebeu que tá tudo ao contrário?
1: Ah, é?
0: O hino é o contrário.
1: Ah, não sabia.
0: Começa na frente, entendeu? Atrás. É um negócio complicado.
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0: dupla em Mumuzinho e Péricles em qualquer cama. Ô, soldado Ryan, fala pra mim o que tá rolando aí, cara, na UERJ.
1: É o seguinte, cara, a UERJ tá com oportunidades abertas aí pra entrar no segundo semestre de 2026, sem a necessidade de novas provas, né? A galera que pode, talvez, entrar na UERJ é um sonho. Todo mundo tem um sonho de entrar numa faculdade pública, sim, né? Sim. Bom, essa seleção será feita exclusivamente pela nota do Enem, das edições de 2022 a 2025. Os interessados têm que fazer o seguinte, a gente tem até o dia 12 de junho pra fazer a inscrição no portal oficial lá da UERJ. É uma taxa de R$ 55,00. As vagas são pra vários cursos, várias áreas, né, de várias unidades também, como Rio, São Gonçalo, Resende, Nova Friburgo. Para participar, deve ter concluído o ensino médio, beleza? Uhum. Alcançado aí as pontuações mínimas exigidas no exame nacional. Então, se você tem o sonho de entrar pra UERJ, mais uma oportunidade pra você aí.
0: E aproveitando aí pra você que completa 18 anos em 2026, tem até o dia 30 de junho pra fazer o alistamento militar, tá? O procedimento é obrigatório para os brasileiros do sexo masculino e voluntários para as mulheres, né, que desejam ingressar nas Forças Armadas. A inscrição é gratuita e pode ser feita pela internet ou presencialmente na junta de serviço militar mais próxima. A expectativa do Comando Militar do Planalto é que mais de 1 milhão de jovens em todo o país se candidatem a este ano. Você serviu, mano?
1: Não.
0: Não?
1: Tu serviu?
0: Eu sobrei também.
1: Sobrou?
0: Eu estou do lado. 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

0: Eles mesmo, Vitinho e Suel, bom demais, né? Ô, soldado Ryan, a gente hoje começou o programa falando sobre o hino nacional, com Belo e Alcione, eles cantando, daquele jeitão nível master. A galera participou que o tema de hoje era o quê?
1: A gente tá perguntando se você, na época da escola, cantava o hino, se você sabe cantar o hino do Brasil hoje, o hino nacional, né?
0: Chegou aquele momento? Deixa eu preparar
1: o momento
0: aqui,
1: né? Pra gente poder ouvir a galera cantando.
0: Então, 97.9988, manda!
2: Soldado, meu bruxo, fala moleta, meu parceiro, rapaz, estudei no Brizolão.
0: Daquele jeito.
2: Antes do café da manhã, tinha que cantar o hino. Acusei a idade, Brizolão, hein? Meu irmão, só sei que eu ficava mexendo a boca quando falava, se o penhor! Aí eu embarcava, né? O professor falava, ô animal! Canta junto! É nóis, meu parceiro, não tem jeito. Boa semana, galera!
0: Valeu,
1: Tadeuzinho!
0: Valeu, irmão!
1: Bravo, mano!
3: Boa tarde, boa tarde!
1: Boa!
3: Eita. Gabriel, aqui do Turano, Tijuca.
0: Salve, irmão!
3: Beleza! Ira do Ipiranga, mais um.
0: Mandou, vivão!
3: E um povo herói do brado retumbante. O sol da liberdade, raio fugido.
0: Cuidado aí com a palavra, hein?
3: No céu da pátria nesse instante. Tamo junto, rapaziada.
0: Valeu aí. Mandou.
1: Diretamente do Borel, do Turano. É nóis, tamo junto.
4: Fala, meus camaradas da Rádio Globo.
0: Fala, irmão. Opa.
4: Beleza, então. Vamos lá, o hino nacional. Eu fui militar durante bastante tempo.
0: Sabe.
4: E ele tem um tom pra ser cantado.
1: Isso.
4: Aí os artistas vão lá e parece que não ensaiaram junto com a banda.
0: Você acha?
4: Que tem um ritmo pra seguir uma velocidade. E eles querem inventar tons de voz diferentes.
0: Concordo.
4: E saiu naquilo ali, aquela aberração.
1: Que é isso?
4: É só eles se prepararem. Não custava nada ter chegado lá no Maracanã mais cedo e ter feito uma passagem de som junto com a banda.
1: Eles interpretaram o hino no tom que eles escolheram, né?
0: É, exatamente.
1: Só que cada um tava em um.
0: É, exatamente. Mas eu acho que... A Thaís rindo lá. Eu acho que foi um problema técnico, cara.
1: É.
0: Os caras sabem cantar,
1: tá,
0: não é possível.
1: Então tá.
5: Alô, Rádio Globo.
1: Oba!
5: Vamos, Calista de Sulacap.
1: Foi a Calista.
5: O hino nacional é a coisa mais fácil de ser cantada, né?
0: Fácil.
5: Pelo amor de Deus. Vamos lá. Vamos todos cantar de coração.
1: Moleque.
5: A cruz de Malta é o meu pendão. Tu tens o nome do
1: herói português. Eu também.
5: Vasco da Gama, sua fama.
6: Em 100 metros.
0: Isso, cuidado.
6: Vira direita,
0: irmão.
1: Vira direita aí, não é perde caminho, não.
0: Errou.
1: Só fala do Vasco que alguma coisa dá errado, né, mano? Bizarro aí. 97.9988, fala pra gente aí se você sabe cantar o hino e se
0: isso.
1: Souber, canta um trecho.
0: Um pedacinho pra gente aí, não dá mole, não. Perde essa vergonha, fechou?
1: Isso, vai.
0: É isso aí. Ó, falando no Belo, né? 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

0: Thiaguinho e Sérgio Júnior. Faça muito barulho. Thiaguinho! Sorriso maroto!
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0: bom demais, hein? Seguinte, soldado Ryan, o que mais tá sendo comentado nas redes sociais, brother?
1: Rapaz, a parada do hino.
0: O hino
1: da Alcione com Belo, que não foi legal.
0: Lembrando que você pode cantar pra gente aí no 97.99988, manda o áudio pra gente.
1: Por favor, faça isso. E também a Virgínia, cara, ela foi lá acompanhar o jogo do Brasil, né? Ela é ex-namorada do Vinícius Júnior e tudo mais, eles seguiram a amizade. Ela é uma influenciadora muito famosa, né? A segunda mulher mais seguida do Brasil. E ela tava lá pra curtir a seleção brasileira. Afinal, ela é brasileira. E aí o Vinícius Júnior fez gol, cara. Acho que a galera percebeu que a Virgínia tava ali e começou, ei, Virgínia, vai pra lá,
0: mandaram
1: pra
0: mal
1: cá.
0: Demais. Eu vi esse vídeo.
1: É, a galera tá perdendo a linha, né? Ao invés de pô, dar um incentivo tudo, ali, confunde. Não tem nada a ver uma coisa com a outra. E a menina é gente boa, cara.
0: É, tranquilona. Você
1: pode não gostar do que ela faz, enfim. Mas, pô, não merece ser esculachado assim por 70 mil pessoas.
0: Não, à toa, de bobeira, né?
1: À toa, pois é. Esses são os assuntos mais comentados das redes sociais.
0: Então partiu pro nocaute, vai.
2: Vamos separar os homens dos meninos.
0: Oi?
1: É nós em campo.
0: É nós em campo? É. Então é nós em campo.
1: Quer brigar, cara? Brigou.
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0: Eu pensei que era o nocaute que eu voltei a treinar Muay Thai, cara.
1: Então tava nervoso. Brigão, entendeu? Né, cara?
0: Não, nunca. A gente aprende a não ser violento.
1: Boa, gostei. É só pra emagrecer. Autodefesa.
0: É pra arrumar o coração que tá todo desregulado.
1: É isso. Olha só, Brasil 6, Panamá 2, hein? Galera aí ficou feliz, foi no Maracanã, né? Curtiu a seleção brasileira. Galera viajando aí pros Estados Unidos já, nossa seleção, os nossos jogadores, nossa delegação curtindo aí a seleção brasileira. Ainda tem mais um amistosozinho aí no sábado agora às 7 da noite, Brasil e Egito, pra assim chegar na nossa Copa do Mundo aí com tudo que há de melhor pra nossa seleção. Carlo Ancelotti e companhia aí. Neymar muito aplaudido pelo público.
0: Tem galera gritando o nome dele.
1: Que xinga, mas enfim, isso não é hora de botar posicionamento político, vida pessoal no jogo, galera.
0: Agora é Copa,
1: irmão. Ou você é brasileiro e tá torcendo pelo Brasil, ou se tu tá focado em xingar Neymar porque tu não quer que o Brasil seja campeão.
0: Exatamente.
1: Tá? Então vamos focar no Brasil, na seleção brasileira aí, que se Deus quiser, o Hexa vem.
0: É isso. Partiu a musiquinha?
1: Copa do Mundo aqui no Futebol Globo CBN, tá?
0: É,
1: não
0: daquele jeito, não, completo, hein? Tá?
1: Pega do João.
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0: O feio também ama.
1: É, pô, tá maluco, são os mais engraçados.
0: Isso, o feio também ama.
1: Eu sou super engraçado. Ó, seguinte.
0: Não pode ter preconceito com os feios.
1: A galera participou do 97.9988 cantando o hino, velho.
0: Pô, cara,
1: A Alcione falou que foi problema técnico mesmo.
0: Ela, né, se pronunciou hoje, né, a pedido do jornal O Globo aqui. É, falou que realmente estava com um problema no retorno, né?
1: É, eu falei isso no começo do programa,
0: sim,
1: eu falei?
0: Eles não estavam conseguindo ouvir a banda, então tava com delay. Então, pra eles, estavam cantando certinho, né? No
1: é
0: tom
1: porque eles deviam estar baseando no som do estádio, no talvez. Isso, no estádio. Aí já era, cara.
0: É, não dá. Aí, obviamente, vai ficar atrasado, né? Aí deu no que deu.
1: Mas a galera mandou áudio cantando pra gente ainda.
0: Isso,
1: não.
0: Tem uns cantores aqui no É Nóis. Bora?
1: Bora ouvir, então. Vai que vai.
2: Boa tarde, Rádio Globo. Boa tarde, Mola. Boa tarde, Soldado Royal. Aqui é eu de novo. Volto em si, de São Olha João de Pomuceno, Minas Bravo. Gerais. Rapaz, na minha época, cantava o Hino Nacional todas as sexta-feira. Mas quem vai cantar sexta. Um trechinho não vai ser eu, não. Vai ser minha filha, Ludmilla.
1: Então vai a hoje.
3: Ouvira do Ipiranga, as margens plácidas. De um povo heróico brabo retumbante. E o herói, sol da liberdade em raios fúlgidos.
1: Eu tenho medo dessa palavra.
3: No céu da pátria.
2: É isso aí, Rádio Globo.
1: Aí, mandou bem, mandou bem.
0: Valeu, volta esse ilude.
1: Ó, acho que podia mudar brado pra brabo.
0: É, brabo. É. Porque nós é brabo.
1: Temos mais?
4: Brasil de um sonho intenso, raio vivo.
0: E o quê?
4: Já foi pra conta. Esperança, né? Terra desce. Sem teu formoso céu, risonho e lindo.
1: Acho que já tá no começo
4: do fim. A imagem do Flamengo rei.
1: Aí sim.
0: Não parece nada.
1: Aí sim.
4: Aqui é Mengão. Valeu, Jona do Gramachão. Valeu, rapaziada.
1: Aí tirou onda, aí cantou direito. Não cantou, não? Tu não achou, não?
0: Não. Não. Claro que não.
5: Tá vagabundo.
0: Tá vagabundo aí, ó.
5: Então, minha época de colégio, época de moleque, a gente cantava o hino toda segunda-feira.
1: Toda segunda.
5: Mas só que tinha algumas partes. E a galera cantava tudo errado, né?
1: Isso.
5: Volta a parte do Bendita ver de novo desta fórmula. Errado, certo é. E diga o verde louro desta flâmula.
1: Exatamente.
5: Paz no futuro e glória do passado.
0: É,
5: todo mundo cantava errado, não tem jeito.
1: Até hoje, tá?
0: Próximo jogo do Brasil, ele tá lá.
1: E é difícil, um hino difícil, cara.
0: Muita palavra que não faz parte do nosso dia a dia.
1: Nunca fez, né?
0: Nem vai fazer.
6: Só vou mandar esse áudio aqui, porque eu sou sequelado. 4 anos de quartel, tive que esculachar recruta. E tinha que saber, mano. Tinha que saber.
0: Ainda.
6: Não tem como. A segunda parte é pior. Deitado eternamente, berço esplêndido, ao som no mar, a luz, o céu profundo, fulguras, ó Brasil, florão da América, iluminado ao sol do novo mundo. Errou, recruta, cê tá no 2.
0: Casca grossa, meu parceiro. Errou no exército, na aeronáutica, já era.
1: Já era, irmão, tá tem que saber.
0: Na escola já era complicado de errar, né?
1: Por quê? Tomava tapão, a galera zoava, tava maluco.
0: Era pior errar perto dos amigos do que do professor.
1: Exatamente,
0: né?
1: Exatamente.
0: O professor pelo menos não ia te dar um pescotapa.
1: Não, e aí de não cantar, tinha que fazer a filazinha e cantar.
0: Isso.
1: 97.9988, você pode participar com a gente aqui cantando um pedacinho do hino, falando se você cantava o hino no colégio, se você ainda canta o hino no teu trabalho, que eu acho que hoje é difícil no trabalho cantar hino, né? Tem até uma, teve uma pegadinha que fizeram na internet da galera cantando o hino pra galera nova, né? Que chegava no trabalho.
0: Já vi essa parada.
1: A cantar o hino.
0: Menina nova ali.
1: Chegou aqui na rádio. Ó, seguinte, participa com a gente 97.9988. É o momento agora?
0: Agora é.
1: Agora é.
0: Agora
1: então
0: é.
1: Pode mandar o Rods, vai.
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0: Três musiquinhas duelando aqui no Nocaute desta segunda-feira. Bora conhecê-las.
1: Bora.
9: Uma cena de novela.
0: Grupo Clariô.

0: saiu de propósito, hein? Sem a roupa de ir. Isso é legal, eu gosto disso. Agora você vai no nosso Instagram, @radio.globo, vai votar na sua música preferida, Clareô, Danilo e Davi, de propósito, a sua música preferida volta daqui a pouquinho aqui na Rádio que Vibra com você.
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0: 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Mandou benzaço, tá? Tirou de onda demais. 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Daqui a pouquinho tem mais É Nós. Não sai daqui não. Jogo rápido.
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2: O maior artilheiro da história da seleção brasileira se mantém na ativa. Neymar tem 79 gols em partidas oficiais, enquanto Pelé tem 77. O atacante do Santos ultrapassou o rei do futebol em 2023 durante as eliminatórias para a Copa. Apesar dos muitos gols, Neymar tem poucos títulos principais com a seleção principal. Ouro Olímpico em 2016 e a Copa das Confederações em 2013. As duas competições disputadas no Brasil.
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0: Sorriso Maroto, lucidez. E chegou aquele momento daquela dica, hein? Pois é, cara, vamos nessa. Tô com ela, Fabi Travagin. Boa tarde, Fabi.
1: Boa tarde, Mola, e todo mundo que tá ouvindo aqui a Rádio Globo.
0: Maravilha, tá no ar, é da sua conta, né, Fabi? Iniciativa do PicPay. E no dia 11, ou seja, quinta-feira da próxima semana, temos a cerimônia de abertura do Mundial de Futebol. As pessoas se reúnem em bares, restaurantes, praças e outros lugares pra assistir aos jogos. E pra não transformar essa festa em chateação, ô Fabi, vamos com uma dica sua pra gente aí, essa performance da seleção, vamos com a dica maravilhosa sua de hoje.
1: Bora lá, né, o Mola, você fala disso porque qualquer aglomeração de pessoas é um ambiente propício aí para roubos e furtos de celulares, né? Infelizmente. Então hoje eu separei aqui algumas dicas para evitar esse tipo de problema. A primeira delas é nunca guardar o seu celular no bolso de trás da calça e também em qualquer lugar de fácil acesso. Pode usar doleiras, pochetes, cordinhas, todos esses acessórios ajudam muito, viu? E outra dica é evitar atender chamada no meio da multidão. Se você precisar muito falar com alguém, procura um lugar aí mais tranquilo e mais protegido.
0: Maravilha, é verdade, cara. E tem as configurações de segurança também que são importantes, né?
1: Exatamente, Mola. É, quem é cliente PicPay pode contar com a central de segurança. Nessa área você encontra um hub completo com várias funcionalidades para deixar a sua conta ainda mais protegida. Tem, por exemplo, o modo seguro, que protege o seu dinheiro fora de endereços que você mesmo cadastra como seguros, como a sua casa e o seu trabalho. Lá você também pode adicionar mais uma camada de segurança do seu app e exigir que você coloque a senha de desbloqueio do seu celular para abrir o aplicativo. Enfim, existem várias outras funções para poder ativar e também dá para ter uma visão de todas elas juntas lá na área central de segurança, Mola.
0: Valeu, Fabi, valeu pela dica. Essas dicas foram importantíssimas, cara. É isso aí, brigadão e até amanhã, né?
1: Até amanhã, Mola. A gente se fala de novo.
0: É isso aí.
1: Valeu.

0: Clássico do sertanejo.
1: Isso.
0: Brinquinho gosta muito dessa música, né, Brinquinho? Tá aqui
2: eu
0: com a
2: gosto,
0: gente aqui. Daqui a pouquinho tem baile, tá?
2: Santana.
0: Daqui a pouquinho tem baile aqui na Globo aqui.
2: 5 da tarde em ponto.
0: Exatamente, Brinquinho. Tá com a camisa bonita hoje do Michael Jackson. Bom demais. Temos áudio aí da galera participando, cantando o hino?
2: A galera tá cantando o hino aqui na Rádio Globo, é ao vivo, hein? Porque o Belo ontem, Alcione, deu ruim lá no equipamento, passa, disparada aí.
0: Esse negócio sempre dá ruim.
2: Vambora.
3: Vai. Boa tarde, Rádio Globo, boa tarde, é nóis. Alan Cristiano falando. Ô, Costeludo de Nova Iguaçu. É claro que eu sei cantar o hino.
0: Canta pra gente.
3: Gostaria de ressaltar que a apresentação da Vanusa foi melhor do que a do Belo e Alcione. E o hino é: sou tricolor de coração.
0: Aí sim.
3: Sou do clube tantas vezes campeão. Fascina pela sua disciplina, o Fluminense me domina. Eu tenho amor ao tricolor. Forte abraço. 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
0: É nóis, tá aí, ó.
2: Só deixei esse áudio porque é o Costeludo e é parceiro.
0: Entendi, porque ele sabe.
2: Esse
0: hino sabe, né?
2: Ele é gente boa.
4: Fala, rapaziada. Boa tarde da Rádio Globo.
2: É.
4: Eduardo, motorista de aplicativo.
0: Fala, Eduardo. Beleza, irmão?
4: Meus amigos, eu sempre achei o hino nacional uma poesia. Pô, se vocês forem parar pra ver...
2: Ah.
4: Pô, o cara mete um ouviram do Ipiranga, o Rio. As margens plácidas de um povo heróico, o brado retumbante.
2: E isso tudo.
4: Meu amigo, se você não tiver com dicionário, você não sabe nem o que o cara tá falando.
0: Eu tô te falando que o hino é o contrário, pô.
4: Um abraço, rapaziada. Fica com Deus, boa semana pra gente.
0: Amém. O hino foi escrito pro português, né, cara? Então, isso. Tipo assim, é tudo ao contrário. Se você parar pra estudar o hino, dá pra poder arrumar. Se ajeitar direitinho, dá pra cantar.
5: Rádio Meninos, fala Rádio Globo. Então, eu sempre cantei o hino nacional no meu primeiro grau, né?
2: Sim.
5: E vou cantar um pedacinho pra ver que eu sou fã do hino.
2: Boa.
5: Brasil, um sonho intenso, um raio vívido de amor e de esperança, a terra desce. Em teu formoso céu, risonho e límpido, a imagem do cruzeiro resplandece.
2: Que isso?
5: Gigante pela própria natureza.
0: Essa parte é melhor do hino.
5: Valeu, Carlos. Beijo.
2: Beijo, Carlinha.
0: Mandou benzaço. É, então, quando chega nessa parte aí, cara, a galera começa a cantar na pressão.
2: Terra dourada. Aí todo mundo sabe.
0: É terra dourada. Não é adorada, não. Terra dourada. Vai pra conta.
2: Isso é bom demais, cara.
6: Boa tarde.
0: Boa tarde.
6: Boa tarde, galera.
0: Fala aí,
6: mano. Cara, filho da sua mãe, eu nunca consegui cantar, cara.
0: Ah.
6: Mas ele tinha escrito os cadernos 5. Tinha ele escrito no caderno.
0: Tinha escrito no caderno livro.
6: Vou aprender a cantar o hino nacional.
0: Uh-huh.
6: Mas eu nunca consegui cantar, nunca.
0: Mas não é um privilégio pra tu, não.
6: Parar, levava tudo. Não consegui. Valeu, Rádio Globo, é nóis.
0: Valeu, tamo junto. Porque tem palavras difíceis no hino também. Tem palavras difíceis.
2: 90%.
0: É, entendeu?
2: É confuso, né? É isso, galera. Obrigado a quem participou. Olha só, Mola, subimos vídeos lá no @radio.globo.
0: Estamos subindo.
2: Lá no nosso Instagram também, conteúdo aí com a participação de vocês, ouvintes, tá? Os áudios aí estão saindo lá também. Então, diariamente agora a gente tá postando conteúdo aqui da nós. Se você quer dar uma olhada nos bastidores, como que a gente é, se a gente fica em pé, sentado no estúdio, luz acesa, luz apagada. E, claro, contando e colocando a participação de vocês sempre no ar, beleza?
0: Muito bom. Segue lá, @radio.globo, @mola tá ligado e
2: Ryan Lobo 10.
0: Maravilha, segue que a gente segue de volta até o final do É Nóis, tem mais 30 minutinhos.
2: Isso, e
0: se
2: agora
0: der aquela moral, se seguir, falar um oi, a gente segue de volta.
2: Coisa linda.
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0: Eu acho que você tem que mandar aquela mensagem. Mas manda o que está no seu coração.
1: Porque se fosse eu falaria mais ou menos assim.
2: Ei, boa noite. Antes de te bloquear, eu só vim te dizer que a partir de hoje pode tocar o terror, fazer o que quiser fazer. A boca é sua, curte sua farra. Sinto mais nada.
3: Não, apaga, apaga, apaga.

0: o resultado do nocaute, né? Paga, paga, paga. Soldado Ryan, você é uma pessoa que gosta muito de cinema, né?
1: Eu gosto,
0: você tá ligado que a primeira semana de junho chega com vários lançamentos imperdíveis nos cinemas e nas plataformas de streaming. Tem um retorno da franquia do humor, comédia, romântica, live action, de uma saga adorada da infância e de muitas pessoas. A animação é uma nova série de suspense. Ou seja, tem muita coisa boa. O primeiro destaque vai para Mestres do Universo, o famoso personagem He-Man. Tu assistia He-Man, cara?
1: Não é da minha época, não, mano.
0: Não, mas tem um retorninho ali, via de vez em quando, um takezinho. Não é da minha época também, não, mas eu vi um pedaço. Muito bom. A volta do Todo Mundo em Pânico, isso você assistiu.
1: Ah, esse é brabo, tá maluco.
0: Né? A quarta temporada de A Lenda de Vox Machina e também a estreia da nova adaptação de O Cabo do Medo e o romance Paixão de Escritório. Então, pra galera que gosta de assistir série e filme, tá bem
1: essa semana. Essa semana maravilhosa. 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
0: né? Exatamente.
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0: A gente vai pro break, daqui a pouquinho tem mais É Nós, não é isso?
1: Perfeito.
0: Mas antes eu quero dar uma boa aqui, tá?
1: Dá boa.
0: 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Rádio Globo 4:37.
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0: Maravilha, hein? Vamos nessa, soldado Ryan.
1: Hoje eu tô mal.
0: Tá ruim?
1: Hoje eu tô brabo.
0: Por quê,
1: cara? O menino cantou no Brasil, do Brabo Retumbante.
0: Brabo Retumbante.
1: É o seguinte, ó. Eu quero saber de você o nome do artista ou do grupo e da música. Mas, galera, hoje não tá tão fácil, tá?
0: Hoje não tá, não.
1: Hoje não tá tão fácil porque o prêmio é bom, o prêmio é importante, então a gente tem que dificultar e elevar o nível da disputa aqui, beleza?
0: Aquele prêmio... Ah, o prêmio, acabei de ver que é bom também o prêmio, hein?
1: É bom. Então você vai responder. Não, ainda não. Qual o nome do grupo e qual o nome da música? 97.9988, valendo!
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0: E tá aí, hein? Tá aí, hein? Fácil essa, hein?
1: Ah, o soldado Ryan.
0: Tu falou que é difícil,
1: a gente
0: mas
1: é muito amigo
0: não,
1: da galera,
0: foi
1: mano.
0: Foi muito fácil.
1: A
0: essa.
1: Gente é muito galera,
0: voltamos
1: mano.
0: Voltamos naquela novelinha da Globo lá de 2002, Laço Família,
1: isso,
0: sei lá, né? Não
1: é por
0: dessa.
1: Ali, é por ali.
0: Aquele negócio lá, né?
1: Era criança ainda.
0: Era.
1: É o seguinte, meu parceiro. Ah. Que música é essa? Você conhece?
0: Posso falar?
1: Pode.
0: Tribalista, velho. Tribalista de velha infância.
1: Boa, garoto. É isso.
0: E os tribalistas desapareceram e foram embora, né?
1: Isso.
0: Que juntou lá a galera que a gente já conhece.
1: Mas
0: Carlinho,
1: deixaram
0: Brown,
1: um sucesso aqui, né?
0: Lançaram só uma pedrada e foi.
1: Rapaz, mais de 40 pessoas acertaram.
0: Que isso.
1: Papo reto.
0: Fácil, né?
1: Papo retíssimo, mas ninguém antes de Marcos Lessa.
0: Oh,
1: final
0: brabo.
1: De telefone 68. Ele faturou um voucher da boleria da vó de R$100.
0: Que isso.
1: Tem bolo pra caramba, hein, meu
0: é
1: garoto?
0: Muito bolo, tá?
1: E o bolo da boleria da vó é o bolo.
0: Aquele que a gente comeu outro dia aqui?
1: É, aquele. Aquele. Tem muito bolo bom, rapaz. Dá
0: meu
1: pra você
0: Deus.
1: Pegar vários aí, fazer uma festinha com a sua família. Coisa linda, tá?
0: Boa Marcão. Demais.
1: É, responde a gente no WhatsApp aí que o prêmio é seu, beleza?
0: Beleza.
1: E o Quiz Rebobina volta amanhã.
0: É isso aí, amanhã tem mais, né?
1: Mais prêmio.
0: Vamos seguir
1: especial.
0: Com uma bela canção antes da gente
1: por
0: fechar
1: favor.
0: É nóis.
1: Por favor.
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1: Ô, Mora, é isso, toda noite você faz que loucura, meu parceiro?
2: Eu?
1: É.
2: Que loucura que eu faço?
1: É, de noite, toda cara, noite. De noite.
2: Toda noite?
1: É.
2: Faço nada. Entro tap-tap no,
3: na live
2: no
3: TikTok.
2: É isso, faço aquela livezinha na madrugada, cara. É maravilhoso fazer a live no TikTok na madrugada,
1: tá? Antes eu ganhei 10 contas.
2: É, viu? E o brinquinho entra também, fica lá comentando. Maravilhoso, cara.
1: Ninguém tem nada pra fazer. Galera, olha o seguinte, estamos partindo, hein?
2: É isso, né?
1: Mas bora você, falar, né, de previsão do tempo. Não, o É Nóis está partindo. A gente continua até 6 e pouco, 7 horas aqui. É, previsão de chuva, temos pra hoje? Chuva fraca. Temos previsão de chuva fraca moderada. Será? Hoje. É, e esse temos panorama, sim. Segundo a prefeitura, entra lá no cor.rio, você vê que pode chover a semana inteira no Rio de Janeiro. Chuva fraca a moderada a qualquer momento do dia. Temperaturas entre 27 de máxima, 26. Tá agradável, né?
2: Tá bom, é uma temperatura boa. A temperatura boa. Você normalmente acerta, cara. Então, pra você que tá querendo confiar mais no clima-tempo, meio com o soldado Ryan.
1: Eu confio na meteorologista lá do COR, a Raquel.
2: Boa, ela manda bem?
1: Manda bem.
2: Show de bola. Soldado, é Oi. Isso aí. Vai sair cantando hino? Como é que vai ser? Deixa pra amanhã.
1: Não, vamos.
2: Segunda-feira a gente canta hino.
1: Love Stem. É, não. É, vamos lá. Vamos todos cantar de coração.
2: Ah, isso daí.
1: Não quero nem saber do Vasco, tá me irritando essa praia.
2: Então fala pra gente a hora aí, vai.
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1: 5 em ponto no Rio.
2: Que maravilha.
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2: Parabéns, Tayane Dia, do final do telefone 90. 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
1: E vamos pra rua com ela, Milena Viana, o que que tá pegando no trânsito do Rio? Boa tarde.
2: Fala, Mola, muito boa tarde pra você, pra todo mundo que tá ligado aqui na Globo. Começo com um destaque sobre a rua 24 de maio, porque tem acidente, tá? Entre caminhão e ônibus que bateram em poste de sinalização na altura do Engenho Novo, no cruzamento com a rua Bela Vista. Tô observando o trânsito bem lento pra você, motorista, que segue pela 24 de maio, há reflexos. Na rua São Francisco Xavier, você, motorista, que deixa o centro em direção ao Grande Meier, tá encontrando melhores condições pela rua Visconde de Niterói. Para acessar mais à frente a Ana Nery, fica aí a dica para você, motorista, que circula pela zona norte da cidade. No sentido centro, tô observando boas condições pela Avenida Marechal Rondon até a chegada à Avenida Rei Pelé. Praça da Bandeira com fluxo intenso nos dois sentidos, mas por enquanto sem registro de lentidão nessa tarde. 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Daqui a pouco eu volto, Mola.
1: Valeu, Milena, até já, hein?
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0: Vamos nessa, hein?
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0: E vamos nessa daquele jeitão, começando mais uma edição do Baile da Globo com ele, DJ Brinquinho, que tá nesse momento fechando os olhos e aquecendo o CDJ, é isso? Você tá rezando aí.
2: Fala, meu querido Mola, muito boa tarde pra você, meu garoto. É, mas tem toda uma concentração, né?
0: Preparo, né?
2: Isso aí. Ainda mais que você vem de um fim de semana, não é isso?
0: Isso.
2: Segunda-feira você tem que estar como? Naquele pique, garoto.
0: Ô, Brinquinho, quando você tá numa festa tocando, alguém pede uma música que você acha que não é o momento pra tocar aquela música, o que você faz? Você enrola?
2: Claro, fala assim, ó, vai tocar, vai curtir a festa, vai lá curtir. Mas tem aquela pessoa chata
0: que fica,
2: que tá ali toda hora, tu toca a música que ela pediu, ela volta 5 minutos, toca a música, ela fica pedindo música.
0: Vira o Spotify.
2: Deixa eu falar pra vocês que estão ouvindo agora, vai curtir a festa.
0: É isso, pô, daquele jeitão.
2: É isso, meu garoto.
0: Como é que faz pra galera te achar, irmão?
2: Vai lá no @ DJ Brinquinho, @ rádio.globo e @ Mota,
0: tá ligado? É isso. Vai começar, vai, solta o fluido.
2: Aqui, ó, deixa eu te falar uma parada. Brasil deu goleada.
0: Deu goleada.
2: Todo mundo naquele clima do Hexa, né? Vai
0: pra Brasil. Deu goleada no evento também?
2: Goleada, sempre tem goleada, rapaz. Eu tive lá em Patim de Alferes, aí.
0: É mesmo?
2: Ô, show de bola, sensacional. Galera curtiu a festa do começo ao fim. Muito legal.
0: Então vamos tocar um pouquinho, então.
2: Em homenagem ao Brasil.
0: Então vai.
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0: Esquece. A Jota, como eu tô falando isso, um forte abraço pra Alex Bolinha, que tá ouvindo a gente, produtor desta faixa, junto com a Jota.
1: Bom demais. É,
0: me enlouquece.
1: Bom demais. Ô, DJ Brinquinho, vai lançar a agenda agora ou depois?
0: Daqui a pouco a gente lança.
1: É isso?
0: É, calma. Muitas pessoas me ligando aqui, me pedindo, mas a agenda fica cheia.
1: Tá caro, né?
0: É, não é que tá caro.
1: Tá caro, tá caro.
0: Pessoal que tá duro.
1: Ah, é?
0: É, não quer pagar. Não pagar, já tinha mão no bolso, meu compadre.
1: Bom demais. Vamos de rede social rapidão, gente, pro break?
0: Corre lá no arroba DJ Brinquinho, arroba Mola Tá Ligado com dois L's, a nossa querida, como é que é o nome da menina que mandou você fazer com dois L's?
1: O numeróloga.
0: Numeróloga.
1: Isso.
0: Ela falou que dois L's é o quê?
1: Dá certo, é mudança.
0: Mudança.
1: É isso.
0: Muito bem. E arroba rádio.globo, vai seguindo nós lá, pede teu som que a gente vai tocar aqui no Baile da Globo.
1: Maravilha. Fechou?
0: Fechou.
1: Vamos rápido então, fala a hora pra gente aí, vai.
0: 5h33 no Rio.
1: É isso aí, hein? Fechou.
2: 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Vai.

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5: Fala pra mim como é que tá o trânsito aí.
6: Fala, meu amigo, agora com informações sobre a ponte Rio-Niterói. Motorista que tá em direção a Niterói tá encontrando dificuldades na altura do acesso e também na chegada ao Mocanguete e à Praça do Pedágio. Segundo a Ecovias Ponte, o tempo estimado de travessia nessa tarde já ultrapassa os 20 minutos, portanto, paciência para você, motorista. Você que tá no sentido Rio, tá encontrando boas condições nessa tarde. 13 minutos é o tempo estimado de travessia. Fluxo apenas intenso na chegada ao acesso à Avenida Brasil, mas por enquanto sem registros de lentidão. Pela BR-101, tô observando dificuldades em direção a Itaboraí. Motorista perde tempo a partir do Barreto até a chegada ao Gradim e mais à frente também na altura do bairro Boa Vista em São Gonçalo. Você que segue pela Alameda São Boaventura tá encontrando melhores condições, apesar do fluxo mais intenso na passagem pelo Alto do Fonseca. Mas paciência, tá? Porque a partir da RJ-104, tô observando dificuldades. Até a chegada a Tribobó, você perde muito tempo, portanto, paciência nessa tarde de segunda-feira. No sentido Rio, boas condições, tanto pela RJ quanto pela BR. Nessa tarde, você motorista não enfrenta dificuldades. 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Daqui a pouco tem mais, mola.
5: Valeu, Milena, até já, hein?
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0: Corre lá no @DJBrinquinho, @DJBrinquinho com Q-U-I.
1: É,
0: e
1: é original. Puro. É original. Nada original de é puro. Social, OF, nada disso, né?
0: Tem OF, SC, BB, TT, XX, nada disso, meu camarada. Maravilha. É só DJ Brinquinho. E o Mola, tá ligado? Isso. É com dois L.

0: Eu tenho um DJ.
1: É melhor pular, cara. É, isso é uma. Toma um negocinho, cara. Porque isso é coisa.
2: Coisa é, tô ligado.
1: Conversa com o Marcelo Lírio.
2: Ele é bom, ele é bom trocar essa ideia.
1: Então aí, conversa com ele, vai ficar bom, né? Vocês dois aí?
2: Tá. Maravilha, DJ. Amanhã temos mais.
1: Tem mais amanhã. É isso. Tem, mas depois de nós.
2: Depois de nós?
1: É.
2: Então tá bom.
1: Tem baita Globo, tá?
2: Então partiu, vai mandar a hora pra gente aí, ô Vivão?
1: Quer?
2: Então vai lá, deixa eu lançar a vinheta de encerramento, você lança depois?
1: Pô, lança aí, cara.
2: Você então?
1: Lança, garoto. Então
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1: Lançou.
2: Vai, Jurubeba.
4: 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E a hora certa.
1: 6:03 no Rio.
2: É isso, hein?
1: Tchau.
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2: Fala, Milena, fala pra mim como é que tá o trânsito no Rio de Janeiro nessa segunda-feira.
12: Bora, meu amigo, bora pras vias expressas. Até o sol redobrado pra você, motorista. Na linha vermelha tem uma faixa ocupada na altura da maré por conta de um carro embiçado no sentido centro. Tô observando

0: na pista central. A pista lateral tem informações agora do trânsito. Você motorista que segue pela linha vermelha está encontrando boas condições também em direção à Baixada Fluminense. Fluxo apenas intenso na passagem pelo Galeão. Também está observando o trânsito lento na altura da Maré, na ponte Rio-Niterói. 13 minutos é o tempo estimado de travessia no sentido Rio, no sentido Niterói. Está observando lentidão na altura do Mocangue até a chegada à Praça do Pedágio. O tempo estimado de travessia já ultrapassa os 20 minutos, segundo Ecovias Ponte. Motorista, portanto, encontrando fluxo intenso pela ponte nesta noite. 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Daqui a pouco eu volto, Mola.
1: Valeu, Milena, até já, hein?
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3: E muito boa noite, vamos nessa por aqui, o Mola 6 e 8, começando mais uma edição do Top Hits. São as 10 músicas mais queridinhas por você e aquele destaque maravilhoso do dia. Então não dá mole, já corre lá, @radio.globo. Vambora! 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
3: Esse momento é

0: tá o destaque do dia, Magozinho, Lei do Coração. A gente vai pro break, daqui a pouquinho tem mais Top Hits, mas antes, quero falar uma boa pra você, tá? Você que tá ligado aqui na Rádio Globo, se liga nessa aqui, hein? 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Rádio Globo 6:24.
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0: Meu parceiro, falar de turismo no Rio de Janeiro, falar da Copa do Mundo, a seleção brasileira viaja daqui a pouquinho para os Estados Unidos, hein? E da Viviane Araújo está de mudança aqui no Rio de Janeiro. Tudo agora no Hashtag Globo.
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0: Hashtag Turismo. O estado do Rio registrou crescimento de 18% no turismo internacional nos 4 primeiros meses de 2026 na mola, na comparação com o mesmo período do ano passado. Se liga, os dados foram divulgados pela Embratur. O Rio de Janeiro ocupa a segunda posição no ranking nacional de chegada de turistas estrangeiros. Mais de 1 milhão de visitantes de fora do país desembarcaram no estado entre janeiro e abril de 2026.
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0: Hashtag partiu Copa daqui a pouquinho, hein? A seleção brasileira viaja para os Estados Unidos às 10 horas da noite, né? Partindo do Aeroporto Internacional Tom Jobim, Galeão, numa aeronave de mais de 1 bilhão de reais, que atendeu aos Rolling Stones, né? Em algumas turnês, viu? Entre elas a de comemoração dos 60 anos da banda em 2022. Então, toda a sorte do mundo aí, a nossa seleção brasileira em mais uma Copa do Mundo.
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0: Hashtag tá na rede. Viviane Araújo está de mudança em busca de mais espaço, privacidade e conforto. Ela acabou vendendo aí a cobertura dela de 110 metros quadrados no Recreio, cenário de vários ensaios, né? Por 1.200.000 reais, e comprou uma mansão, mais do que o dobro do valor, 2.500.000 de reais, também no Recreio dos Bandeirantes. Eu acho que vou comprar uma mansão dessa também, Mola. Bora, divide essa parada no Pix.
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0: Meu parceiro, eu vou ficando por aqui e volto amanhã com mais informações aqui do Brasil e do mundo no Hashtag Globo. Um beijo pra você, pra geral. Tchau.
2: Valeu, soldado.

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3: E vamos pra rua com ela, Milena Viana, o que que tá pegando no Rio de Janeiro?
8: Bora, meu amigo, o bicho tá pegando ainda na zona norte da cidade, porque na rua 24 de maio permanece uma faixa ocupada pro motorista por conta de um acidente que aconteceu bem mais cedo entre caminhão e ônibus que bateram em um poste de sinalização na altura do cruzamento com a rua Bela Vista. Então, tô observando aqui pelas imagens, trânsito bem lento já pela Avenida Ripelé, há reflexos também na Praça da Bandeira, portanto, você motorista deve evitar esse trecho da Avenida Ripelé. Você que sai do centro em direção ao Grande Meier, prefira a rua Visconde de Niterói, está observando melhores condições até a chegada Ana Nery. Você que já está chegando na 24 de maio, tem como opção seguir pela rua Santos Melo, está observando melhores condições para acessar bem mais à frente a rua Lino Teixeira, passando ali pelo Rocha. Estou observando boas condições dessa tarde, é a dica para você motorista. 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Daqui a pouco eu volto.
3: Valeu, Milena, até já, hein? 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
1: Fala, encontrinho!

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1: Tá falado, Grupo Menos é Mais, nem pagando com o Henrique Castro, sonsaço, né? Seguinte, a gente vai pro break, daqui a pouquinho tem mais top hits, não sai daqui não. Mas antes, eu quero falar uma boa pra você. 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Rádio Globo agora 6h42.
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5: Mesmo sem ganhar uma Copa do Mundo desde 2002, a seleção brasileira ainda detém o posto de seleção com mais títulos na história da Copa do Mundo. São 5. O último título veio na geração de Ronaldo Fenômeno, Ronaldinho Gaúcho, Rivaldo, Roberto Carlos e companhia, na Coreia do Sul e no Japão. E você sabia que tem uma seleção que pode chegar ao pentacampeonato? A Alemanha tem 4 títulos e pode nos alcançar. Outra tetracampeã, a Itália, ficou de fora da Copa do Mundo pela 3ª vez consecutiva.
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6: E vamos pra rua com ela, Milena Viana. O que que tá pegando no Rio de Janeiro? Fala pra mim.
10: Guaramala, agora com destaque sobre a Avenida das Américas. Tem um atropelamento envolvendo moto na altura da Avenida Salvador Allende, no sentido Recreio. Tô observando o trânsito bem, com bastante dificuldade pra você, motorista, que segue pro Recreio. Há reflexos nesse momento na altura da estação do BRT Santa Mônica Jardins. Então, atenção redobrada pra você, motorista. Também tô observando dificuldades na altura da estação do BRT Barra Shopping, nas duas pistas. A dica pra você, motorista, que tá seguindo pro Recreio nessa noite, é utilizar a Avenida Lúcio Costa. Fluxo apenas intenso, mas, por enquanto, sem registros de lentidão. No sentido Jardim Oceânico, observo pistas livres tanto pela Américas quanto pela Lúcio Costa. Pela Avenida Salvador Allende, fluxo apenas intenso até a chegada Transolímpica, mas, por enquanto, sem grandes problemas para você, motorista. Pela própria Transolímpica, boas condições, você, motorista, só perde mais tempo na altura de Jardim Suacap, na pista em direção a Curicica, mas depois flui bem melhor. Você não encontra mais dificuldades após esse trecho. 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Daqui a pouco tem mais, Mola.
6: Valeu, Milena, até já, hein?
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0: agora vamos pro primeiro lugar do Top Hits de hoje com Fabinho Belo. Você não me merece. Bora ouvir, vai.
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0: fechando o Top Hits de hoje. Tá aí, Você Não Me Merece, Fabinho Belo na primeira posição. Seguinte, tá, a gente vai pro break rapidão, daqui a pouquinho tem o Globo Esportivo, não sai daqui não. Rádio Globo agora, 4 minutinhos para as 7.
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0: 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E vamos pra rua com ela, Milena Viana, fala pra mim.
3: Atualizações sobre aquele atropelamento envolvendo moto na Avenida das Américas, na altura da estação da Avenida Salvador Allende. O motorista encontra dificuldades ainda, foi liberada a faixa, mas está observando o trânsito lento a partir da estação do BRT Santa Mônica Jardins, portanto, atenção redobrada ainda. Para você, motorista, trânsito lento nas duas pistas, você que segue para o Recreio dos Bandeirantes está encontrando melhores condições pela Avenida Lúcio Costa, no sentido contrário, pistas livres em direção ao Jardim Oceânico, tanto pela Américas quanto pela Lúcio Costa. Na Avenida Ayrton Senna, estou observando lentidão em direção à linha amarela. Na altura da Gardena Azul, o motorista encontra reflexos. Na Avenida das Américas, na altura da estação do BRT Barra Shopping, nesse caso, utiliza a Lúcio Costa para acessar mais à frente a Avenida Salvador Allende, que tem fluxo apenas intenso até a chegada à Transolímpica. 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Eu vou ficando por aqui, Malu. Um beijo para você e até amanhã, meu amigo.
0: Valeu, Milena. Beijo pra você. Tá, até amanhã.
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0: Vambora!
1: Essa só podia ser mais uma da

0: 1º de junho.
1: Eu gosto
0: hoje.
1: Disso.
0: Eu também. Mais um mês do ano começando. 5 ficaram pra trás. Então vamos juntos porque estamos no mês da Copa do Mundo. Claro, e nós vamos falar muito sobre seleção brasileira nesse Globo Esportivo. Repercutir a goleada de ontem no Maracanã. 6-2 para o Brasil. Teve gol de todo mundo. Teve gol de tudo quanto foi jeito. E claro, teve uma seleção deixando para o torcedor brasileiro uma ótima última impressão.
1: Eu gosto disso.
0: Ótima última. Fica com ótima última aí que é melhor. Exatamente. A gente vai falar mais de seleção brasileira aqui no Globo Esportivo. Claro, e dos clubes. Vamos falar do Flamengo, vamos falar do Botafogo, do Vasco, do Fluminense. E claro, também ouvir a galera que vai participar com a gente daqui a pouco pelo WhatsApp. Tá tudo aqui no Globo Esportivo com a produção e a coordenação da Thalita Giudice e os trabalhos técnicos de... Ai, eu fui o nome dele. A Jorge Presuntinho.
2: Acertou!
0: 7:09 no ar o Globo Esportivo e os destaques iniciais do programa de hoje. Primeiro destaque do Mengão, alô André Neto.
3: O Flamengo terminou o primeiro semestre com uma boa vitória por 3-0 sobre o Coritiba no Maracanã no último sábado. O rubro-negro contou com uma partida inspirada de Samuel Lino e Pedro para garantir os 3 pontos no último compromisso antes da pausa no calendário. Com a vitória por 3-0 no sábado, o Flamengo manteve a distância para o Palmeiras em 7 pontos, já que o rival venceu a Chapecoense no último domingo. Vasco!
0: Destaque inicial do Vascão da Gama, fala Lari Menegatti.
4: Mesmo com casa cheia no duelo contra o Atlético Mineiro, o Vasco perdeu por 1-0 e passará a Copa do Mundo na zona de rebaixamento. Agora, a diretoria prepara uma reformulação no elenco e busca reforços para a sequência do Campeonato Brasileiro.
0: Primeiro destaque do Tricolor, conta pra gente, Guilherme Pradella.
5: Germancano usa as redes sociais para descartar possibilidade de aposentadoria. Com contrato com o Fluminense até o final de 2026, o atacante de 38 anos diz que vai seguir jogando futebol nas próximas temporadas. Após empatar com o Cruzeiro, jogadores entram em férias e voltam aos trabalhos só no dia 23 de junho.
1: Eu gosto disso! Botafogo!
0: E o primeiro destaque do Fogão é com a Thalita Giudice.
6: Botafogo vai pra pausa pra Copa do Mundo com crise dentro das 4 linhas. Sem opções seguras, posição é uma das prioridades da equipe na segunda janela de transferências. Mas a chegada de um novo investidor pra SAF será determinante pra saber se o Alvinegro compra na abertura da feira ou apenas na hora da chipa.
0: Crise! 7:11, esses são os destaques iniciais do Globo Esportivo de hoje. Pra você, essas e outras informações até as 9 da noite, então tá todo mundo aqui, tá tudo aí pra você e vamos juntos aqui com a gente até as 9 da noite, com muitas informações, opiniões e participações. Tá tudo aqui, já, 7:12.
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0: Alô, Francisco Aiello, boa noite.
8: Fala, Hugo, boa noite pra você, boa noite pra galera toda ligada aqui nesse Globo Esportivo. Começou junho, mês bom demais, quando cada comidinha boa em junho, hein, Hugo?
0: Ah, nem fala, e ó, essa semana vai ser inteira, hein, Chico Aiello?
8: De Globo Esportivo, claro.
0: Pois é.
8: E eu gosto muito disso,
0: todos,
8: né?
0: Você
1: sabe,
0: disso,
1: né?
0: Todos nós, é.
8: Todo dia, cedo, a produção já pensando na pauta do programa. Essa agitação é boa demais.
0: Muito.
8: 2 horas com a galera aqui nesse Globo Esportivo. Como eu gosto de Globo Esportivo full, cara.
0: Eu também. E a gente vai a semana toda. Ó, nesse clima. Mês de junho é o seu mês, hein, Chico Aiello?
8: É mesmo, é?
0: É.
8: Tem isso, é?
0: É verdade, é verdade.
8: Sabia não.
0: Claro que você sabia. Olha aqui, quem também sabe disso é o Carlos Eduardo Éboli.
9: Sabia não?
0: Ou estou enganado, Duda Éboli. Boa noite.
10: Tá enganado não, Bolago.
0: Tá vendo aí,
10: boa noite pra você, boa noite, Chico Aiello.
8: Fala, meu amigo Carlos Eduardo Éboli.
10: E boa noite a todo mundo que acompanha o GESP.
0: É isso aí, estamos na expectativa, não é? Em relação a tudo que envolve a seleção brasileira.
10: Tudo.
0: Brasil. Começando pelo resultado de ontem, 6-2 no Maracanã. Uma goleada sobre a seleção do Panamá. Todos esperávamos uma vitória, mas goleada, pra você foi novidade, Éboli?
10: Não, eu esperava goleada também. Panamá é uma das piores seleções, né? Seleções que foram disputar a Copa do Mundo, o Panamá tá bem abaixo. Cara, eu fiquei assustado com o primeiro tempo, porque eu vi o Panamá jogar, eu vi o Panamá gostar do jogo, eu vi o Panamá fazer o Brasil jogar no contra-ataque, bola longa, Brasil com muita dificuldade de construir jogada pelo meio, e isso eu já esperava, numa dependência de jogo pelo lado do campo. Então eu fiquei assustado com o que vi no primeiro tempo. No segundo tempo, mais tranquilo, e eu acho que essa discussão é que é o barato, né?
0: É.
10: O quanto que essa diferença entre os dois jogos, foram dois jogos distintos.
0: Pois é.
10: Dois, à exceção do Léo Pereira, dois times completamente diferentes. Essa discussão que foi plantada na cabeça do Ancelotti pode ser muito saudável para a estreia do Brasil na Copa do Mundo.
0: E veja só que contraste, né, Chico Aiello? Enquanto tem seleção, grande seleção aí que nem para a Copa vai, o Brasil poderia colocar algumas seleções brasileiras no Mundial. Aliás, pode ser que isso aconteça, né? O Éboli já levantou a bola aí, né? Da diferença entre primeiro e segundo tempos no jogo de ontem. E o Brasil conseguindo vitória e deixando aí o treinador com essa dúvida, ou melhor, essas dúvidas, né, Chico?
8: Assim, isso só reforça aquela teoria de que a gente diz que não falta talento ao futebol brasileiro. Em termos de jogador, eu discordo quando começa a se apontar dedo e dizer que, porque não tem jogador bom. Como não tem jogador bom, gente? Quem é que tem jogador bom, então?
0: Se abrir varandão da saudade, vai ficar nessa situação.
8: Sim,
0: agora,
8: mas
0: tem que considerar o futebol atual envolvendo as seleções atuais, né?
8: Exatamente, assim, desculpa, que se o Brasil não tem jogador bom, quem é que tem jogador bom? É o Panamá? Não, desculpa, eu acho que o Brasil tem jogador bom, sim.
0: Será que Curaçao vem forte pra Copa?
8: É verdade. Então, assim, eu acho que o problema da seleção brasileira, acho que
10: não... A Escócia venceu o Curaçao por 4-1, né? É. Mas também só construiu a goleada no finalzinho do jogo.
8: Sim. E, de certa maneira, o que o Éboli falou, eu concordo demais. Eu acho que o jogo de ontem mostrou realmente que a seleção brasileira o Ancelotti vai precisar mexer na forma do time jogar. Ficou claro isso ontem, claro. E não foi só ontem não, tá, gente? Porque isso já vinha acontecendo.
10: Apenas reforçou, né, Chico?
8: Exatamente, confirmou.
10: E aí, contra um adversário que foi o pior da era Ancelotti, o Panamá...
8: Aí saltou os olhos.
10: É lógico, aí saltou os olhos.
8: Porque, por exemplo, você jogar mal e não convencer diante da França, diante da Croácia, alguém vai dizer o seguinte: pô, gente, mas é a França, né? A França impediu que a seleção brasileira fizesse um bom jogo. A Croácia impediu que a seleção brasileira fizesse um bom jogo. Agora, desculpa, ontem com o time ideal, assim, além do time, porque ontem a gente teve o time ideal no primeiro tempo e o esquema ideal na cabeça do Ancelotti. No segundo tempo a gente teve o time B da seleção brasileira e um esquema diferente. Foi tudo diferente no segundo tempo.
10: Aí ele ficou confuso.
8: É verdade.
10: Aí o Ancelotti ficou confuso, né?
8: Então eu acho que ontem ficou claro, e assim, que vai haver necessidade dele tirar um jogador do ataque, e pra mim esse jogador é Luiz Henrique. O Éboli acha que é o Luiz Henrique, mas ele tem uma outra teoria, já ele vai dizer qual é a teoria dele. Na minha teoria é porque o Luiz Henrique, ele acabou de chegar, nem seria ele, né? Seria o Estevão, o titular. Vamos imaginar, todo mundo à disposição. Os quatro atacantes seriam Estevão, Rodrigo, Rafinha e Vinícius Júnior. Só que o Rodrigo e o Estevão se machucaram, ficaram fora da Copa do Mundo. Aí entra o Matheus Cunha na vaga do Rodrigo e entra o Luiz Henrique na vaga do
10: Estevão.
8: Do Estevão. Então eu acho que o Rafinha vai ficar, o Rafinha tem que jogar, e o Rafinha seria colocado pelo lado direito, Matheus Cunha mais centralizado, e o Vinícius Júnior pelo lado esquerdo. E aí, talvez a discussão do momento seja, e eu tenho a minha opinião, eu tenho a minha preferência, que esse jogador é o Danilo do Botafogo. É o Danilo do Botafogo. Ah, mas o Paquetá entrou bem no jogo ontem. O Paquetá também joga nessa posição. Jogou assim em Copa do Mundo. É verdade. Jogou assim em Copa do Mundo e tal. Mas o momento do Danilo, acho que o momento do Danilo, eu acho que o Danilo, ele é um jogador que entrega mais em termos de características de jogo. O Danilo, pra mim, se chegar pro Danilo e falar assim, ó, escolhe aqui onde você quer jogar. Você pode jogar de 5, de 8 ou de 10. Ele joga nas três. Então eu acho que...
0: E com o mais importante, que acho que carimbou o passaporte dele pra Copa. Com a personalidade de quem vai
8: exatamente
0: entrar e diz assim, olha, eu vou entrar, não vou entrar não, eu vou entrar e vou jogar bem, e vou desequilibrar.
8: E você olha o semblante do jogador, cara, não tá assustado. Você olha pro Danilo jogando, você olha na seleção brasileira, não tem olhos arregalados, bugalhados, com medo, nada disso. É cabeça em pé, pedindo bola, é se apresentando, parece que tá jogando uma pelada com os amigos no fim de semana. Desculpa, eu acho que é isso. E esse tipo de jogador em Copa do Mundo é importante demais.
0: Importantíssimo.
8: É importante, Jorge. Por isso que eu acho, eu colocaria o Danilo na vaga do Luiz Henrique, tiraria o Luiz Henrique, porque ele chegou agora.
10: É assim, tudo que eu vou falar aqui não tem nada a ver com o jogo de ontem. Porque eu já pensava isso muito antes do jogo de ontem. Já falei aqui, inclusive, nesse espaço, a minha preferência... por um jogo apoiado na construção de meio de campo. Eu sempre tive essa preferência. Eu gosto de ver futebol a partir do meio de campo, né? Para mim é o meio de campo que decide jogo. Você ganha e perde uma partida pelo setor de meio de campo. Eu gosto de ver jogadores de criação que levantam a cabeça, né? Que vem o jogo de frente e que fazem o time jogar. Balançando, girando essa bola, usando muitas vezes os lados do campo, mas um jogo partindo do meio de campo, de uma construção de jogadas a partir do meio de campo. E muito, muito me incomoda e me incomodava ver a seleção brasileira com essa carência, com uma preferência quase que algo exclusivo, né, de jogo pelos lados do campo. Jogo vertical, corredor, drible, e aí chega lá na frente, afunila. De vez em quando, uma chegadinha ou outra de um volante pisando na área. Isso aconteceu nesse esquema do 4-2-4. Casemiro, inclusive, fez gols, né? Nessa era do Carlo Ancelotti. Então, mas eu enxergo isso com uma certa pobreza de ideias. Acho que uma seleção brasileira precisa ter uma caixa de ferramenta maior. Precisa ter mais ideias para jogar. E esse esquema com quatro homens avançados, né, que não é assim uma coisa fixa, os quatro não ficam parados lá na frente, tem, lógico, tem mobilidade, tem movimentação, se não tivesse seria um desespero, o futebol pede essa movimentação dinâmica de jogo, e a gente viu o quanto que o Matheus Cunha, por exemplo, ontem, e foi assim nos outros jogos, quanto que ele se doou ontem, voltando, tentando ali ajudar pra caramba, né, o Alexandre, que tá sofrendo uma barbaridade com o fortíssimo ataque do Panamá, o quanto que o Rafinha volta, o Estevão voltava, agora quem tem que voltar é o Luiz Henrique, e deixando o Vinícius Júnior um pouquinho mais à frente, com menos responsabilidade de recuar para dar combate. Mas para que isso aconteça de maneira equilibrada, é preciso encaixe, é preciso um jogo coletivo bem encaixado, o que não é o caso da seleção brasileira. Então, o Brasil ontem apenas reforçou aquilo que eu já pensava, que é, quando não tem esse encaixe, isso aconteceu na maioria das vezes, sobram espaços aos adversários. E no futebol hoje, né, espaço vale ouro. Você tem que saber negociar os espaços. Qualquer time que oferece muito espaço a qualquer adversário vai sofrer. E ontem ficou ainda mais evidente, né? Como o Brasil, sem a bola, ficou correndo para trás, num desencaixe total de marcação, e com a bola, numa pobreza de 10, dependendo da bola longa e do Vinícius Júnior, que fez um bom primeiro tempo, mas o Brasil quase que dependeu dele para criar jogadas de ataque. Ele fez o gol, ele deu assistência para o gol do Casemiro. Então, para mim, caminha facilmente nesse sentido uma mudança tática. Nós temos jogadores com capacidade técnica para isso, para preencher melhor o meio de campo, fazer uma saída com dois meias que tem capacidade de flutuar e de encostar na frente, Danilo e Paquetá fazem isso muito bem, fizeram ontem no segundo tempo. Dou todo o desconto do mundo pelo fato de ter sido o Panamá, que é uma seleção fraca, organizada, mas fraca, né? É, só que essa mesma seleção organizada e fraca empurrou o Brasil para trás no primeiro tempo. Teve mais a bola e conforto no Maracanã, né? Então, eu acho que essa mudança tática pode ser muito boa para o Brasil, com o intuito, né, de encontrarmos um time mais equilibrado, menos vulnerável, sem a bola, mais protegido, mais seguro com a bola no pé, construindo mais jogadas pelo meio, além do potencial natural que a gente tem pelos lados do campo, numa formação, por exemplo, com Casemiro, Bruno Guimarães e Paquetá, ou Casemiro, Bruno Guimarães e Danilo, ou até mesmo Casemiro, Paquetá e Danilo. Eu gosto muito dessa formação, muito, não acho o Bruno Guimarães absoluto no meio de campo da seleção brasileira, não acho, inclusive não jogou bem ontem. Você não perde o potencial do Vinícius Júnior pelo lado esquerdo, do Rafinha pela direita, fazendo sempre a diagonal, porque o Vinícius Júnior, nesse esquema com três atacantes, ele inclusive tem mais espaço para fazer o que ele faz bem, que é uma diagonal do meio para o lado esquerdo. Ele não fica exclusivo no corredor, nem exclusivo pelo meio. Ele vai ter espaço para flutuar bastante, como ontem, inclusive, rendeu melhor quando caiu como um ponta pelo lado esquerdo, que é a origem dele. O Rafinha também faz bem essa diagonal e você centraliza um jogador no meio, que pode ser tanto o Matheus Cunha como pode ser também o Igor Thiago. Eu vejo mais equilíbrio num time. Com essa formação, com essa ocupação, troca de passes, você tem mais ideias para atacar o adversário. Nesse combate de meio de campo, se o Brasil der espaço para seleções fortes, um abraço, vai voltar mais cedo.
0: Pois é, eu tava justamente, assim, pensando na gente debater aqui sobre essa diferença, né? A diferença de uma seleção para outra. Aliás, a permanência do Léo Pereira em campo, acho que mostra muito que a ideia do Carlo Ancelotti é sempre ter em campo um zagueiro destro e um zagueiro canhoto. Como o Magalhães ainda não estava à disposição, o Léo Pereira ficou. Dá pra gente concluir isso aí, na opinião de vocês?
2: Não tinha outro, né?
0: Ainda mais porque ele disse que não improvisaria nesse setor. Ele chegou a falar na coletiva de sábado, né? E tinha ali o Léo Pereira, o canhoto. Então, acho que ele vai com um canhoto o tempo todo, né? Independentemente de não haver outro jogador, ele vai com um canhoto o tempo todo.
10: A zaga titular é Marquinhos e o Gabriel Magalhães.
0: Marquinhos, né? E Magalhães. É.
10: Isso, e aí você tem o destro e o canhoto. Mas, assim, ontem, ele não tinha... Realmente, ele... tinha que sobrar alguém no campo e só podia ser o Léo Pereira, porque ele tinha o Danilo e o Ibanez, que estava fazendo às vezes lateral direito, né? O Ibanez
2: ele podia ontem do ele podia ontem, assim, se ele quisesse, ele poderia ter deixado, por exemplo, o Wesley, tirado o Léo Pereira e colocado o Ibanez jogando como zagueiro, junto com o Danilo. Ele podia fazer isso. Ele podia fazer isso.
10: Porque ele tá querendo observar muito o Ibanez pela direita. Né?
2: Ele
10: precisa ter a segurança que o Ibanez vai ser um reserva como lateral direito.
2: Do Wesley, ele podia ter feito isso ontem.
10: Ele pode, inclusive, em função das nossas carências pela esquerda, né? Que Alexandre e Douglas Santos são dois jogadores que, a mim, não passam muita segurança, muita firmeza. Ele pode, inclusive, resgatar o momento do Wesley pela esquerda. O Wesley está jogando pela esquerda na Roma, então você pode botar o Wesley na esquerda e fixar o Ibanez pela direita, né? É uma alternativa também, deixando o seu lado esquerdo mais agressivo. É um tremendo cobertor curto nas nossas laterais.
0: Ele chegou inclusive a falar sobre isso na coletiva de sábado, né? Quando um companheiro de imprensa perguntou da possibilidade do Wesley, que vem desempenhando na Roma a função também.
2: Companheiro de imprensa ou influencer? Quem foi?
0: Ah, não sei. Foi um dos dois, é verdade. Acho que foi companheiro de imprensa, mas...
2: Então vamos usar a partir de agora, sim, uma pergunta feita pro Ancelotti, isso, né? Porque a gente nunca sabe quem é quem mais, né?
0: Perfeito, dia, verdade.
10: Ontem, então, tinha de tudo no Maracanã, só faltava o Louro José participar da coletiva.
0: Verdade. Bom, Então, perguntaram para ele na coletiva sobre a possibilidade do Wesley. Ele se esquivou, elogiou, disse que o Wesley fez uma boa temporada na Roma, jogando também improvisado na esquerda, lá, escalado pelo Gasperini e tal. Mas existe essa possibilidade, sim. Acho que ele está de olho realmente no Ibanez para saber de que maneira o Ibanez vai corresponder como reserva na lateral direita.
2: Mas assim, se a seleção brasileira, olha o raciocínio do Éboli e vou tentar ajudar aqui. Vou contribuir. É complementar. Se a seleção brasileira vai enfrentar, pegar uma seleção que tenha como lado esquerdo forte, não se surpreenda se ele fizer isso.
0: França é uma delas, né?
2: Então, a França tem os dois lados, né? O Doué, assim, enfim, tem os dois lados. Mas se pegar uma seleção que jogue com força pelo lado esquerdo, ele pode pegar o Wesley, jogar o Wesley pro lado esquerdo, ok? E colocar o Ibanez, que é um jogador de mais proteção, que tem mais característica de zagueiro do que propriamente, né, de lateral, para poder jogar, ou seja, para ficar mais preso na marcação. Então ele pode fazer isso dependendo de quem seja o adversário e as características desse time em termos de jogo pelo lado esquerdo.
10: Agora, as preocupações defensivas, gente, elas diminuem na medida que o Brasil tem a bola.
0: Sim.
10: Tendo mais a bola, você protege naturalmente também o seu sistema defensivo. Que foi o que a gente viu ontem no segundo tempo, né? Os zagueiros, apesar de todas essas mexidas, Danilo e Ibanez jogando lá com Léo Pereira e era o Douglas Santos no segundo tempo, eles não foram exigidos praticamente no segundo tempo, porque a bola ficou muito mais com o Brasil. Entendeu? Então, eu vou começar a ficar chato com essa questão de meio de campo. Pra mim, tá jogando...
2: Pô, você tá chato com isso
10: não,
2: já,
10: tá
2: hein, cara?
10: Tá gritando,
2: você tá chato Ancelotti. Com esse negócio. Toda hora você fala isso pro meio campo. E não é de
10: a
2: hoje
10: gente não
2: que você fala
10: que
2: isso.
10: A gente toda hora de o campo
2: Pô, mas tu
10: fala...
2: tá chato com esse negócio Pô. Aí, cara. Meu Deus do céu. Toda hora tu fala isso. Que coisa
10: Carleto,
2: chata.
10: Carleto, presta attenzione. Ah.
2: Que italiano, hein, gente? É.
0: Nossa,
2: que italiano é esse?
10: Se não preencher meio de campo, babão.
2: Isso.
10: Babão.
2: Olha só, cara. É, com sotaque e tudo.
10: Isso é italiano de Terra Nova.
2: Com sotaque Olha Babau. O sotaque dele, rapaz. Parece um nativo. Olha, parece que chegou ontem de Roma. Olha só, cara. Que italiano perfeito. Meu Deus do céu. Meu Deus do céu.
10: Mas isso é com crema ou sem crema?
2: Olha só, gente. Olha, que sotaque forte, cara. Ele não perdeu esse sotaque ainda, cara. Meu Deus.
0: Olha, tô vista. Ah, vamos lá. Olha aqui, eu queria saber de vocês o seguinte. Considerando a seleção do primeiro tempo... como a que provavelmente vai estrear na Copa, né?
10: Tô dizendo, não sei.
0: Por isso eu fiz a ressalva.
10: Não
0: gastei
10: a saliva pra falar que vai
0: por
10: mudar.
0: Por isso fiz a ressalva.
2: O Ébro tá meia hora dizendo aqui que tem que mudar e você vai dizer que essa seleção, cara, pô.
0: Provavelmente.
10: Mais do que nunca, Carleto ontem tava com o olho mais alto que o outro, Léo. Pá!
2: Ele balançou ontem.
0: Por isso eu disse, se não tivéssemos acompanhado essa diferença, né, que aconteceu ontem entre o primeiro e o segundo tempo, no Maracanã, eu diria aqui o seguinte, que a seleção que vai estrear na Copa seria essa aí, com a saída do Léo Pereira e a entrada do Magalhães e o Marquinhos também, ou seja, mudou isso. A dupla de zaga, seria essa a seleção, a gente cravaria aqui, né?
10: E viu que legado importante o Panamá nos deixou? Olha aí, pra quem achava que não ia ser nada,
0: pra quem achava
10: festa,
0: que exatamente,
10: será que vai rolar a festa, poeira, aquele negócio.
2: Cara,
10: não,
2: como é
10: olha,
2: ruim.
10: O Panamá deixou um legado.
2: Como é ruim a gente hoje, não, quer dizer, quando eu falo a gente, né, quem tá acompanhando a seleção brasileira, né, e aí vale pra jornalista e influencers também, acompanhar um treino da seleção brasileira, né, cara? Porque será que em algum momento de treino coletivo, ele de repente não tá fazendo essa experiência, não? Será que não tá tirando um dos atacantes e colocando o Paquetá, colocando o Danilo? Que falta faz, né, a gente ter a oportunidade de cobrir, de acompanhar um treino, de ver um treino da seleção brasileira, cara, que eu fiquei agora muito pensativo nisso. Será que ele não tá pensando no plano B, não tá pensando numa forma diferente de jogar? Será que isso não tá sendo testado ou foi testado nos treinamentos já?
0: Pode ser. Assim, agora, eu acho pouco provável que ele tirasse da cartola o que ele fez ontem no segundo tempo, né?
10: Ele optou A convocação é uma convocação bem desequilibrada entre os setores de meio de campo e ataque, né? Então são 9 atacantes convocados e 5 meias apenas. Então você tem um desequilíbrio aí grande. Vocês viram a convocação do Uruguai? É o contrário. No Uruguai é o contrário. No Uruguai são 500 meias e 4 atacantes ou 5 atacantes, ó. Olha a visão distinta dos treinadores, né? Então, assim, times vão se preparar para jogar contra o Brasil, na minha opinião, congestionando o meio de campo. E o Brasil precisa estar preparado para isso. O elenco construído pelo Ancelotti não está totalmente preparado para isso. Aí a convocação está feita, 26 nomes, né? Então ele vai ter que se virar com essas opções. Ele vai ter que construir situações e isso vai ter que acontecer quando? Nos treinamentos. Ele vai ter que adaptar jogador, ele vai ter que ter plano A, B, C, voltado para o meio de campo, porque ele não se colocou, ele não colocou opções para ele nessa convocação. Tantas opções assim.
0: Pois é, então considerando que provavelmente, a seleção brasileira pro jogo de início, pro jogo com o Marrocos no dia 13.
2: Eu não sei não, Hugo. Certo. Depois de ontem, eu não sei não. Você tá dizendo que essa formação...
0: Eu tô preocupado.
10: Liga, Carleto aí. Liga por Carleto.
0: Além da hora, não. Eu tô preocupado. É com outra coisa.
10: Que passa, Carleto?
0: Não, que sutiã. Que sutiã.
2: Olha só, que passa.
0: Que passa é espanhol. Espanhol.
10: Meu Deus do céu. Você fala qualquer coisa. Ele treinou o Real Madrid por ano. Você acha que não fala espanhol?
2: Olha lá, rapaz. Que italiano perfeito. Fala com ele, Éboli, agora, fala aí com ele, dá um recado
10: Carleto,
2: pra ele, vai.
10: Carleto, água tá supindo.
2: Olha,
10: tá
2: aí, ó.
10: É isso.
2: Que coisa espetacular, gente. Meu Deus do céu, cara, que perfeição, cara, no idioma, que perfeição. Parabéns, Éboli.
10: Oh,
2: parabéns.
10: Pensa.
0: É, pois é.
2: Você estudou 200 anos pra ouvir isso, hein, Hugo?
10: Hugo, embaralhou tudo, tá? Pra estreia do Brasil contra o Marrocos, na minha opinião, embaralhou tudo. Pega as cartas, embaralha tudo, joga na mesa. Eu acho que a cabeça dele tá super dividida. Super dividida nesse momento.
2: Também acho, cara. Também acho.
10: Não tinha um time pronto. Quando você não tem um time pronto, você se permite a qualquer momento pensar coisas diferentes.
0: Sim, eu entendo.
10: Olha só, a gente não tá falando de um treinador que começou ontem, tá? A gente tá falando de um imbecil. A gente tá falando de um dos melhores técnicos do mundo, da história do futebol mundial. Longe de mim, né, achar que sei, conheço mais futebol que o Carlo Ancelotti. Por favor. Mas assim, eu acho que ele tinha total noção que o trabalho não estava no estágio avançado. Eu tenho quase a certeza.
2: Cara, mas aí, Éboli, por que em nenhum momento a seleção brasileira jogou eliminatória? Esse ano de 2026, a gente teve jogos amistosos. Cara, em nenhum momento isso foi testado por ele. Isso é muito louco pra mim também, tá? Da mesma forma, eu tô com você, longe de mim achar, não, porque, pô, o Ancelotti não tá vendo isso, o Ancelotti é isso, é aquilo, né, usar uma expressão aqui pejorativa, negativa, longe disso. Mas pra pensar, teve jogo contra Japão, teve jogo contra a Croácia, contra a França, teve jogo contra a Coreia, e em nenhum momento a gente viu alguém ser testado, tirando um atacante e jogando um cara no meio campo. Isso pra mim é muito louco. Aí no penúltimo jogo, antes da estreia, ele monta uma seleção no segundo tempo com essa característica. Verdade. E o time vai bem. Cara, isso é surreal, sabe? Isso é surreal.
0: Mas vocês não acham que isso poderia ter sido descoberto antes, desde que ele tivesse mais tempo pra treinar a seleção, pra estar com os jogadores que ele está agora?
2: Ah, mas teve amistoso esse ano, cara. Ele poderia ter testado esse ano, cara. Na boa. Eu acho assim, eu acho que não daria pra testar em eliminatória. Porque a eliminatória, amigo, não se brinca. Eliminatória não se brinca. Ah, eu vou fazer uma experiência aqui. Não faz, cara. Não faz. Agora, depois que o Brasil... Me ajudem aqui. O Brasil se garante antes na Copa do Mundo, antes de terminar as eliminatórias, né? Teve dois jogos, entre aspas, amistosos, né? Chile e Bolívia, não foi isso? Chile e Bolívia? Acho que foi isso.
0: Foi.
10: Não,
0: bom,
10: foi.
0: Não
10: Paraguai
0: não tô,
10: foi.
0: Não, não tô me recordando.
10: Último,
2: acho que foi Chile, enfim, acho que o Brasil garante vaga na Copa do Mundo. Antes de terminar,
0: a Thalita me informando aqui, foi contra o Paraguai que o Brasil assegurou a vaga.
2: Então, mas aí depois
10: teve mais. A final foi Paraguai, Bolívia e Chile.
2: Então
0: Bolívia e Chile foi o último ciclo.
10: Não. Altitude, que não dá pra testar nada.
2: Exatamente.
10: No Maracanã.
2: Exatamente. Vamos lá. Aí teve o jogo contra o Chile, ano passado, e eu concordo com o Éboli. Bolívia não dá pra testar nada. Esse ano teve Japão, Coreia do Sul, França e Croácia. Ou seja, ele teve 5 jogos, contando o jogo com o Chile ano passado, e 4 jogos nesse ano, para fazer uma observação, e ele não fez em momento algum. Em momento algum, sempre jogou no 4-2-4, 4-2-4. Desculpa, gente.
0: Mas o 4-2-4... Mas peraí, o 4-2-4, era aí que eu, quando eu disse, provavelmente essa seleção que começou o jogo de ontem vai estrear na Copa, era justamente para provocar em vocês a seguinte pergunta: será que nesse 4-2-4, o Matheus Cunha pela esquerda e o Rafinha pela direita não são os caras da recomposição que fazem o esquema se tornar um 4-4-2? Pelo menos na ideia dele,
10: Não, você tem a
0: reação. Mas perdeu a bola, volta Matheus Cunha pela esquerda, volta Rafinha pela direita.
10: Sim, claro, só eu com sem a bola. Sem a bola.
0: Sim, mas o problema é sem a bola.
10: É um 4-2-4. Sem a bola não é um 4-2-4. Sem a bola,
2: olha aqui, só
10: dois
2: pra corrigir,
10: ou até três recuam. E contra o Chile, ele chegou a usar o Paquetá. O Paquetá fez gol, inclusive, contra o Chile. Aí tem que. Eu só não lembro do posicionamento. Porque ele contra o Chile, ele usa o Paquetá. Ele usou o Paquetá. Agora a gente tem que ver como é que foi esse posicionamento.
2: Eu acho que ele
10: formação com três no meio ou se ele botou o Paquetá bem aberto pelo campo.
2: Botou o Paquetá aberto. Eu acho que teve isso. É, só pra corrigir aqui, tá? É, Japão não foi nesse ano. Esse ano foi só França e Croácia, Japão e Coreia.
0: De março, né?
2: Japão e Coreia. Isso foi no novembro. Ano passado.
10: Foram os últimos do ano
2: outubro,
10: passado.
2: Outubro.
10: Foram os últimos do ano passado, não foi isso?
2: Então assim, cara, eu não vi uma seleção jogar com três jogadores no meio campo, não lembro.
0: Só pra gente alinhar aqui, outubro foram as duas seleções asiáticas e novembro as duas africanas, Senegal e Tunísia.
2: Ainda teve Senegal e Tunísia, olha aí, ó.
10: Verdade.
2: Olha quanto jogo teve, cara. Olha quanto jogo teve depois de garantir matematicamente a vaga pra Copa do Mundo. Teve Chile e Bolívia, aí eu concordo, Bolívia não dá pra testar nada.
10: Tem que resgatar as escalações e as mudanças da época. Eu não tenho memória pra isso, Chico. Eu consegui agora aqui puxar um Brasil e Chile.
2: Ele
10: começou Brasil e Chile com Casemiro e com Bruno Guimarães.
2: Uhum.
10: Aí ele botou o Andrei Santos junto com o Bruno Guimarães e botou o Paquetá. Então ele terminou o jogo com Andrei Santos, Bruno Guimarães, Paquetá. É, Richarlison, Luiz Henrique e Caio Jorge. E ele botou o Paquetá no lugar do Gabriel Martinelli, né? Martinelli naquela ocasião jogou mais pelo lado esquerdo.
2: Isso, aí não sei
10: história, se... O cara pela esquerda que faz a recomposição no meio.
2: Mas aí, saber se o Paquetá entra na posição, na função do Gabriel Martinelli, ou se ele joga um pouco mais recuado, entendeu? Eu não lembro, gente. Eu não lembro, assim, de como a gente viu ontem esse meio campo mais recheado, mais preenchido. Eu não lembro de ter visto na era Ancelotti.
0: Não, e com um detalhe, né? Estamos nos atentos, falamos da defesa, né? Do Léo Pereira pela esquerda, que vai ser substituído pelo Magalhães, do Marquinhos pela direita, que vai substituir o Bremer. Mas com todas as alterações de meio e ataque, ou seja, mais na parte ofensiva que tivemos ontem, ainda vai ter o Gabriel Martinelli, né? Que vem banco, aí, né? Pra banco. Ser mais uma opção pra jogar pela canhota, né?
2: Sim, pra jogar pelo lado esquerdo. O Martinelli seria um reserva do Vinícius Júnior.
0: Pois é.
2: Né? Eu acho que é dessa maneira. Eu acho que isso... E sem falar no seguinte, né, gente? Pra gente tentar encerrar esse debate do Globo aqui. Já Neymar tá à disposição, hein? Já Neymar tá recuperado e, ó, mister... Eu tô à disposição pra jogar. Eu quero ver onde é que vai entrar, hein?
0: Será? Eu sei onde ele vai entrar. Vai entrar no vestiário, né? Na hora de sair do aquecimento.
2: Não, recuperado já da panturrilha, ele vai dizer, tô à disposição pra jogar. Eu quero ver como é que ele fica
0: também,
2: esse time.
0: Mas isso eu acredito que possa acontecer pro ciclo de 2030.
2: Aí, não... Neymar foi convocado para essa Copa do Mundo. Ele tá lá no grupo, amigo.
0: É, ele tá no grupo, é verdade.
2: Tá lá no grupo.
10: Eu vou estender essa discussão, porque é uma discussão em cima do nada, né? Porque
2: não, mas vai acontecer. Mas vai acontecer.
10: Eu não sei também.
0: É, discutir se vai nascer goiaba ou manga em cima do cimento, né?
2: Ah, vai acontecer.
10: O quadro médico.
2: Se ele não foi cortado até agora, ele vai ficar à disposição.
10: O que fez o Ancelotti? O que fez o Ancelotti? Ele esticou o prazo de validade, pra ninguém mais ficar perguntando pra ele sobre isso.
2: Muita gente aí.
10: Ele tem até 24 horas antes da estreia.
0: Você tem, olha aqui, o cara tem Luiz Henrique, o cara tem Rafinha, o cara tem Rayan, o cara tem Igor Thiago, o cara tem Gabriel Gabriel Martinelli, o cara tem Matheus Cunha, o cara tem Vini Júnior. Aí, tá bom, ele tem o Neymar também. Ok, beleza. O campo tá falando. O campo tá gritando. Mas tudo bem, tem o Neymar. É verdade.
2: Tem o Neymar, gente. Tá lá à disposição daqui a pouco, hein?
10: Vai depender dessa turma aí, né? O pessoal, né? Dá conta do recado, né?
2: A Thalita tá lembrando aí no grupo, ó.
0: A demonstração que o grupo deu até aqui, pelo menos no jogo de ontem, é... Não é que há vida sem Neymar. Há uma vida saudável, uma vida abastada sem Neymar. Né? O Brasil não tá. Vamos, assim, agora sem brincadeira. Toda, o Brasil não tá precisando do Neymar, gente.
10: A Thalita colocou contra o Japão Casemiro, Bruno Guimarães e Paquetá como titulares.
2: É, mas aí tem que saber onde é que o Paquetá jogou. É. Se jogou por dentro ou se jogou aberto? Porque no ataque teve Martinelli, Luiz Henrique e Vini. Eu acho que nesse jogo aqui o Vini jogou por dentro. O Vini jogou
0: verdade,
2: por dentro.
0: É verdade. Pode ser, verdade. Verdade. Eu lembro de alguma coisa em cima do seguinte. É, mas o Vini, ele no Real Madrid joga mais aberto pela esquerda. Isso. Vai ser testado
2: aqui.
0: Eu acho
2: que foi nesse jogo,
0: quase
2: cara.
0: Que como um centroavante, né? É verdade.
2: Luiz Henrique pela direita, Martinelli pela esquerda, Vini e Paquetá por dentro. É isso. Eu acho que foi isso. Entendeu? Não foi um Paquetá como terceiro homem, sim como quarto atacante.
10: Pode ser, teremos dias interessantes para a gente tentar, até mesmo o que o Ancelotti vai falar durante os treinos, visando o Egito. Acho que contra o Egito a gente vai ter o modelo final. Da estreia.
0: É verdade.
10: Na Copa do Mundo.
0: Sábado, lá em Cleveland, teremos Brasil e Egito. Último jogo da seleção brasileira.
2: Com transmissão do Futebol Globo CBN, né, Hugo?
0: Com toda certeza, Há exatos 7 dias da estreia na Copa do Mundo. Dia 13 tem Brasil e Marrocos.
2: Isso.
0: Bom, olha aqui, só pra gente fechar esse ciclo de campeonato brasileiro pré-Copa
2: teve bolão,
0: do Mundo.
2: Né?
0: Pois é, teve bolão.
2: Teve bolão, cara. E como é que a gente termina o bolão antes da Copa do Mundo, hein, gente? Como é que tá aí, senhor? Como é que foi a rodada do fim de semana,
0: Bom,
2: hein?
0: Vamos lá. Dois integrantes do bolão tiveram 7 acertos.
2: 7 acertos? Rapaz, olha, que aproveitamento, hein?
0: O primeiro deles foi...
9: Francisco Aiello.
2: Como eu amo bolão, gente.
0: E o segundo
2: foi...
9: Carlos Eduardo Eboli.
2: Pois tá ameaçando, hein? Tá ameaçando.
0: Os dois tiveram 7 acertos.
10: Mas vem cá, por que que o primeiro foi ele e o segundo fui eu?
2: Porque assim, quem é o líder do bolão? Por favor,
10: mas assim,
2: vinheta.
10: Teve algum momento que foi na checagem. Isso. A checagem primeiro foi com os palpites do Aiello.
2: Não,
10: e a segunda checagem, porque
2: não,
10: se os critério, dois tiveram a mesma pontuação,
2: o critério é o seguinte.
10: O primeiro e o segundo.
2: O critério é quem tá na liderança, quem tá em segundo.
10: A liderança mais importante é da última rodada.
2: Também acho, frente, por isso que tira essa música, pode tirar essa música.
10: O campeonato é golfinho.
2: Pode tirar essa música. Pode tirar essa música aí. Não tem nada. Não. Tira essa música. Não tem nada vencido aí. Não tem nada ganho.
0: Nossa,
2: liderança boa.
0: Agora de SeaWorld.
2: Liderança boa. Liderança boa. Liderança boa é na 38ª rodada, gente.
10: Vamos lá que eu não tô com a vida ganha, vamos.
0: Não, peraí, calma aí que ainda vai atrasar lá. Vai atrasar lá.
2: Vamos dar Brasil, tem rabicho. Tem rabicho daqui, rabicho daqui, ó. Vai nada.
0: Ainda vai atrasar.
2: Sempre atrasa lá, gente.
0: Olha aqui. 4 acertos, eu acertei 4 jogos e a Michelle também. Então, em primeiro lugar, na liderança do bolão.
2: Quem é?
9: Beleza, hein?
8: É o campeão do turno, né? Campeão do turno, não é isso?
0: Não, porque o turno ainda não acabou. Tá até a 19ª rodada.
2: Ai, meu Deus do céu.
0: Ah, vamos lá.
10: Tem 20 jogos ainda pela frente.
0: É, verdade.
2: Não acabou ainda não, tem muita coisa,
0: segundo
2: realmente.
0: Segundo colocado. Eduardo
2: é com quanto?
0: 380 tá pontos. Chico Aiello é o líder com 395.
2: Tá chegando, cara. O cara tá chegando. É. Olha.
0: É, terceiro colocado. Muito obrigado. 355 pontos.
2: Quem é que tá na lanterna, hein, gente?
11: Michele Silva.
2: Oh, meu Deus do céu.
10: Essa eu não conheci essa.
2: É, essa aí é Michele especial.
11: Silva.
0: Você anda sumido, hein, Duda Éboli?
2: Tem que aparecer mais, Éboli. Aparece mais, cara.
10: É verdade. Não, mas essa aí é nova. Não é nova?
2: Não, nova pra você, favor, que chegou,
0: hein?
2: Hoje.
0: Não, não se torne violão, turista. Não, é não vire turista aqui do Globo Esportivo, hein?
2: Já é tão pouca gente que você fica tão ausente assim, cara.
10: bota de novo, vai dar do violão aí.
11: Michele Silva.
2: Maneira demais.
0: Essa vinheta foi gravada pelo nosso ouvinte Jerônimo da Tijuca, gente.
2: E não é IA não, né? Porque tem muito IA por aí, né?
0: É, não.
2: Essa aí não é IA, não,
10: lá,
2: gente.
10: Vamos lá que eu não tô com a vida grande.
0: Essa
10: não,
0: aí foi no peito no talento gente, do Jerônimo. No
2: fica
0: talento
2: com a gente
0: do Jerônimo.
2: Aí. Não, porque olá, tem muita coisa aí feita por IA, mas essa aí não é IA, não.
0: Não,
2: cara.
0: não é.
2: Ô,
0: Duda,
2: Éboli, você acha o quê, Éboli? Não, peraí, Hugo. O Éboli, você acha mesmo que o.
10: Tchau.
2: Você acha que pro próximo jogo.
10: Não acho nada.
2: Próximo jogo. Fica com a gente, Éboli. Vai não, cara.
0: Deixa ele ir. Mas olha aqui, Duda, só.
10: O Ancelotti tá lá.
2: Capitando.
0: Só uma última, só por favor, Duda Éboli, só uma última, por favor.
2: Dá um conselho.
0: L'acqua sta salendo.
2: Olha lá, l'acqua sta salendo, é isso.
0: L'acqua sta salendo.
2: É isso.
10: Isso, salendo pra onde?
0: Fai attenzione, l'acqua sta salendo.
10: Salendo.
2: Tá.
10: Eu também tô salendo.
2: Você não tá subindo, não, cara.
10: Salendo.
0: Tchau.
10: Salendo, sabendo.
2: Vou tomar minha água frissante aqui.
0: É, muito bem.
10: Caramba.
0: Então, beleza, hein, Éboli? Até.
10: Tchau. Bate.
0: Um bate, arrivederci. Ci vediamo.
10: Sì, casa, Patolino. Sì.
0: Ci vediamo, va via. 7h50 e a partir de agora é a galera com.

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1: Abraço para você ligado na Globo nesta segunda-feira. Olha o mês de junho aí com a gente. É primeiro.

Então o número aí, ó, 21 97 9988. Já estamos em clima de Copa do Mundo ou não estamos? Claro que sim, claro que sim. Faltam 10 dias, galera. 10 dias para a Copa do Mundo. Ontem tivemos o amistoso entre Brasil e Panamá, goleada do Brasil 6-2. E aí eu quero saber de você o seguinte: o que é que está faltando, na sua opinião, para o Brasil ser uma seleção pronta para buscar o hexacampeonato mundial? Falta o quê? Falta o quê? Baseado, claro, no que acompanhamos ontem no Maracanã, de Brasil e Panamá. Tô esperando a sua mensagem. Olha o número aí: 21 97 9988. 21 97 9988. Esse é o número do WhatsApp para você deixar o seu recado de áudio e participar com a gente a partir de agora, dizendo: tá faltando o quê para a seleção brasileira ser uma equipe pronta para buscar o hexacampeonato mundial? Será? Não, falta mais. 7h51, já, galera. Então, ó, 20 segundos, você deixa o seu recado, seu nome, diz de onde tá falando, manda a sua opinião pra gente. E no final do áudio, Presu, capricha. Eu tô ligado na Rádio Globo. E o Fufu, claro. A gente tá esperando sua mensagem. 7h52, o Globo Esportivo volta já.

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11: De volta às 7h54 aqui no Globo Esportivo com você até às 9. E as informações que os nossos trepidantes estão trazendo, as opiniões do Francisco Aiello, a galera participando, mandando recado de áudio. Eu tô por aqui também, mas agora é a vez dos trepidantes com informações rapidinhas.

0: Mengão, fala você, André Neto.
1: Os jogadores do Flamengo entraram de férias depois do jogo deste sábado contra o Coritiba e agora se apresentam no dia 19 de junho para iniciar a preparação visando a segunda metade da temporada. O planejamento do rubro-negro prevê exames dos jogadores no retorno e uma semana de treinamentos antes de embarcar para a Europa no dia 28 de junho para a disputa de 3 amistosos em Portugal. Vasco!
0: Rapidinho do Vascão da Gama, Lari Menegatti.
2: O América Mineiro liberou o lateral esquerdo Paulinho, que não terá que cumprir o contrato até o final deste mês. Ele deve se apresentar ao Vasco na volta dos jogadores em 22 de junho, pós período de 3 semanas de férias, e poderá ser inscrito no Brasileiro por vir da Série B.
0: Fluminense. Rapidinho do Tricolor é com Guilherme Pradella.
3: O primeiro jogo do Fluminense depois da pausa para a Copa do Mundo ainda está indefinido. A tendência é que o duelo com o Bragantino seja adiado, já que o clube do interior de São Paulo irá disputar os playoffs da Copa Sul-Americana. Sendo assim, o Tricolor deve voltar a campo diante do Grêmio, no final de semana do dia 26 de julho, em Porto Alegre, pela 20ª rodada do Campeonato Brasileiro. O duelo pode marcar a estreia do atacante Hulk. Botafogo!
0: E a rapidinha do fogão é com a Thalita Giudice.
4: O presidente João Paulo Magalhães faz hoje uma pré-reunião com alguns conselheiros do Botafogo. A ideia da reunião, não oficial, é apresentar as 3 propostas de compra da SAF do Botafogo. A proposta da DDA Luma Capital, da Mastercom Capital e também de um tal John Textor.
0: 7h57. Flamengo. Vamos falar do Mengão e o André Neto tem as informações. Boa noite, André.
1: Muito boa noite, Hugo Lago e amigos do Globo Esportivo. O Flamengo terminou o primeiro semestre com uma boa vitória por 3-0 sobre o Coritiba no Maracanã no último sábado. Mesmo com 9 desfalques por conta dos jogadores convocados para a Copa do Mundo, o rubro-negro contou com uma partida inspirada de Samuel Lino e Pedro para garantir os 3 pontos no último compromisso antes da pausa no calendário. O primeiro gol do Flamengo saiu justamente na combinação dos 2 atacantes. Samuel Lino e Pedro pressionaram a saída de bola do Coxa e forçaram o erro. O centroavante deu um passe de letra para deixar Samuel Lino na cara do goleiro Pedro Rangel e o ex-jogador do Atlético de Madrid não perdoou. 1-0 logo aos 10 minutos de jogo. O Flamengo continuou pressionando e viu Pedro Rangel fazer boas defesas em chutes de Pedro e Luiz Araújo. Aos 30 minutos, o atacante Pedro Rocha foi expulso após chegar com a sola na canela do zagueiro Vitão e o rubro-negro ficou com 1 a mais. Luiz Araújo desperdiçou uma última chance cara a cara no primeiro tempo e as equipes foram para o intervalo com o 1-0 no placar. No segundo tempo, o Flamengo seguiu em cima do Coritiba e matou o jogo logo aos 14 minutos. Samuel Lino recebeu de Ayrton Lucas na ponta esquerda e cruzou rasteiro para Pedro fazer o segundo da equipe carioca. 10 minutos depois, Samuel Lino recebeu no bico da grande área e contou com o desvio na marcação para encobrir o goleiro e fazer o terceiro do Flamengo e dar números finais à partida no Maracanã. Depois do jogo, o técnico Leonardo Jardim elogiou a partida de sua equipe e destacou o domínio rubro-negro, mesmo antes da expulsão de Pedro Rocha.
5: Acho que, em relação ao jogo, foi um jogo completamente dominado pelo Flamengo. Mesmo contra 11 contra 11, já o Coritiba apresentava grandes dificuldades, mesmo na transição, que é uma coisa que eles utilizam. Nós conseguimos anular, tendo um bocadinho de profundidade na linha defensiva, quando eles meteram na frente, e principalmente o seu jogador de lançamentos, que era o Josué, que é o jogador responsável pela maioria dos lançamentos da equipa. Nós fizemos quase uma marcação à zona quando ele recebia a bola. E fizemos o nosso jogo de posse, com movimentos.
1: A torcida no Maracanã teve uma presença especial no sábado. O técnico Jorge Jesus esteve nas arquibancadas para acompanhar o jogo. O técnico do time histórico de 2019 recebeu aplausos de parte dos torcedores presentes no estádio. Perguntado se a vinda do compatriota lhe pressionou, Jardim negou e destacou a boa relação com o treinador português e também confessou que ganhou uma indicação de emprego no Flamengo.
5: Ainda não, vou aproveitar o prémio de jogo para ver se lá amanhã vamos jantar ou almoçar. porque até hoje fui sempre a trabalhar e já falamos sobre isto, de quando trabalho às vezes o tempo é pouco, mas se tivermos essa possibilidade, claro que queremos estar juntos, porque uma coisa é o futebol, outra coisa é a nossa relação fora do futebol, e vocês sabem como é. O Jesus, em 2020, quando saí, telefonou-me para eu vir para cá. E ele fazendo essa coisa, ele acreditava no meu trabalho já na altura, que eu era a boa solução do Flamengo. Não acabou por acontecer, aconteceu somente em 2026.
1: O encontro dos dois aconteceu no Rio de Janeiro nesta segunda-feira. O registro foi compartilhado pelo atual treinador do Flamengo nas suas redes sociais. Foi a primeira vez que Jorge Jesus acompanhou um jogo do Flamengo desde 2020. Com a vitória por 3-0 no sábado, o Flamengo manteve a distância para o Palmeiras em 7 pontos, já que o rival venceu a Chapecoense no último domingo. Os jogadores agora estão de férias e se reapresentam no dia 19 de junho para iniciar a preparação, visando a segunda metade da temporada. Por hoje é isso, amigos. Volto contigo, Gulago.
0: Valeu, André Neto, com as informações do Mengão. Jogadores de férias, Flamengo deixa uma última boa impressão no Campeonato Brasileiro, uma vitória por 3-0. Continua nessa saga rumo a encostar no Palmeiras e mesmo com os desfalques. Chico, eu queria que você falasse sobre essa última impressão deixada pelo Flamengo e se a gente pode fazer um balanço sobre o que até aqui foi esse Flamengo do Leonardo Jardim. Aprovado, na sua opinião, Chico?
6: Ah, eu acho que ainda é um time que está sendo construído. O que é totalmente normal, né? Totalmente natural. São o quê? São só 4 meses de trabalho. É muito cedo, é muito cedo. E outra coisa, hoje você construir alguma coisa, algo no futebol, é muito mais difícil. Por quê? Porque você não tem mais aquela possibilidade de repetir a escalação, de manter um time, manter uma forma do time jogar, manter uma equipe. Todo jogo, eu não estou dizendo que isso aí seja algo que o técnico do Flamengo não queira fazer. Ele quer fazer isso, ele precisa fazer isso. E não é só o técnico do Flamengo, não. Todo treinador, ele precisa fazer isso. Então, eu acho que ainda é um trabalho em construção. Mas eu acho que, para mim, o mais importante no sábado foi ter visto bom desempenho do Samuel Lino, não jogando ali pelo lado esquerdo, e sim onde joga o Arrascaeta, ou seja, por dentro. Fez 2 gols, participou muito bem do jogo, chutou em gol, né, com mais qualidade no chute. Então, acho que o principal ponto para mim do jogo de sábado, na vitória sobre o Coritiba, foi o bom desempenho do Samuel Lino jogando mais centralizado e não somente pelo lado esquerdo.
0: E com uma boa atuação, né? 2 gols, aliás, participando dos 3, né? Ele fez 2 e foi o responsável pela assistência na jogada.
6: Exatamente.
0: Do segundo gol, na verdade. Olha aqui, Chico, nesse momento, jogadores da seleção brasileira, comissão técnica, a delegação brasileira está deixando a sede da CBF na Barra da Tijuca, Brasil. Zona sudoeste aqui do Rio de Janeiro, rumo ao Aeroporto Internacional Antônio Carlos Jobim, para os Estados Unidos. Nesse momento estamos aqui acompanhando o ônibus da seleção brasileira deixando a sede da CBF na Barra da Tijuca e a delegação indo para o aeroporto, voo da seleção logo mais rumo aos Estados Unidos. Estamos de olho, às 10 da noite o voo partindo para os Estados Unidos e a seleção já amanhecendo na terça-feira nos Estados Unidos, onde vai buscar o hexacampeonato mundial. Ó, tô vendo muito engarrafamento ali na

0: que faça uma boa Copa do Mundo e quem sabe, né, com a conquista do Hexa campeonato, e a gente vai acompanhar tudo aqui no Futebol Globo CBN.
1: E olha que legal, Chico, tô vendo aqui que o ônibus da seleção tá fazendo esse trajeto e tá passando ali pela pista do canto na Avenida Ayrton Senna, no sentido linha amarela, e os ônibus e os carros que estão ao lado, parados no engarrafamento, todo mundo na janela com o celular tirando foto do ônibus. Muito legal, todo mundo fazendo um registro
0: bacana,
1: aí.
0: Bacana, bacana, legal.
1: Da seleção bacana brasileira, demais. Deixando a sede da CBF rumo ao aeroporto Antônio Carlos, o Aeroporto Internacional Antônio Carlos Jobim, para às 10 da noite o voo partir para os Estados Unidos. Bom, 8:05 aqui no Globo Esportivo. Vasco. Vamos falar do Vascão da Gama. Lari Menegatti tem as informações. Tudo bem, Lari?
2: Tudo bem, Hugo, Aiello e ouvintes. O Vasco chega à pausa para a Copa do Mundo com um sinal de alerta ligado. O time terminou o primeiro semestre na zona de rebaixamento, depois da derrota para o Atlético Mineiro em São Januário. E a avaliação interna é de que o resultado expôs de novo os problemas da equipe, além de aumentar a pressão para a sequência da temporada. A própria análise do jogo aponta que o Vasco voltou a temer o Z4 depois de uma atuação ruim e de decisões que pouco surtiram efeito em campo. Foi nesse cenário que Renato Gaúcho falou sobre o momento vascaíno, reconhecendo o que foi feito até aqui, mas projetando uma parada importante para ajustes, cobranças e mudanças na volta do Brasileirão.
3: O planejamento se combina e procura executar. Foi o que a gente fez aqui. O Vasco está disputando 3 competições, basta classificar na Copa do Brasil, basta classificado na Sul-Americana. Se você for ver a porcentagem desde que eu cheguei no Vasco no Campeonato Brasileiro, ela é boa. Se você pegar, por exemplo, só um exemplo, 2 pontos, o clube que está na nossa frente tem 1 ponto fora da zona. Tem 3 clubes com 21 pontos. Se você pegasse mais 2 pontos, não vou muito longe, ou até 1, dependendo dos gols, o Vasco hoje estaria fora da zona do rebaixamento. Então, no momento que você disputa 12 pontos, e ninguém está dentro aqui, desculpa, mas é o Campeonato Brasileiro assim, ele é cruel. No momento que você ganha 1 ponto de 12, você tem que ficar pedalando, nadando contra a maré o campeonato todo.
2: O que mais chamou a atenção da diretoria foi a forma como o Vasco terminou a partida. Mesmo pressionando nos minutos finais, a equipe mostrou pouca organização e criou poucas chances claras. A cena de Admar Lopes, novo diretor executivo de futebol, com um semblante fechado após o apito final, refletiu bem o sentimento interno. Agora, a tendência de uma reformulação durante a janela de transferências. O presidente Pedrinho já trabalha ao lado de Admar para buscar reforços que possam elevar o nível da equipe. O próprio Renato Gaúcho já avisou que o elenco precisa de peças para ter uma sequência mais tranquila no campeonato. A questão é que o Vasco não tem margem para grandes investimentos e precisará ser criativo no mercado. Ao mesmo tempo em que procura reforços, o clube também avalia possíveis saídas. Tchê tem futuro indefinido, Renestroça vive desgaste com a torcida e Brenner ainda não conseguiu corresponder às expectativas. O atacante, inclusive, vem atuando com dores no joelho. E chegou a pedir para não ser relacionado para iniciar o tratamento. Internamente, a avaliação é de que o elenco possui jogadores que ainda podem entregar mais. Casos de nome como Andrés Gomes e o de próprio Marino Renestroza, os colombianos do time. No caso de Marino, o atacante ainda não conseguiu se firmar e pessoas próximas ao atleta já demonstraram interesse em buscar novos caminhos, mas a diretoria não pretende negociá-lo neste momento. A avaliação interna é de que o colombiano ainda precisa de mais tempo de adaptação ao futebol brasileiro e ao próprio clube. Não por acaso, ele foi o investimento mais alto do Vasco na temporada, contratado junto ao Atlético Nacional por cerca de R$30 milhões. Por isso, além das contratações, o Cruz Maltino também aposta na recuperação técnica de atletas, que não vem rendendo o esperado. Renato deixou São Januário escoltado por seguranças e sob protesto da torcida. Apesar disso, não há qualquer sinal de desgaste entre treinador e diretoria. Pelo contrário, as duas partes seguem alinhadas e com o mesmo objetivo: aproveitar a parada para corrigir os problemas e tentar tirar o Vasco da parte de baixo da tabela na volta do Brasileirão. Volto com vocês, Hugo e Aiello.
1: Obrigado, Lari. É, Chico, o Vasco está na zona de rebaixamento, é o 17º colocado, 20 pontos.

0: campanha ruim até aqui. E aí tem muita gente vendo o copo meio cheio, o copo meio vazio, copo meio vazio. Ah, tá na zona de rebaixamento nesse período de Copa do Mundo, de paralisação da temporada. Reacende a luz amarela para a necessidade de contratar reforços. Porque se o time sai naquela parte intermediária, 12º, 11º, 10º colocado, iam achar que tá tudo bem, que é só poupar na Sul-Americana, que o brasileiro vai ser desempenhado razoavelmente. O que que fica pra você, Chico, nesse período em relação ao Vasco?
1: Eu acho péssimo. Você fica 50 dias agora martelando na tua cabeça, noticiário, todo mundo. Jogador sai na rua, é lá o jogador do Vasco que tá no Z4. Aí alguém vai falar de Campeonato Brasileiro. Ah, daqui a pouco volta o Campeonato Brasileiro.
0: E detalhe, né? Se você considerar que com 20 pontos mais, o Vasco só vai ter 40. E essa pontuação não é matematicamente necessariamente
1: não é
0: suficiente.
1: Não
0: ou
1: é.
0: Ou seja, o desempenho no segundo turno ele vai ter que ser superior,
1: vai
0: com
1: ter
0: a pressão de ter que ser superior.
1: Exatamente. Aquilo que eu sempre falo, o jogo da segunda rodada vale 3 pontos. O jogo da rodada 37 vale 3 pontos também. Mesma coisa. Só que, meu amigo, a atmosfera é completamente diferente. A atmosfera é completamente diferente. Se você tá dentro de um Z4, o jogo da rodada 37, cara, ele tem um peso absurdo pra você. Absurdo. Eu acho péssimo, eu não vejo nenhuma vantagem em você jogar, ficar agora 50 dias dentro de um Z4. E essa matemática do Renato agora, gente, eu não consegui entender a lógica dessa matemática. Ah, porque tá 1 ponto, 2 pontos só atrás. Gente, matemática é matemática. Ué, simples assim. O Vasco tá atrás porque tem menos ponto que os outros 16 times que estão jogando a competição. Entendeu? Ah, porque se tivesse vencido, se tivesse empatado, se tivesse feito isso, ó, o Flamengo deve estar dizendo, ah, se tivesse conquistado esses pontos, o Palmeiras deve estar, se não tivesse perdido, a liderança seria maior. O Fluminense é a mesma coisa. Todo mundo tem história triste para contar no Campeonato Brasileiro. Todo mundo, desde o líder até o último colocado. Então essa matemática do Renato, para mim, não tem nada a ver.
0: Bom, estamos acompanhando aí o ônibus da seleção brasileira levando a delegação do Brasil para o Aeroporto Internacional Antônio Carlos Jobim. Nesse momento, o ônibus passando na Avenida Ayrton Senna, na Barra da Tijuca, um ônibus escoltado por viaturas da Polícia Rodoviária Federal e rumo ao Aeroporto Internacional Antônio Carlos Jobim, a seleção brasileira partindo em menos de 2 horas para os Estados Unidos, onde vai buscar o hexacampeonato. Chico Aiello, a Copa é do México, é do Canadá, é dos Estados Unidos, mas com 78 jogos nos Estados Unidos, 13 no México e 13 no Canadá, a Copa é dos Estados Unidos, né, Chico?
1: É, nos Estados Unidos, né? México e Canadá entraram aí como coadjuvantes e tal, estão pegando uma casquinha aí, mas a Copa do Mundo é nos Estados Unidos, apesar de ter que falar, né, que a Copa é nos 3 países, mas o forte mesmo vai ser na Copa, vai ser nos Estados Unidos, jogo de abertura, né, a gente vai ter o jogo de abertura no México, né, se não me engano é México, né?
0: Isso.
1: E o jogo de encerramento vai ser no MetLife Stadium, né,
0: nos
1: Estados Unidos.
0: Pois é, estamos acompanhando aí a seleção brasileira partindo para o aeroporto rumo ao Hexa. Daqui a pouquinho, a delegação brasileira voando para os Estados Unidos. 8h13 e a galera vem com a gente pelo WhatsApp.
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0: 21 97 9988, a galera com a gente, participando, mandando recado de áudio. E aí, pra você, tá faltando o quê pra seleção brasileira ser uma equipe pronta pra buscar o hexacampeonato mundial nos Estados Unidos, México e Canadá? 21 97 9988, quero ouvir essa galera.
4: Aelo, Presuntinho, Thalita, boa noite pra você, João Carlos, Vitória, do Santo Praia do Canto.
5: Aelo,
4: a seleção brasileira tem que apresentar aquilo ali que apresentou no segundo tempo. Aquela garra, aquela determinação, aquela vontade de vencer, jogar pra cima. Esse é o futebol do Brasil. Era isso que a torcida do Brasil quer ver, entendeu? O Brasil dessa maneira, agressivo, entendeu? E se jogar dessa maneira, tem todas as condições de ir bem longe nessa Copa do Mundo. Campeão, não sei, mas tem chance de chegar bem longe. Valeu? Essa é a minha opinião e deixar um registro. É muito vergonhoso o que o time do Vasco faz com essa torcida gigante que a gente tem. Valeu? Rádio Globo, a melhor.
0: E eu, se eu tivesse como assinar a cornetada do João, eu assinaria, porque eu concordo com tudo. Valeu, João, um abraço pra você. Epa! 8 e 14, a galera no ar.
2: Boa noite, amigos da Rádio Globo Rio CBN, William Vascaíno de Uberlândia. Olha, na minha opinião, essa tecla aí do meio de campo, o meio de campo do Brasil é fraco. Eu colocaria ou o Paquetá ou, de preferência, o Danilo. É só isso. E Aiello, só lembrando aí, seleção forte, França, Portugal, Argentina, Espanha, essas são fortes, valeu? Te lembrar aí, um abraço.
0: Valeu, William, obrigado pela mensagem, direto de Uberlândia. Não,
1: Só pra falar com o William, quando eu falei forte, eu me referi a jogar pelo lado esquerdo, direito de defesa da seleção brasileira. Eu sei que Portugal, inclusive, William, essas quatro seleções estão nas minhas candidatas ao título, né? França, Espanha, Argentina e Portugal. Valeu, William, obrigado.
0: Tem mensagem, 8h15 da noite.
5: Fala, rapaziada da Rádio Globo, Alessandro de São Gonçalo. Eu acho que dentro do que a gente tinha, não falta nada, não. Entendeu? Vamos pra dentro, vamos ser hexa. E Hugo, não se ilude muito, não. E tem que ver as seleções europeias. Não tem como a gente tirar o jogo de ontem como parâmetro, não, valeu? Tamo junto. O Éboli tem que ficar até o final do programa, cara. Tava aqui rodando, morrendo de rir. Os passageiros não entendiam nada. Eu tô ligado na Rádio Globo. Fiu, fiu.
0: Segura aí, vamos segurar ele aqui, hein, o Ale. Vamos segurar, Alessandro. Um abraço pra você, ó. Direto de São Gonçalo. Buzina de novo pro Alessandro aí, ó. Valeu aí, ó, valeu. Leva muitas corridas boas pra você aí. Seleção brasileira nesse momento na linha amarela, hein? Tá rumo ao aeroporto, é só pegar reta. Aí vai passar pelo
6: Brasil.
0: Quem é que vai pagar esse pedágio, hein, Chico Aiello?
1: Ah, isso aí, cara. Pô, eu quero ver quem é que tem o dinheiro pra pagar dinheiro esse pedágio, Hugo.
0: Tá R$4, cara. Tá R$4 o pedágio da linha amarela. Eu tô achando que, bom, o Mister tá lá, o Rodrigo Caetano tá lá. Quem que vai. Eu tô na dúvida, quem que vai pagar esse pedágio?
1: Quero ver se alguém tem trocado. Não, pagar nada. Quero ver se alguém tem trocado pra pagar, Hugo.
0: É verdade, verdade. Bom, tem que ver quem é que vai. Todo mundo tá com bateria no telefone pra fazer o Pix. Se não tiver o dinheiro trocado, tem que fazer o Pix aí. Mas tudo bem, beleza. Vamos ficar esperando aí pra ver se vai pagar o pedágio mesmo, se a galera da linha amarela vai abrir o pedágio aí. Acho que ninguém vai facilitar, não. Mas quem é que vai pagar esse pedágio? Quem é que vai pagar esse pedágio aí? Francisco Aiello. Tu, hein, Chico Aiello?
1: Só se for a partir de amanhã. Amanhã não, né? Só se for a partir do dia 3,
0: quarta,
1: né? Porque até agora
0: quarta,
1: a gente não recebeu.
0: É,
1: né?
0: quarta. Paga com o Vale Alimentação. 8h17.
7: Boa noite, equipe Nota 1000 da Rádio Globo. Aqui é de Nova Vai, de Itapetinga, Bahia, Vascaína. Na minha opinião, falta craque. Craque do passado não tem mais. E ele deixou de convocar João Pedro para convocar Neymar machucado. Falou uns 2 meses antes só levava 100%, levou Neymar menos de 20%. Então falta craque. Eu estou ligado na Rádio Globo.
0: Valeu, Hélio. Um abraço para você. 8h18. Galera no ar, vamos ouvir.
8: Boa noite, Hugo. Boa noite, Chico. Boa noite a toda a turma da Globo. Aqui é Davi de Feira de Santana. O Aiello, já estamos em ritmo de Copa, viu? E o Globo Esportivo, Aiello, tem que ser todo dia na Copa.
0: Isso.
8: Todo dia da Copa tem que ter Globo Esportivo.
0: Também
8: e outra
0: acho.
8: Coisa, o Globo Esportivo tem que ficar até meia-noite, Aiello.
0: É isso!
8: Fala com quem, Aiello?
0: É isso!
8: Liga pra quem, manda um e-mail pra quem. Diz aí.
1: Ah, manda.
8: Um abraço.
1: Manda e-mail. Eu vou te passar aí no privado, rapaz. Pra você mandar um e-mail, pra você mandar o um WhatsApp. Tá vendo? Olha aí, ó. Pelo
0: é o Davi,
1: menos
0: lá de
1: sensato.
0: Feira de Santana aí, ó.
1: Ô, Davi. Caramba, cara, você é muito sensato. Isso, pode mandar e-mail pra Thalita Giudice. Thalita.giudice.
0: Aliás.
1: Radioglobo.com.br. É ela que manda, Davi.
0: Tá resolvendo
1: pode mandar pra
0: tudo,
1: ela, tá?
0: Hein? Tá resolvendo tudo, com certeza.
1: Tá resolvendo tudo. Dá nela que ela resolve, amigo. Então pode mandar pra ela. Thalita.giudice@radioglobo.com.br.
0: Bota a galera no ar, 8h19.
9: Opa! Boa noite, Rádio Globo. Fábio Lopes falando da abolição. O que falta? Falta
6: jogador safra fraca, tomar dois gols do Panamá é piada. Mas aí o Goulart, e o Mengão, hein? Falou que ia dar empate, irmão. É muito antes, hein?
0: Não, meu irmão.
6: 3-0. Tá feio no bolão, garotinho.
0: Fábio,
6: um abraço pra todos.
0: Tentei, Fábio, tentei ir na zebra pra poder pontuar sozinho. Me lasquei, com certeza. Tu tava certo. Aliás, abolição é perto, é da piedade. Ô, Chico Aiello, manda um abraço, sabe pra quem?
1: Diga lá.
0: Pra dona pra Bizantina. A dona Bizantina.
1: Você
0: sabe quem é a dona Bizantina?
1: Claro que eu sei.
0: A dona Bizantina é a vovó da Tailane, Chico Aiello.
1: Que isso,
0: e ela tá sempre ligada aqui.
1: Ouvindo a gente.
0: É.
1: Tá sempre ouvindo a gente. Tá com aparelhinho novo de surdez agora ouvindo a gente, né, Hugo?
0: Com certeza. Com certeza, eu tentei saber onde é que morava a avó da Tailane, a dona Bizantina. Sim. Mas eu não descobri. A única coisa que eu descobri é que ela tá sempre em lugares que são bons para todo mundo, são mais centralizados, entendeu, Chico Aiello?
1: É verdade, a gente falava, agora tá ouvindo tudinho agora, né? Porque a gente antes falava, vovó, aí ela não ouvia pra gente, rapaz, não olhava pra gente. Agora tá ouvindo tudinho, né, Hugo?
0: É verdade. 8h20, o Globo Esportivo volta já.
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com você. De volta às 8h23 aqui no Globo Esportivo, segunda hora do programa, e nós estamos com você, com muitas informações, com participações, as opiniões do Francisco Aiello, e agora os trepidantes chegando com informações rapidinhas.

0: Rapidinho do Mengão, fala André Neto.
1: O zagueiro Léo Ortiz sofreu uma lesão muscular e passará por tratamento durante a pausa para a Copa do Mundo. O jogador foi substituído depois de levar a pior em uma disputa aos 15 minutos do primeiro tempo da vitória sobre o Coritiba. Os exames confirmaram a contusão na região posterior da perna direita. O diagnóstico inicial é de lesão leve, grau 1, com previsão de recuperação de uma semana. Léo Ortiz optou por adiar as férias para o próximo dia 8 e fará o tratamento no clube. Vasco!
0: Outra rapidinha do Vascão da Gama, Lari Menegatti.
2: O empresário Marcos Lamacchia, interessado na compra da SAF do Vasco, pediu uma reunião emergencial com a diretoria nesta semana. A preocupação é com o risco esportivo do clube e com o impacto que uma demora na venda pode ter no planejamento para a próxima janela de transferências e na luta contra o rebaixamento.
0: Fluminense! Rapidinha do Flu, mais uma, Guilherme Pradella.
3: O Uruguai divulgou neste domingo a lista dos 26 jogadores que vão disputar a Copa do Mundo e Canóbio está entre os escolhidos pelo técnico Marcelo Bielsa. A seleção uruguaia está no grupo H, junto de Arábia Saudita, Cabo Verde e Espanha. O primeiro desafio dos uruguaios será contra os árabes, às 7 horas da noite, horário de Brasília, no dia 15 de junho, em Miami. Botafogo!
0: E essa outra rapidinha do fogão é com a Thalita Giltz.
4: O Botafogo sofreu mais um transferban da FIFA, esse administrativo. Além dos transferbans envolvendo Juan Cruz, Santi Rodrigues, Thiago Almada e Arthur, aquele que veio do Zenit e está emprestado ao São Paulo, o clube sofreu também mais um transferban pelo não pagamento das multas e desta vez é um transferban com prazo indeterminado.
0: Crise! 8 horas 25 minutos.
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0: 8h26, estamos acompanhando a seleção brasileira rumo ao aeroporto Antônio Carlos Jobim, ao aeroporto internacional Antônio Carlos Jobim, para pegar o voo daqui a 1h30 mais ou menos e partir para os Estados Unidos. Leonardo Dai, estamos acompanhando a partida da seleção. Boa noite, Dai.
7: Alô, Hugo, boa noite ao ouvinte da Rádio Globo. Seleção passando nesse momento pela altura ali do estádio Nilton Santos, né? Para o ouvinte já localizar mais ou menos em que ponto do caminho está a seleção brasileira que está indo para o aeroporto para pegar esse voo às 10 horas da noite, né? O embarque previsto para as 10 horas da noite. Não deve haver nenhum grande contato com a torcida, não haverá contato também com a imprensa, né? Os jogadores chegarão e passarão por uma área restrita do aeroporto do Galeão e depois vão pegar o voo sem ter contato com a imprensa. Sem oferecer nenhuma entrevista, nem nada do tipo. Evidentemente vai ter torcida no aeroporto esperando a seleção. Aliás, já teve torcida no hotel da seleção, na Barra da Tijuca, né, onde a seleção se reapresentou hoje, depois da vitória de ontem sobre o Panamá por 6-2. Teve torcida também na sede da CBF, porque a delegação foi do hotel para a CBF e da CBF foi, está indo, no caso, né, para o aeroporto do Galeão. Os 23 jogadores devem chegar nos Estados Unidos, devem pousar nos Estados Unidos por volta das 7 horas da manhã no horário local, 8 horas da manhã no horário de Brasília, e os três jogadores que disputaram a final da Liga dos Campeões, né, no último sábado, então o Marquinhos do PSG campeão e o Gabriel Magalhães e o Gabriel Martinelli do Arsenal vice-campeões, o Magalhães inclusive perdeu o pênalti, né, que acabou decidindo o título a favor do PSG. Esses três jogadores foram direto para os Estados Unidos e, portanto, devem chegar daqui a pouco, inclusive, em território americano. A seleção chegando amanhã vai para Morristown, onde fica a base do centro de treinamento da seleção na Copa do Mundo, no CT do New York Red Bulls. Depois fica lá em Morristown até sexta-feira. Na sexta vai para Cleveland, onde joga no sábado contra a seleção do Egito. E depois volta para Morristown para a disputa dos primeiros jogos da Copa do Mundo e em especial para a estreia na Copa dia 13 de junho contra a seleção do Marrocos. Amanhã, às 5 horas da tarde, no horário dos Estados Unidos, 18 horas no horário de Brasília, haverá o primeiro treinamento em território norte-americano, um treinamento fechado para a imprensa no início dessa preparação já na terra da Copa do Mundo. Hugo.
0: Beleza, Leonardo Dai acompanhando, estamos todos acompanhando aí o trajeto da seleção brasileira nesse momento, passando ali na linha amarela, que é uma via expressa, né? Que dá acesso à linha vermelha, uma outra via expressa que vai até o bairro da Ilha do Governador, onde fica localizado o aeroporto internacional Antônio Carlos Jobim. Nesse momento ali, o ônibus da seleção brasileira passando na altura do bairro de Del Castillo. E a gente tá aí, ó, no rumo, nos passos da seleção brasileira, rumo ao aeroporto, rumo aos Estados Unidos, rumo ao Hexa. 8:28 aqui no Globo Esportivo.

0: Vamos falar do Tricolor e quem traz as informações do Flu é você, Guilherme Pradella. Boa noite.
1: Tudo bom, Hugo? Aiello, boa noite para vocês, para quem acompanha o Globo Esportivo. Nesta segunda-feira, a torcida do Fluminense foi pega de surpresa com uma publicação do atacante Germán Cano falando sobre a aposentadoria. Mas calma, não é que ele está dizendo que vai parar de jogar. Na verdade, é bem o oposto. O jogador argentino, que tem contrato com o Fluminense até o final de 2026, diz que pensa em seguir jogando futebol nos próximos anos. Um trecho da publicação nas redes sociais diz, abre aspas, "O futebol me ensinou que os limites muitas vezes estão na minha mente. Passei por momentos difíceis, lesões e desafios e sempre encontrei forças para voltar. Hoje não é diferente. No entanto, sinto que tenho muito a oferecer dentro de campo. Enquanto eu tiver sonhos, algo para crescer e o desejo de ajudar meu time, continuarei lutando para fazer o que mais amo." Fecha aspas. Lembrando que o Cano ainda não tem conversas para a renovação de seu contrato, que termina agora em dezembro. O tema aposentadoria surge porque o argentino já tem 38 anos e nas duas últimas temporadas enfrentou muitos problemas físicos. Até agora em 2026, foram apenas 7 jogos, ainda sem participação em gols. Na temporada passada, foram 50 partidas, com 20 gols marcados e uma assistência. No total, pelo Fluminense, são 230 jogos, 111 gols e 13 assistências. Agora, mudando de assunto, o Fluminense, que neste domingo ficou no empate em 1-1 contra o Cruzeiro, fora de casa, pela 18ª rodada do Campeonato Brasileiro, e termina essa primeira parte do Brasileirão com 31 pontos, terceira colocação e 10 pontos atrás do líder Palmeiras. E a partir de hoje, férias para os jogadores e comissão técnica. O descanso vai até o dia 22 de junho e a representação está marcada para o dia 23 no CT Carlos Castilho. Preparação para a sequência da temporada vai acontecer toda no Rio de Janeiro. A comissão técnica pretende utilizar esse período como uma espécie de intertemporada, aproveitando as semanas sem partidas para poder fazer ajustes técnicos, físicos e também táticos. O clube também estuda a realização de até 2 amistosos durante esse período, mas ainda sem adversários e datas definidas. O retorno aos jogos oficiais, previsão para o dia 22 de julho, quando o Fluminense recebe o Bragantino no Maracanã pelo Campeonato Brasileiro, mas essa partida pode ser adiada por conta da presença do time de Bragança na Copa Sul-Americana, na fase playoffs. Com isso, o primeiro duelo seria em Porto Alegre contra o Grêmio, também pelo Brasileirão. Lembrando que neste segundo semestre, o Fluminense terá Campeonato Brasileiro, além de confrontos de oitava de final da Copa do Brasil diante do Vasco, e também Libertadores da América, confronto contra o Independente Rivadavia da Argentina, com o primeiro confronto acontecendo no Rio de Janeiro, Hugo Lago.
0: Beleza, valeu. Guilherme Pradella com as informações do Fluminense. Olha aqui, 8 horas e 32 minutos, nesse momento o ônibus da Seleção Brasileira passando na linha amarela, na altura da comunidade da Vila do João, tá muito perto do Aeroporto Internacional Antônio Carlos Jobim, já, a instantes de entrar na Ilha do Governador, bairro onde fica situado o Aeroporto Internacional Antônio Carlos Jobim. Chico Aiello, ouvi aí o Cano, né, na voz do Guilherme Pradella, e a possibilidade de uma aposentadoria, mas a explicação não foi bem essa. Ah, vamos lá, que o Cano também, não tô querendo, olha, não tô dizendo que ninguém, mas o Cano já não é mais aquele, né, Chico?
2: Não é, desde o ano passado já, né, o ano de 25 dele foi ruim. Agora sim, ele vai ter que provar que ele não está acabado, que ele não precisa encerrar a carreira dele, porque até agora, o desempenho dele é de um ex-jogador em atividade, gente. Eu entendo o desabafo dele, eu entendo que ele deva estar se sentindo muito, muito incomodado com tudo isso. Então, que ele prove dentro de campo. Ontem ele perdeu um gol de um jogador enferrujado, de um jogador que não tem mais mobilidade, parecia um ex-jogador chegando na bola. Então, vamos lá. Vamos treinar mais, vamos pedir para jogar mais, vamos emagrecer. Vamos fazer alguma coisa para poder você dizer que não é um jogador que tá com a vida, né, com a carreira encerrada. Vai depender de você, Cano.
0: É isso aí. Bom, na verdade, hoje o Cano é o ídolo do Fluminense, né? Aquele é o ídolo de 2023, construiu aquela essa condição, né? E 24, 25. E esse ano o Cano.
2: Não, já há um movimento, já há um movimento de alguns torcedores do Fluminense, a gente acompanha muito, né, nas redes sociais, de no final do ano ter um jogo de despedida, de homenagem, porque eu acho que o Cano tá na história do Fluminense,
0: certamente,
2: gente, pelo amor de Deus.
0: Certamente.
2: Pelo amor de Deus, cara que foi artilheiro na Libertadores da América.
0: Fez gol na final
2: e outros gols importantes.
0: Importantíssimos.
2: Então, pelo amor de Deus, né? Agora, cabe a ele mostrar que ele tem mais algum tempo ainda de futebol para poder ajudar o Fluminense. Cabe a ele agora, Hugo.
0: Sim, foi coisa de você disse, né? Falta o quê? Falta entrar em forma, falta recuperar algum ritmo de jogo. Ele precisa mostrar mais para a torcida do Fluminense.
2: Assim, aproveita agora o período de Copa do Mundo,
0: verdade,
2: e treina pra caramba.
0: Verdade, verdade.
2: Sabe? Fluminense deve fazer jogos amistosos, pede pra jogar.
0: Ajusta o que tem que ajustar. Ah, todo mundo vai sair de férias. Dá uma intensificada na preparação pra voltar, né?
2: Sim, claro. E outra coisa, repito, o Fluminense vai fazer jogos amistosos de preparação no Brasil ou fora do Brasil. Cara, pede pra jogar. Repito, entra em forma. Se tiver que emagrecer, emagrece. Se tiver que ganha músculo, ganha massa muscular. Então, vai ter que provar que o que está sendo dito, o que está sendo comentário já entre os torcedores do Fluminense, de que ele está no final de carreira, que esse é o último ano dele de futebol, que todo mundo tá errado.
0: É isso aí. Bom, estou acompanhando aqui 8h35, o ônibus da seleção brasileira, nesse momento, na linha vermelha, já bem perto do aeroporto internacional Antônio Carlos Jobim, ali na altura da UFRJ, Universidade Federal do Rio de Janeiro. Então, tá quase lá, tá quase chegando no aeroporto, o ônibus da seleção brasileira, rumo ao aeroporto, rumo aos Estados Unidos, rumo ao Hexa, o Brasil, buscando o sexto título mundial. São 8h36 e a galera tá com a gente pelo WhatsApp.
3: Um passito pra Maria.
0: 21979988. E aí, tá faltando o que pra seleção brasileira ser uma equipe pronta para a disputa da Copa do Mundo, pronta para a luta pelo Hexa? 21979988. Bota a galera no ar.
4: Eu sou o Rogerinho de Ramos, tricolor de coração. O que falta na seleção pra ser uma seleção pronta? Só falta uma coisa: o coletivo. Só falta o coletivo. Eu tô ligado na Rádio Globo.
0: Grande Rogerinho. Rogerinho é tricolor. Rogerinho do Fluminense. Rogerinho é nome de ídolo do Fluminense, hein, Chico?
2: Verdade. Campeão em 95.
0: Verdade, verdade.
2: Meio campo era Cadu, Dejair e Rogerinho. Acho que é esse meio campo do Fluminense. Verdade.
0: É isso aí. Com o Ailton, né? Fechando ali, né?
2: Verdade, verdade. Cadu, Dejair, Ailton e Rogerinho, Renato e Leonardo.
0: É isso aí.
2: Acho que esse era o ataque do Fluminense.
0: O Flu de 95, campeão no Maracanã com aquele gol de barriga. Mas o gol foi do Ailton ou foi do Renato? O gol foi do Renato, né, Chico?
2: Foi do Renato, mas na súmula foi Ailton,
0: verdade,
2: né?
0: Verdade, verdade.
2: Na súmula do querido, né, já falecido Léo Feldman.
0: Saudoso Léo Feldman. Foi o árbitro daquele jogo, aquela final, e o Fluminense campeão estadual. Rogerinho, um abraço, galera, em Ramos, com a gente, 8h38.
5: Boa noite, amigos do Globo Esportivo. Aqui é Moacir Dutra, de São João do Meriti. Tricolor de coração. O que está faltando na seleção é entrosamento e atitude de macho. Boa noite.
0: Valeu, Moacir. Foi mais ou menos a opinião do Rogerinho, né? Tá faltando entrosamento, quando ele falou coletivo, é isso aí, concordo. Tá faltando o potencial individual virar uma condição coletiva minimamente capaz de levar o Brasil ao Hexa. Moacir, um abraço. São João de Meriti com a gente. Obrigado pela mensagem. Tem mais uma, eu quero ouvir a galera.
6: Boa noite, Globo Esportivo Luiz. Tricolor de Barra de Guaratiba. Rapaz, essa seleção tem bons jogadores. Resta saber se eles vão jogar lá na Copa igual joga no clube deles, né? Vini Júnior. Essa galera de fora, Marquinhos, zagueirão.
0: Sim.
6: Não fazer feio na seleção, entendeu? E joga muito bem lá no clube dele. Chega na seleção, quando joga com um time grande, ou uma França, ou uma Alemanha, parece que é amarela, sei lá. Mas tô confiante. Se ele botar o time certo, entendeu? Vai dar certo. Valeu, Rádio Globo.
0: Valeu, grande Luiz, direto de Barra de Guaratiba. Obrigado pela mensagem, meu amigo. Participando aqui com a gente, 8h39.
7: Fala, Hugo Lago, Aiello, Leandro, taxista flamenguista de Brás de Pena. Cara, eu sinceramente, depois daquele 7-1, eu larguei a seleção brasileira de lado.
0: Faz isso não, Leandro.
7: Como espectador, torcedor, tá? Não vou mentir. Mas é claro que quando sempre tem Copa, a gente fica meio na expectativa.
0: É.
7: Cara, seleção brasileira precisa de jogadores de verdade, entendeu? Não garoto propaganda de rede social. Valeu? Era só isso. Rádio Globo.
0: Um abraço, Leandro. Buzina aí, ó. Buzina. Leandro é taxista lá de Brás de Pina. Não abandona a seleção, não. Vamos com a gente. Fica ligado aqui no Futebol Globo CBN, na Rádio Globo, que a gente vai transmitir os jogos do Brasil, as principais partidas do Mundial dos Estados Unidos, México e Canadá. Pra você, Leandro, e pra toda a galera que vai estar com a gente. 8h40, mais uma participação.
8: Eu tô perguntando aí o que falta pro Brasil ser campeão.
0: Isso.
8: Falta Ronaldo, Romário.
0: Ah, que
8: Ronaldinho
0: é isso?
8: Gaúcho, Edmundo, Amaral, Cafu, Vampeta, Roberto Carlos, é isso que falta. Rivaldo, Kaká, é isso que tá faltando. Brasil ser campeão. Aldair, Carlos Germano.
0: Opa!
8: Essa geração mimimi aí, podem me cobrar. Não passa das quartas de final.
0: Será?
8: Tamo junto, Rádio Globo.
0: E como é que é o nome do nosso amigo? Não deixou o nome? Ah, eu querendo aí falar com... Ah, meu amigo, da próxima vez não esquece de deixar o nome, pra gente poder mandar o recado, pra você deixar o recado pra gente e a gente mandar um abraço pra você. Obrigado, valeu. Tem mensagem? 8h41, quero ouvir.
9: Falou, galera da Rádio Globo, Fernando de Niterói. Eu acho que tirando um nome ou outro ali, é a seleção ideal, sim. Mas eu ia fazer uma pergunta para vocês.
0: Faça.
9: Né? Numa Copa que a gente vai ter despedida de alguns craques, a gente já teve de um, né, do Luis Suárez, que pra mim é um cracaço. O que vocês acham da ausência do Luis Suárez na seleção do Uruguai? Forte abraço, galera!
0: Olha, eu acho, sinceramente, Chico, que se o Luis Suárez estivesse rendendo em alto nível, por mais que o Bielsa seja louco, não seria tanto pra não chamá-lo, né?
2: Sem dúvida, o problema, gente, é que o fim chega pra todo mundo, né, verdade. Cara? Sim, e por exemplo, assim, vai ser a última tudo, Copa tudo, de Messi tudo, de Cristiano
0: tudo.
2: Ronaldo.
0: Não, tudo que tem início, tem fim uma hora, né, Chico?
2: Claro que sim.
0: Ninguém foge, tem exceção.
2: A última Copa, a gente vai assistir agora, né, daqui a alguns dias, o fim, né, em Copas do Mundo de Messi e Cristiano Ronaldo.
0: Verdade.
2: Assim, não dava mais pro Suárez. Já no Grêmio, né, ele tava com dificuldade. Imagina esses últimos dois anos, o sofrimento dele que foi pra jogar. Jogar uma Copa do Mundo na condição física dele, impossível, gente.
0: E com todo respeito ao Miami, lá o clube onde ele joga, né, com o Messi, com o Jordi Alba, com o Busquets.
2: Deixa eu acrescentar aqui, tá? Falei de Cristiano Ronaldo, falei de Messi e de Neymar também. Última Copa de Neymar.
0: Acabou. Verdade.
2: É a última Copa. Neymar, São três grandes jogadores.
0: Neymar, que se jogar a Copa, vai se igualar ao Pelé como um jogador, o único jogador, né, ao lado do Pelé, claro, a ter vestido a camisa 10 da seleção em 4 Copas do Mundo, hein, Chico?
2: Então, é a última Copa desses três gênios, né, desses três fantásticos jogadores, Messi, Neymar e Cristiano Ronaldo.
0: É isso aí, sendo que Messi e Cristiano Ronaldo vão disputar a 6ª Copa do Mundo cada um. É muita coisa. Pois é, e o Cristiano Ronaldo buscando recorde, né? Ele que é o único jogador a ter marcado gol, pelo menos um, em 5 edições de Copa do Mundo. Se ele fizer, ele vai superar o próprio recorde, se ele fizer um golzinho sequer nessa edição 2026. É, sem dúvida, um gigante, como também é o Messi. 8h43, quero ouvir mais uma mensagem.
6: Essa é a mistura do Brasil com o Egito. Oh. Cuidado com o Salah, que ele é um perigo. Essa é a mistura do Brasil com o Egito. Cuidado com o Salah, que ele é um perigo. Essa zaga aí, esse Léo Pereira, não tomar cuidado, vai dar ruim, hein? Valeu, Rádio Globo, Luiz.
0: Valeu,
10: Luiz.
0: Essa
10: é a mistura do Brasil com o Egito.
0: Aí, ó.
10: Tem que deixar-me pra dançar bonito. Essa é a mistura do Brasil com o Egito.
0: Ó, Presuntinho, Luiz, desce daí, rapaz. Você tá gripado, não pode fazer isso agora, não. Pera aí.
10: Pera
0: aí, ó. Subiu na mesa aqui, Chico.
2: Impressionante, hein? Olha o equilíbrio, olha o equilíbrio.
0: Não, gente. Pode é isso. Tirar a camisa, não. Aí,
2: vai lá pro lustre agora, hein? Vai lá pro lustre agora, hein?
0: Não, não se perdura, não.
2: Foi mesmo, ó.
0: Não se perdura, não, hein, cara. Você vai lá, cara. Você é louco, cara.

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4: 8h47, reta final do Globo Esportivo, e nós estamos por aqui com os trepidantes, que tem informações rapidinha. André Neto.
6: Promessa da base rubro-negra e xodó do ex-técnico Felipe Luiz, o zagueiro João Vitor reapareceu no jogo contra o Coritiba e terá brecha para mostrar trabalho a Leonardo Jardim durante a intertemporada. O jovem de 19 anos entrou em campo aos 17 minutos do primeiro tempo, depois de Léo Ortiz se machucar. João Vitor passou praticamente todo o ano de 2025 a serviço do time profissional e foi relacionado para 52 partidas, com 9 jogos disputados. Vasco!
4: Vladimir Negatti.
7: Chega ao fim a passagem de Matheus França pelo Vasco. Contratado por empréstimo junto ao Crystal Palace, o meio-atacante disputou 27 jogos, marcou apenas um gol e agora retorna ao clube inglês, sem espaço garantido para a sequência da temporada. Fluminense!
4: Guilherme Pradella.
8: Filé, atual coordenador de fisioterapia do Fluminense, participou do Charla Podcast nesta segunda-feira e demonstrou grande confiança no impacto que Hulk pode ter no tricolor. Durante a entrevista, ele exaltou não apenas a força física do atacante, mas também sua liderança e influência nos bastidores, afirmando que o jogador tem tudo para ser um dos grandes protagonistas da equipe e fazer a diferença dentro e fora de campo.
4: Botafogo! Thalita Giltse.
9: Hugo, a relação do Danilo com o Botafogo tá tão fria e distante, tipo relacionamento chegando ao fim, que o clube alvinegro não postou absolutamente nada sobre o gol marcado pelo volante na vitória da seleção brasileira por 6-2 em cima do Panamá. E que golaço que ele marcou no duelo de ontem no Maracanã. E por que que isso é sintomático? Porque em outros amistosos, onde Luiz Henrique e Igor Jesus marcaram com a camisa da seleção brasileira, e eu lembro, eles já nem eram mais jogadores do Botafogo, o clube fez postagens enaltecendo os jogadores, coisa que não aconteceu com o Danilo. Ou seja, é uma relação realmente já chegando ao fim, se é que já não chegou.
4: Pois é. 8h49. Botafogo! Vamos falar do Bota. Segue aqui, Tata.
9: Fala, Hugo, e todo mundo que tá ligado aqui no Globo Esportivo. 14. Não é o número de gols marcados pelo Botafogo nos últimos 5 jogos, nem o número de gols marcados pelo Botafogo dentro do Campeonato Carioca e muito menos dentro da Copa Sul-Americana. Também não é um dos 6 números da Mega Sena, Hugão. 14 é a quantidade de falhas dos goleiros que resultaram em gols sofridos pelo Botafogo na temporada de 2026. O rei da mesa, o líder, é o nervoso goleiro Neto, com um total de 7 falhas cometidas com a camisa do Botafogo, que resultaram em gols. Na segunda posição, Léo Link, com 4 falhas. E por fim, com o mais recente erro, Raul, com um total de 3 falhas cometidas. Desde que chegou ao Botafogo em abril, o técnico Franklin Carvalho deixou bem claro que não teria certezas baseadas no trabalho de outros treinadores. Reintegrou o goleiro Neto ao elenco e recolocou o jogador como titular. A disputa é fraca, eu sei, mas fez sentido? Fez. O Neto é o jogador com maior salário entre os três, né? Comparando com o Raul, comparando com o Léo Link e até fazendo uma comparação com o elenco do Botafogo de forma geral. O salário dele é alto. Além disso, entre os três, é o jogador com maior experiência. Então, justificável a escolha do técnico Franklin Carvalho. A gente lembra que, ao todo, o goleiro Neto soma 18 jogos, 21 gols sofridos e 5 partidas apenas concluídas sem sofrer gols. O Raul tem 15 partidas, 22 gols sofridos e 3 jogos sem sofrer gols. Por fim, Léo Link, que tem 7 jogos, 6 gols sofridos e apenas um confronto sem ter a meta vazada. E aí, desses 3 nomes, apenas o Léo Link ainda não teve chances com o técnico Franklin Carvalho. Até por conta dessa crise no gol alvinegro, a posição de goleiro é um foco do Botafogo na janela de julho. O mercado de transferência abre no dia 20 de julho e fica aberto até o dia 11 de setembro. E aí essa pausa para a Copa do Mundo será muito importante para conseguir mapear o mercado e, claro, aguardar o desenrolar da atual situação da equipe alvinegra sob a ótica de investimentos. A gente lembra, 3 concorrem pela SAF: Didier Luma Capital, Master Club Capital e o John Textor. E aí, se o Botafogo, claro, tiver uma injeção de dinheiro, essa movimentação na segunda janela de transferência será uma movimentação muito mais interessante. Caso contrário, é um Botafogo precisando contratar um bom goleiro, mas sem dinheiro para isso. E mais, com perdas importantes no scout. O Rafael Rezende saiu. No fim do mês passado, o clube anunciou também a saída do Alessandro Brito, que era o chefe do scout alvinegro e um dos grandes responsáveis por conseguir esse desenvolvimento, né, do scout do Botafogo. São nomes realmente muito importantes. É claro, a gente reforça, foi construído ali uma base de dados, que é sim muito importante para fazer esse mapeamento, mas também é aquilo, né? Nada substitui a qualidade do profissional que sabe usar essa base de dados. De qualquer forma, é um Botafogo que entra na pausa para a Copa, eliminado da Copa do Brasil, classificado às oitavas da Copa Sul-Americana com a melhor campanha geral, na 12ª posição do Campeonato Brasileiro e com a marca negativa dos seus goleiros por conta de falhas individuais, Hugo.
4: Tem goleiro aí pro Botafogo pra dar uma contratada básica, Chico Ayala, não tem?
2: Pois
4: não.
2: É, cara, pois é, assim, nessa hora, assim, eu entendi quando o Franklin bancou o Neto, quis dar força pra ele, só que agora não dá mais, cara. Não dá mais mesmo.
4: Agora, a sequência fez no sábado dele é o ápice da irresponsabilidade, né?
2: Total, total. Assim, além da falha técnica, além da deficiência técnica, ele apresentou, né, uma falta de sensibilidade, de compostura absurda no sábado. Absurda. Entendeu? Muito bem expulso. E não tem jeito, tá? Não dá mais pra defender o Neto, não. Acho que o Botafogo precisa aí agora aproveitar essa parada pra Copa do Mundo, ir ao mercado e contratar um novo goleiro. Não tem jeito, Hugo.
4: 8:54.
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12: O Paraguai volta à Copa do Mundo após 16 anos e leva um elenco recheado de nomes do futebol brasileiro. Gustavo Alfaro convocou nesta segunda-feira um número recorde de 7 atletas de clubes do país. Balbuena, do Grêmio, Bobadilha, do São Paulo, Ramon Sosa, Gustavo Gomes e Maurício, do Palmeiras, Isidro Pita, do Bragantino, e Júnior Alonso, do Atlético Mineiro. A quantidade máxima de convocados do futebol brasileiro até então, em um Mundial, tinha sido em 1998.
8: Naquela edição, o técnico brasileiro Paulo César Carpegiani chamou 4 atletas: Arce do Palmeiras, Enciso do Internacional, Gamarra do Corinthians e Rivarola do Grêmio. A seleção do Paraguai está no grupo D, ao lado de Austrália, Turquia e Estados Unidos, adversário da estreia no dia 12 de junho, às 10 da noite, horário de Brasília, em Los Angeles. A convocação paraguaia fez também com que o número de atletas que atuam em clubes do Brasil chamados por suas seleções chegasse a 32. O Flamengo teve 9 convocados, o Palmeiras, 7. 4 vieram do Atlético Mineiro, Grêmio Internacional, 2 para cada. Botafogo, Corinthians, Santos, São Paulo, Fluminense, Vasco, Atlético Paranaense e Bragantino cederam 1 jogador cada. A abertura da Copa do Mundo está marcada para o dia 11 de junho, às 4 da tarde, horário de Brasília, entre México e África do Sul, no Estádio Azteca. De São Paulo, Guilherme Pradella.
4: É, hoje é dia de pegar a camisa da seleção brasileira. Já vestiu a sua? Eu tô vestido com a minha, pronto pra torcer pro Brasil! Brasil.

0: dias para a Copa do Mundo e você já sabe, vai curtir os principais jogos do Mundial e, claro, as partidas da seleção brasileira aqui na Rádio Globo, aqui no Futebol Globo CBN. Dia 11 tem Copa do Mundo, dia 13 tem Brasil em campo e a gente vai transmitir pra você. 8h57 e a galera tá com a gente pelo WhatsApp.
1: Opa! Um passito pra Maria. Um, dois, três. Um passito pra
0: trás. Tem mensagem? Então bota a galera no ar.
1: Um passito pra Maria. Um, dois, três.
2: Olá. Boa noite, Goulart. Boa noite, Anhelo. Rejane, Copacabana, Vascaína.
0: E aí, Rejane?
2: Só falta o Neymar ficar 70%, entrar e trazer esse Hexa. Torço muito por ele. Só falta ele. Boa noite. Eu estou na Rádio Globo.
0: Valeu, querida Rejane, direto de Copacabana. É isso que tá faltando. Tomara que aconteça, Rejane. Tomara que aconteça. Tem mais uma, 8h58.
3: Boa noite, Hugo. Boa noite, Aiello. Que é o Ronaldo Rodrigues de Olaria, flamenguista, meu amigo. Eu pensei que a panelinha na seleção tinha acabado. Mas convocar Neymar machucado é brincadeira, né? E sobre Léo Pereira e Alexandre do Flamengo, não dá pra eles não, meu amigo, não dá não. Eu sou flamenguista, hein? E também não confio muito nesse goleiro aí não, hein? Valeu? Parece um lenhador. Boa noite, irmão.
0: Valeu, Ronaldo. Galera em Olaria, ouvindo o Globo Esportivo, bota mais uma no ar.
4: Boa noite, amigos da Rádio Globo. E aí, Aiello? Alô, rapaziada.
0: Beleza?
4: É, gente, mais uma Copa do Mundo aí.
0: É.
4: Mas, infelizmente, o nosso futebol brasileiro tá nos deixando sem vontade de ver futebol, né?
0: Será?
4: Eu tô ficando sem vontade de ver futebol. Seleção fraca, jogadores que você não vê tesão em ganhar nada. E essa nossa arbitragem, esse nosso futebol aqui tá muito feio. 56 anos, nunca pensei de perder o tesão, a vontade de ver futebol. Tá feio demais.
0: Valeu, meu amigo. Cadê o nome dele? Não deixou? Roberto, valeu, Roberto. Ó, acompanha os jogos da seleção brasileira.
5: Ô,
0: aqui.
5: Robertão,
0: no
5: vou
0: futebol
5: botar pra
0: Globo
5: cima
0: CBN.
5: Aí, Robertão.
0: É isso aí, é isso
5: lá
0: aí.
5: Lá pro alto, Robertão.
0: É, Robertão, é isso aí. Robertão, isso aí. Valeu. Ô, Chico, 8h59, hein? Tá na hora.
5: Tá na hora, mas amanhã tem mais, né?
0: Amanhã tem, amanhã.
5: A semana
0: tem.
5: Inteira, né, Hugo?
0: A semana inteira.
5: Ah, que delícia, cara. Como eu gosto de Globo Esportivo, a semaninha inteirinha, Hugo.
0: Total, total. Valeu, Aiello.
5: Abraço.
0: 9 em ponto, ponto final no Globo Esportivo de hoje, com a produção e a coordenação da Thalita Giudice e os trabalhos técnicos de Jorge Presuntinho. Olha ele aí. Amanhã às 7 a gente volta aqui na Rádio Globo. Aquele abraço, galera!

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